0: Southside, Salford, Cheetah Mill, All Bad Boys,
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2: Eu ouço o programa imaginando a realidade dos nossos ouvintes, ou pelas cidades do interior, ou pelas ruas das metrópoles. E aí, numa hora que entra uma loucura dessa, a cabeça da pessoa simplesmente dá um nó, porque ele tá ali num filme de metaverso, cara. 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
1: Sinais de Fumo, coleção Abril 026, desde o cruzamento de hora com Mr. Bungle 91, Dead Goon, também a mistura perfeita entre R&B, Pop, Soul, Dub Reggae, tudo à volta, mistura 2012 para o clássico Blue Lines, Massive Attack, Five Man Army, e Kit Hillen, a.k.a. Guru, com o monstro Donald Byrd, Loungen, Jazz Mataz, Volume 1. 2026, as primeiras pistas solo de Michael Peter Balzari.

0: Michael Peter Balzari, a.k.a. Flea, baixista dos Red Hot Chili Peppers, e o seu primeiro amor como instrumentista, o trompete, primeiro solo, 2026, Onora. Ouvimos a Play Traffic Lights, esta última, ainda em fundo, com a voz de Tom York.
1: Entendeu? Boa, boa, boa. Então conclua. Qual é a sua análise?
2: Não tenho como controlar, vou me fuder.
1: Exatamente.
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0: Imersão texana com o experimentalismo eletrónico orgânico de Charles Diderot.

0: Sinais de Fumo, segunda parte desta transmissão, coleção Abril 2026, com um dos precursores da experimentação MIDI eletrónica, o texano Charles Ditto, nascido em Houston, fixou-se depois em Austin no início da década de 80, por ordem de entrada da coleção e a Basso Contínuo, trabalhos reunidos entre 1987 e 1994, Tunis, Two Legs, Adam's March, 1992, The Way of All Pitch, uma cassete editada nesse ano de 92, com gravações caseiras feitas em Hyde Park, em Austin, no seu estúdio caseiro. Também em 94, The Walkabout, uma cassete adenda a Bush, um dos temas do álbum Inhuman Terms, de 1987, do qual já escutámos Urban e, em fundo, o tema que dá título a esta coletânea, Basso Contínuo. Charles Ditto.
1: A caminho do Palácio de São Bento, ao Sr. Presidente da República e ao Sr. Presidente do Conselho, acompanhados de uma escolta de honra, prestam continência às tropas da guarnição alinhadas ao longo do trajeto.

0: Beleza, beleza pura, meu irmão. O aroma tá vindo, hein?
1: Que o poema seja microfone e fale, de repente, uma noite destas, às três e tal, para que a lua esteja e o sono estale, e a gente acorde finalmente em Portugal.

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4: experiência. 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
4: Interessante.
6: Quase na íntegra esta edição de 2018 da Coletânea Basso Contínuo, reunindo trabalhos do Texan Charles Ditto, coletados entre 87 e 94, Psychedelic Ambient and Nootropic Soundscapes, os dois únicos editados e mais alguns extras. Em Newman Terms, o álbum de 1987, quando tinha pouco mais de 33 anos, por ordem de entrada, Basso Contínuo, Eastern Rock, Pop e Slave Waltz. Para o fecho desta emissão com as despedidas do Pedro Costa, continuamos a percorrer este Basso Contínuo. Fecho com um dos temas do álbum Texas Electric de 1989, ainda Charles Ditto, Ayatsin. Depois da hora, Ricardo Saló, a profecia do Duque, ou o Henrique Amaro com a Portugália. SF Over and Out.

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1: Eu fumo há 30 anos, todos os dias. 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

Sonoridades recuperadas ao final do século, passagem de 1999 para 2000, a dupla Shelter Avenue dos produtores Miguel Guia e Torri Ciardi, e esta foi a gravação que incluíram em Nylon Showcase número 1, a coletânea que simbolizou também o batismo editorial da Nylon, sede criativa que reuniu uma geração emergente de produtores com ligação eletrónica e que foram determinantes no registro dessa nova tendência na música em Portugal. Início de emissão da Portugália, quinta-feira. Boa noite, bem-vindos.

Se há pouco eram ligações ao passado da eletrónica produzida em Portugal, as últimas fizeram ponte com o presente. Bardino são o exemplo disso. Apareceram aqui com o Semeador, um tema do disco Memória da Pedra Mãe. Antes, a criação conjunta do saxofonista Cabrita com Iguana Garcia. Alinhados para esta noite de quinta, Beautify Junkyards.

Uma curiosa e bem-sucedida versão que Nicky Moss fez para Summer Feeling, tema original de Jonathan Richman, um underdog da música americana com uma riquíssima discografia que começou em 1970. Richman tem atualmente 75 anos e caso tenha possibilidade, de certo que irá gostar deste tributo de Nicky Moss, ele que em breve editará novo disco. Última tripla da hora com Beautified Junkyards e o trabalho de guitarra de Dylan Went to Vacations. Já estamos a ouvir as Manga Cava, quarteto feminino que irá participar no segundo capítulo da Noite do Cometa, agendado para dia 19 no Opolab, no Porto.

De tempos a tempos vamos ao Cancioneiro de António Variações. Hoje a escolha foi para Sempre Ausente, disco Anjo da Guarda. Antes Catarina Branco com Eu Estou Bem e as Manga Cava com Botão de Autodestruição. Elas que estão no cartaz da Noite do Cometa, dia 19, Noite do Cometa, segundo capítulo, dia 19, no Opal Lab, no Porto, palco partilhado com Fugly, Mordomia e Lesma. Esta é uma revariação dos Bandua para António Variações.

Os Novos Românticos com Intergaláctico e também O Corpo é que Paga, de António Variações, na visão dos Bandua. Antes do Indigente com Nuno Calado, fica Beat, os Black Wizards. Boa noite.

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0: Ouvintes da Parvaral, sejam bem-vindos a este programa onde recebemos sempre figuras muito ilustres. Desta vez estávamos à procura de uma figura ilustre e encontramos o Fernando Ribeiro.
1: É verdade, que
0: exato. E eu perguntei-lhe, Fernando, és uma pessoa ilustre? Ele disse, sim, sim, sou uma pessoa ilustre. Então, olha, queres vir ao programa?
1: Estava mesmo de passagem.
0: Assim a história, mas...
1: Estava mesmo de passagem.
0: Mesmo passagem. Olha, Fernando, a última vez que estivemos aqui foi a propósito do concerto que vocês deram no meu Arena, onde eu estive presente.
1: É verdade.
0: E cantarei, diga-se passagem.
1: Bom, obrigado.
0: Com uma orquestra e tudo.
1: É verdade. Uma orquestra de 45 pessoas. Ah, pá, aquilo tinha tudo para dar uma grande confusão, mas no fim, como estávamos ali a falar fora, foi um dia santo.
0: Uhum. E tiveram bom som no meu Arena.
1: Tivemos bom som no
0: o
1: meu
0: que
1: Arena.
0: Que nem sempre é, como dirá, uma realidade.
1: É uma sala complicada, mas na verdade, como muitas das salas, isto é uma expressão, alguma gíria, perdoem-me, tens de ter unhas para aquilo. E nós preparámos muito bem e com o nosso promotor investimos todo o dinheiro possível e imaginário no sistema de som, para ter bom som. Não ganhámos nada, mas tivemos bom som.
0: Olha, tu passas a vida a viajar, muito à custa dos Municipal, agora vais para os Estados Unidos. O que é que temos a encontrar nos Estados Unidos?
1: Olha, eu para já estou de viagem marcada, mas ainda não sei 100% se vou, porque...
0: Ah, é?
1: Sim, não tem nada a ver com a administração atual, nem vamos por aí, mas os Estados Unidos tornou-se um país bastante complicado
0: de entrar.
1: De entrar, e por acaso as pessoas veem isto como a política de imigração do Trump, mas já era. Eu vou lá desde não estou a defender aqui o Trump, mas eu vou lá desde a era Clinton... E sempre foi
0: já era complicado.
1: Já era complicado. Ao contrário da Europa, que somos assim um bocadinho mais vassalos, o artista americano vem aqui, paga pouco imposto, paga, tem que pagar, mas não é preciso um visto especial, e nós lá parece que há um visto, aliás, que se chama Internationally Recognized Alien. Nós já tivemos, assim.
0: Espera, chama-se mesmo assim?
1: Chama-se, é o P1. Eu sei tudo sobre visto dos Estados Unidos. Se quiserem, se alguém tiver dúvidas, telefone-me agora.
0: Não, mas esse assunto interessa-me muito.
1: Sim.
0: Que é, o que é que nos podes ensinar sobre vistos nos Estados Unidos?
1: It's complicated.
0: It's complicated.
1: É muito complicado. Por acaso, nós temos a sorte que o consulado dos Estados Unidos aqui em Portugal são uns porreiros. Uhum. Já lá me encontrei com diversos músicos. Ainda outro dia estive a ajudar a Sónia a fazer o seu visto também, que é o DS-120. Parece que estamos no Star Wars ou Star Trek.
0: Tu, enquanto especialista de vistos para os Estados Unidos.
1: Sim, opa, como é de conhecimento comum, a gente faz a administração dos Municipal e vamos tendo estas especialidades nada sexy, não é? Uhum. Para metaleiros, de vistos, impostos, CWA, etc. Como tive a tratar disso há pouco tempo. Estou com isto na ponta da língua, sim.
0: Aliás, vocês vêm aqui.

0: também, não só, para promover dois concertos que se encontram absolutamente esgotados, mas, e a novidade é essa, há uma data que abriram, e essa não está esgotada, que é no dia 1 de novembro, no Art Club. Isto é, no dia anterior, no dia 31, de outubro, noite de Halloween,
1: noite,
0: não é?
1: Halloween, sim.
0: Essa sim, essa está completamente esgotada. De resto, o mesmo acontece no dia 12 de setembro, na quinta da... Na quinta da Riba...
1: Riba Fria.
0: Riba Fria, assim é que é, que é em Sintra. Onde tu já moraste, de resto?
1: Já morei ali ao pé de Sintra. Aliás, da minha janela via-se o Castelo dos Mouros e o Palácio da Pena. Era ali em... Agora esqueci-me...
0: Bela Vista.
1: Não é... Era uma bela vista. Eu gostei de morar lá. Não era bem Sintra, era Lourel. Mas pronto, pertence a Sintra, porque morar em Sintra é uma utopia, não é? Para... Seja para quem for. Talvez o Elon Musk consiga lá comprar um T1.
0: Sim.
1: Mas curiosamente, apesar da minha história e dos amigos que tenho em Sintra, é a primeira vez que os Municipal tocam em Sintra. Já fomos lá fazer coisas góticas, já fomos lá tirar fotos, já fomos lá ver a Quinta da Regaleira, que também, através da Cultura Sintra, está, é a promotora deste concerto.
0: Mas caralho, como é que nunca tinham tocado lá?
1: Não sei, sabemos de bandas. Nós metemos este concerto online e dissemos com muita satisfação: é a primeira vez que tocamos em Sintra, o famoso Mons Lunai, Monte da Lua, Municipal, etc. E depois houve um old school gótico, punk gótico, que nos disse assim, acho que até foi no Facebook: ah, grande feito, os Culto da Ira, que são bandas góticas, protogóticas da antiguidade de Portugal, e os Capela das Almas, nós já conhecíamos, iam para lá acampar e fazer... Powerhouse góticos e etc. Portanto, aquilo está carregadíssimo, sim.
0: Deixa-me fazer-te aqui uma pergunta que revela alguma ignorância, mas cá estou eu, dando corpo às balas. Uma banda de heavy metal pode ser gótica, mas também pode não ser.
1: Uma banda de heavy metal pode ser gótica e pode não ser. Isto respondendo à letra.
0: Okay. O que é que distingue uma banda que... Percebes a minha pergunta?
1: Percebo. No caso dos Municipal, foi um fascínio um bocado pela música gótica. Eu lembro-me de andar na escola secundária e ouvi muito metal, e ouvi metal extremo e até underground, coisas não muito conhecidas. Ouvi as bandas, os Iron Maiden, os Sepultura, os Megadeth, etc. Metallica, mas também havia ali uma parte de mim que gostava de música mais underground, os Bathory, os Celtic Frost, que são coisas bastante nas franjas, mais experimentalistas, mais underground, mais subterrâneas. Mas havia alguns colegas meus que andavam a ouvir na mesma altura as coisas da 4ID, os Dead Can Dance, ou da Mute Records, os Depeche Mode, os Spaceman 3, os Fields of Analysis, of Mercy. Eu sempre tive um grande fascínio para essa música. Quando entrou Pedro Paixão em 93, para os Municipal, nosso teclista guitarrista, ele vinha desse universo. A banda preferida dele de sempre são os The Cure. E nós, e com algumas outras bandas, não só em Portugal, fomos nós, nos Estados Unidos fomos os Type O Negative, na Alemanha foram outros, fundimos os estilos. Portanto, dentro do metal há muito metal fora da caixa. Hoje em dia já há metal progressivo, já há as baby metal, que são umas miúdas, eu acho que são chinesas, que fazem assim uma coisa tipo, eu acho que elas são chinesas, acho que não são japonesas, e não estou aqui a fazer essa confusão horrível. Sei lá, há os Slayer, depois há os Pantera, depois há bandas de metalcore. É um mundo, percebes? É como o Spinoza dizia, um domínio dentro do domínio. Aquilo é, até para mim, tenho imensas dificuldades aos 52 anos de encontrar o fio à meada de vez em quando.
0: Já agora, revelaste aí o nome de Pedro Paixão, que é um elemento da tua banda. Eu sou amigo de um outro Pedro Paixão, que é o escritor, que tem a ver contigo, porque também ele é licenciado em filosofia. Coincidência das coincidências, daqui, depois deste programa, vou jantar com ele ao Estoril. E digo-te porque queria-te fazer esta pergunta. De que forma é que a filosofia influenciou a tua carreira musical?
1: Eu não cheguei a ser licenciado em filosofia, portanto não me chamo de doutor.
0: Portanto não é o doutor Fernando?
1: Não é o doutor Fernando. Se bem que tenha sido convidado para os 100 anos da Faculdade de Letras como alumni, e lembro-me de receber cartas da própria Secretaria da Faculdade de Letras, que eu poderia ter aproveitado em meu favor, doutor Fernando Ribeiro. E lembro-me que a Sónia estava muito preocupada porque aquilo ela achava que era tudo um complô para me irem desmascarar. Eu não tinha o curso. Mas a filosofia mudou muito a minha vida e eu continuo. Pronto, sou um filósofo não praticante, não é? Por exemplo, a última vez que tive assim uma ligação grande com a filosofia, para além da leitura e do interesse e da curiosidade, foi ir tocar, a convite dos meus ex-colegas, que hoje em dia estão no departamento de ética dos corporates,

0: Pronto, eu comecei um bocado nerd dessa filosofia. Pá, claro que tive todo o gosto em tocar lá. O que era mais curioso foi que no nosso concerto nós abrimos alguns bilhetes, foi no auditório Luís de Camões, que é um sítio bastante pequenino, mas nós tocamos onde vocês quiserem. Abrimos alguns bilhetes para fãs e para estudantes de filosofia que ficaram completamente maravilhados com o que lhes aconteceu no palco. E aquilo foi mesmo um concerto cheio de decibéis, e era um álbum sobre o terremoto, até era um bocado mais agressivo, digamos assim, mais metaleiro do que o nosso disco novo, por exemplo. E ainda hoje vou lá fora, ainda outro dia encontrei alguns dos participantes que começaram a ir aos nossos concertos na Polónia, na Eslovénia.
1: Isto é, conquistaste filósofos, ou possíveis filósofos.
0: Sim, licenciei-os em Moonspell.
1: Já agora, temos que obrigatoriamente falar do novo disco dos Moonspell. Fernando Ribeiro é o nosso convidado de hoje. Juntem-se a nós através da nossa linha de sempre, o nosso WhatsApp 960386272. Sejam bem-vindos a mais uma edição da Provaral.

0: 2.
1: Manda lá o vídeo.
2: Far From God, assim se chama o disco novo de Moonspell. Fernando Ribeiro é o nosso convidado de hoje. Entretanto, porque falamos em distintos convidados, como o de hoje, olhem só esta distinta convidada.
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2: Hã? Espera agora... aí. E agora? Não estavas à espera disto?
8: Até me cortaste o pio. Não estava. Estava à espera que ela se divertisse, que a gente vai muito à Finlândia e só quem não conhece os finlandeses. As senhoras não sei, mas os finlandeses, quando estão muito bêbados, alcoolizados, digamos assim, tentam-te beijar e despem-se.
2: Eu não sabia disso.
8: Se calhar é melhor teres aqui uns. É verdade. E eles gostam muito de se divertir. Eu lembro-me dessa polémica. Mas isto é um convidado do Deluxe, pá. Isto é arrebentar com a escala.
2: Tu também és, Fernando. Mas espera, tu lembras-te da polémica que houve na pandemia? Eu lembro-me de ver isso. Que a polémica, explicada de forma sucinta, foi. Sanna Marin era, na altura, primeira-ministra da Finlândia, a mais jovem primeira-ministra de sempre da Finlândia. E havia uma grande tensão entre a Finlândia e a Rússia, esta história da adesão à NATO. Ela faz anos e vem para fora. Esta parte eu não sei se foi ela que publicou, se alguém publicou.
8: Acho que alguém publicou.
2: Foi um vídeo da festa de aniversário dela, onde ela estava a dançar e a cantar.
8: Eu acho que até é um vídeo numa casa privada.
2: Eu acho que é a casa dela, por acaso não tenho a certeza.
8: Dela, não é numa discoteca.
2: Depois
8: nada
2: na altura até se discutia. Bem, ela só está a cantar e a dançar. E o que se discutia era que ela até podia estar sob efeitos de drogas, porque. Enfim, porque a Finlândia atravessava por um período de tensão e os opositores da Sanna Marin diziam que ela não podia estar ali. Pá, eu sinceramente vi aquilo assim, mas então, é a vida dela, a universidade dela, porque é que não pode estar a dançar e a cantar?
8: Para já arranjar drogas na Finlândia não é assim tão fácil. Nem que para a primeira-ministra. Portanto, aquelas drogas recreacionais, aquilo exige se calhar ali um bocado de diplomacia.
2: Mas peraí, essa informação nunca tinha ouvido. É a primeira vez que eu ouço. Pois. Porquê? É muito restritivo?
8: É muito restritivo, está um bocado fora das rotas, não é? De tráfico e realmente ali. O grande vício, digamos assim, o grande problema, que também já é um problema, daí eles serem uma cidade tão restrita, tal como praticamente toda a Escandinávia, também não lhe digas que ela é da Escandinávia, porque eles não gostam. A Finlândia é um país muito jovem, comparativamente aos outros países da zona, Suécia. Agora apresentamos num programa de geopolítica, mas não estamos, é prova oral.
2: Atenção, que o que estás a dizer é muito importante, que eu posso depois usar na entrevista.
8: Mas eles gostam de se distinguir como finlandeses, têm aquele livro que é o Kalev

0: Valhalla, uhum. que já deves ter ouvido falar, que é um grande livro das sagas finlandesas e heroicas, e gostam muito de se divertir, portanto não têm aquela noção, e ela pelos vistos não tem, do político, que tem que ser aquele gajo cinzento, que não se diverte, e depois quando há uma situação assim, há sempre esses guardiões, não é, da moral, que dizem. Eu acho que ela fez muito bem, acho que fez o qualquer finlandesa da idade dela faria, celebrar o seu aniversário
1: e divertir-se.
0: Quem não fez bem foi quem partilhou as fotos, mas isso é outra história, não é?
1: Aqui foi um escândalo incrível, foi um escândalo, eu diria, que de repercussão mundial, não é?
0: Sim. Porque ela estava no centro das atenções, por causa da adesão à NATO, etc.
1: Sim, e por causa do aniversário. De certa forma, ela é mais conhecida. Quando eu digo que a vou entrevistar, algumas pessoas... quem é a Sanna Marin? Tu lembras-te de um vídeo?
0: Sim.
1: E os outros, lembram-se logo.
0: Mas aposto que ela ficou muito mais popular. O índice de popularidade dela deve ter subido muito na Finlândia.
1: Mas isso não foi suficiente para ela revalidar a...
0: Sim, mas acho que ela se quis afastar da política. A política... ainda por cima, eu li há pouco tempo um livro do Anthony Yeager que aconselha toda a gente, que é Hiperpolítica. É um livro muito pequeno, não é nada chato, e ele realmente fala da politização, e a política é uma coisa um bocado desgastante, um bocado trituradora, então para quem trabalha nela deve ser uma coisa, podes ter muitos benefícios, mas acho que é um emprego horrível, ao fim e ao cabo ficas marcado por tudo e por nada. É a questão da mulher de César, nós vemos agora, vemos mesmo na nossa situação, todos os dias fazem alguma coisa. Eu acho que não há seres perfeitos, mas também não há seres tão imperfeitos, qualquer coisa. Pronto, isso foi o caso, porque as pessoas adoram falar e pronto. E...
1: Não, tu és escrutinado a partir do momento em que assumes um cargo a polícia. Sim. Ok, tudo bem.
0: Tudo bem.
1: Faz parte. Mas... bem, deve ser muito duro.
0: E também aos músicos, exigem comportamentos que as próprias pessoas acham no direito de não ter. Os músicos também são muito escrutinados, tipo, as pessoas vão à net e veem, olha, os municipais vieram aqui tocar e a adjudicação foi 50 mil euros, é isto, estes chulos, estes subsídios dependentes, quando não percebem que a adjudicação integra, por exemplo, o cachê dos municipais, que não é esse dinheiro, infelizmente, mas também toda a força de trabalho, todo o material técnico, todos os alojamentos, etc. E as pessoas não querem saber disso, percebes? Vêm, fazem ali 2 mais 2 igual a 5 e siga para mim.
1: Já agora, temos que ouvir aqui um tema justamente deste novo disco, que se chama Far From God. Antes de passarmos o tema, o que é que queres desde logo dizer?
0: Acho que é uma estreia na rádio, ou das poucas estreias na rádio. Acho que é um tema ótimo para ouvirmos aqui neste final de tarde, cheio de calor, um tema gótico que desafia a imaginação das pessoas.
1: Há quanto tempo não passávamos um tema gótico neste programa?

0: Chama-se Far From God, é o tema novo, que de resto é também o título do novo disco dos Municipal, que para o ano comemoram 35 anos de carreira. Tudo começou em 1996.
1: E dois.
0: Em 1992,
1: sim. 35, 2027, é isso.
0: Então, peraí, o que é que aconteceu em 1996? Foi a edição de um disco que se chamava...
1: Sim. Irreligious.
0: Isso.
1: Que faz 30 anos este ano e que nós vamos apresentar ao vivo também.
0: Então é isso,
1: Aí já tínhamos 4 aninhos.
0: Peraí, nós já lá vamos falar sobre isso, mas antes disso, há duas coisas que eu te quero perguntar. Uma, não deve ser muito fácil para uma banda como os Municipal passar na rádio, isto é, basicamente eu diria que onde é que passam? No António Freitas?
1: Sim, claro. Ai dele.
0: Espera, mas eu não sei se a Antena 3 diariamente passa Municipal, não sei como é que...
1: Penso que não.
0: RFM e comercial não devem passar, de certeza. Então onde é que passam? Nas rádios não passam?
1: Passamos de vez em quando numa rádio que há ali em Cascais, que é 105.4. Mas sim, mas eu acho que não somos o único... Por exemplo, este novo álbum, isto sou eu a dizer, não é? Vale o que vale. É bastante radiofónico e talvez numa certa...
0: Esta música altura, estava a notar nisso.
1: Talvez nos anos 90, quando se passava os Gift, os Blind Zero, os Blasted, pronto, quando houve esse boom, chamemos do pop rock, que os Municipal também beneficiaram, apesar de ser uma banda de características diferentes. Hoje em dia é muito complicado passar na rádio. Eu não meto muito nessa luta, porque nós temos as redes sociais, temos as plataformas digitais, portanto hoje em dia para o nosso estilo de música não é decisivo. Claro que gostava de passar, até porque dá dinheiro aos músicos também, a passagem na rádio, pelo menos aos autores. Mas para certas bandas que também não passam na rádio, é decisivo porque a nível, isto está tudo ligado, ou seja, as pessoas veem a música colocada em diversas gavetas. Não, está tudo ligado, a promoção, nós estávamos a falar das redes sociais, nós temos redes sociais, mas não descuramos os fãs clubes, não descuramos os meet and greets com o pessoal, não descuramos também a assessoria de imprensa. Penso que temos que ir a todas, sinceramente, se quisermos ser uma banda profissional. Mas, por exemplo, os promotores de espetáculos cá em Portugal marcam muito as bandas, portanto contratam muitas bandas que passam nessas rádios que tu citaste, o que não é o caso. Lá fora, não querendo fazer nenhum juízo de valor, passamos, há muito mais rádios rock, rádios metal, em horário tipo este, horário nobre, digamos assim, que passam os Municipal, passam os novos discos, e nós recebemos ainda relatórios de DJs, vê lá, que passam as nossas coisas.
0: Sim. Já agora, uma pergunta. Como é que é ser música em Portugal?
1: Vou dizer outra vez, é como aos vistos dos Estados Unidos, é complicado, porque eu acho que a figura do músico ainda não adentrou tanto na cultura como deveria ter adentrado. Ou seja, há uma piada entre músicos que nos pergunta qual é a tua profissão, mesmo que não seja um músico com notoriedade. Ele diz, ou ela diz, músico, sim, mas agora diz-me o que é que tu fazes. Pronto, que é uma piada que reina entre os músicos. Ser músico em Portugal, um músico normal em Portugal é alguém que toca todas as noites, muito trabalhador, que é um bocadinho explorado porque toca num circuito às vezes que não lhe dão o devido valor. Depois tem os chamados músicos de bandas de versões, depois ainda por cima sofrem algum preconceito, não meu, mas de pessoas que têm bandas de originais. Ah, estas são de versões, quando há pessoas muito talentosas. Eu acho que é preciso ser um bocado maluco para ser músico em Portugal, mas é uma paixão assolapada. As pessoas, os músicos que eu conheço, adoram música e conseguem sair das suas famílias, dos seus filhos, das suas mulheres, dos seus empregos. São um bocado como aos fãs. Pronto, eu acho que é um bocado por aí. É um bocado uma coisa um bocado utópica, mas que nós não deixamos de conquistar. E depois há esse problema que nós achamos que a nossa atividade é mal correspondida. Eu acho que a música, de vez em quando, nem sequer tem a cultura, nem sequer tem 1% do orçamento da cultura, não é? Na música vai muito pouco, porque se também privilegia outras artes que são menos autossuficientes que a música, que a música, tu só se fores muito burra, é que não consegues ganhar um bocadinho de dinheiro com a música. Tens de trabalhar muito, mas há um retorno, ao contrário do teatro, ou do cinema, ou coisas mais, artes mais vanguardistas e mais experimentais, que também existem na música. Mas ainda vê um músico um bocadinho como um indigente. E não é, porque eu agora não me lembro dos números, mas já consultei esses números, que eu também escrevo em alguns jornais e de vez em quando é importante saber esses, mas acho que a indústria musical Portugal, em Portugal, contando com os concertos, empregava um universo de mais de 200 mil a 300 mil pessoas, contribuía com 3% do PIB, essas coisas. Se calhar os números não estão corretos, já são antigos, mas é uma indústria, pronto, uma paixão, indústria, etc., também tem as organizações, que é bastante mais representativa do que aquilo que as pessoas pensam.
0: Vai ser música até ao fim?
1: Há de haver uma altura em que eu me vou retirar. Pronto, eu vejo coisas. É uma grande pergunta, porque eu não percebo, por exemplo, com todo o respeito, que eu adoro-os e deram-me grandes momentos, não percebo o que é que os Scorpions ainda andam a fazer num palco. Pronto, pelo menos o vocalista, por problemas de saúde e de voz, não deveria deixar esta. Mas só que o mundo da música também é cruel. As pessoas vão ver, e depois tu vês na internet, pessoas estão a dizer a verdade, que realmente ele já não tem a voz que tinha e está preso um bocadinho por arames. Provavelmente o agente dele o força, porque isto também há muita ganância no mundo da música. Portanto, eu acho que saber quando sair e deixar, porque a música, enquanto incubadora de memórias, quer deixar uma boa impressão. Mas vou estar ligado à música. Eu tenho uma editora que edita heavy metal português, brasileiro, e vamos, provavelmente não ainda este ano, mas em 2027, vamos editar uma compilação de metal africano. Porque os africanos queixam-se muito, estamos muito próximos, e os metaleiros africanos queixam-se muito, e estão eles a dizer, não sou eu, que a Europa só os conhece pelo kuduro, pelas mornas, pelas coladeiras.
0: Yeah, e têm razão.
1: Mas que eles têm uma grande raiva, e o rock and roll e o metal foram maneiras que eles lidaram com os seus próprios problemas, inclusivamente as guerras. Há um documentário que é o Death Metal Angola, no YouTube, que eu aconselho toda a gente a ver, que mostra essa realidade. Portanto, nós vamos fazer isso. Portanto, tenho essa editora, que felizmente já é lucrativa, apesar de ser sempre um negócio muito complicado, e tenho um pequeno negócio de consultoria musical, exatamente para ensinar, é muito pro bono, mas ensinar os músicos a verem, a lerem contratos, a verem como é que é dos vistos para os Estados Unidos, porque faz muita falta essa informação, já reparei.
0: Olha, já agora, deixa-me ir aqui ao WhatsApp, perceber que mensagens recebemos, a recordar a todos que o nosso convidado de hoje é o Fernando Ribeiro, aqui em representação dos Municipal, que têm concertos agendados, dois deles já completamente esgotados, o de 12 de setembro em Sintra, na Quinta da Riba Fria, e o do dia 31 de setembro também no Art Club, não, de desculpem, outubro. De outubro no Art Club. A boa novidade é que o dia 1 de novembro está ainda livre e ainda existem bilhetes. Deixa-me só perceber o que é que dizem aqui os nossos ouvintes, a Mónica.
2: Boa tarde, Alvim.
0: Olá.
2: Bem-vindo de volta. Estávamos com saudades. Obrigado. Fernando, grande Fernando, respect. Sou fã, claro, como não. Qualquer bom artista que dê cartas fora de Portugal merece todo o nosso respeito e, sobretudo, o grande projeto Municipal. Só tenho uma pergunta. De onde vem o nome Municipal? Gostava muito de ouvir a tua resposta, Fernando. Fico a aguardar a vossa resposta e bom programa. Parabéns.
0: Então, já te fizeram esta pergunta possivelmente muitas vezes, não é?
1: Não, é a primeira vez. Não, Mónica, obrigado e obrigado pelos elogios, sabe sempre bem. O nome Municipal foi escolhido em 1992, portanto há quase 35 anos atrás. Nós de antes chamávamos Morbid Goth, Deus Mórbido, que era um nome bastante juvenil. E pronto, e ficámos com o Municipal. Por causa um bocadinho da carga mística dos Municipal, da filosofia, do romanticismo, ou do romantismo, da poesia, e sempre achámos que esse feitiço da lua é o que acontece nos nossos concertos. Ainda hoje em dia, se calhar sou assim um bocadinho mais fatela, que eu acho que não sei se é uma expressão que as pessoas ainda usam, mas assim mais cringe, não é? Uh-huh. Cringe ou fatela. Sim. 2.0. E porque pensamos que a figura da lua é aquela luz, não é? Que quase sempre está a iluminar, está a desvelar aquilo que é escuro. E nós sentimos que a nossa música tem um bocadinho esse sentido, essa mistura entre luz e escuridão. O nosso amigo Peixoto dizia, e eu, pronto, tenho que o citar sempre que posso, não é? Uhum. Porque estou a fazer lobby para o Nobel para o Peixoto, ou algum prémio com bastante dinheiro em Portugal também serve, e prestígio, também não lhe falta. Ele diz, ele quando fala de escrita, ele utiliza uma imagem da Margaret Atwood, que é uma escritora muito conhecida. Teve cá recentemente, que diz que ela está a escrever e é como um carro com os seus faróis, e o carro com os seus faróis vai pronto, mostrando o que é que se passa na paisagem escura, na estrada escura. Pode ser um casal a fazer amor, pode ser um veado assustado com aquela luz nos olhos, pode ser sei lá o quê, não é? Pode ser um chupa-cabra, sei lá, qualquer coisa que cabe na imaginação das pessoas. Eu acho que a nossa música é um bocadinho assim. Eu, quando o Peixoto disse isso, disse, epá, vou roubar isso, já roubaste a Margaret Atwood, eu vou roubar, pronto, por via já terceiro roubo, já tenho perdão, e acho que é um pouco por aí.
0: Já agora, o Hugo quer também entrar em cena.
3: Boa tarde, Prova Oral. Boa tarde, Alvim. Boa tarde, Sr. Fernando Ribeiro. Daqui o Fonseca. Gosto muito de ouvir o Sr. Fernando Ribeiro falar. Tento sempre acompanhar as entrevistas dele. Pá, gosto muito da forma que ele expressa os seus pensamentos. Eu digo Sr. Fernando, porque aqui no Norte, quando nós tratamos alguém por é um senhor, é uma forma muito carinhosa de o tratar, em que distingue de outros demais. Portanto, é um senhor.
1: Epá, adoro.
0: É o que tu és, um senhor. Senhor Fernando,
1: sabes que, senhor Fernando Alvim, se fosse outra pessoa, sei lá, não do Norte, a dizer-nos isto, nós sentimos-nos velhos. Mas assim, não, é incrível.
0: É verdade.
1: É um senhor. Até havia um sketch, assim.
0: Sim, sim, era um sketch num programa do Herman.
1: Exatamente.
0: Já agora, há pouco estávamos a falar sobre o facto de termos a mesma idade. Eu dizia, no meu caso muito pessoal, que muitas das vezes, quando falo com as pessoas, acabo-as cumprimentando e dizendo saúde, o que é assim. Isto é uma preocupação minha. Desejo sempre às pessoas saúde. Tu dizes que ainda não estás a usar esta terminologia. A idade em si preocupa-te, agora que és pai. Aliás, de um adolescente de 14 anos, como é que...
1: Sim. Preocupa-me às vezes, não vivo obcecado com isso. Às vezes olho no espelho, eu costumo sempre dizer, pronto, sempre utilizar metáforas, pronto, é a minha cena, mas que a vida de um músico ou de uma pessoa mais pública é que, tipo o retrato de Dorian Gray, do Oscar Wilde. Só que tu não vês o retrato no fim, vais vendo sempre, não é? Eu, se for agora à internet, Fernando Alvim, 1995, e vejo diferente, etc. Portanto, nós temos esse que pode ser cruel, nós temos sempre esse registro, essa documentação que muitas das outras pessoas não têm. Eu senti-me a envelhecer mais na idade, na ternura dos 40. Quando cheguei aos 50, parece que a minha crise de meia-idade não foi para me tornar jovem, mas foi mais para a aceitação de que algumas coisas que vão falhar, a memória, o corpo, o jogar à bola todas as semanas, essas coisas, mas há outras coisas que expandem. É como aquela coisa do Live Oiseiro, nada se perde, nada se cria, tudo se transforma, que a gente aprendia na química e não sei o quê. Eu acho que a idade é bastante transformadora, traz-nos muitas dúvidas, traz-nos muitas maletas, essencialmente a nossa relação com a geração futura, acho que é uma questão de saúde, percebê-los é essencial, para conseguirmos estar com eles e pelo menos pelo meu filho. Eu penso que esta é uma geração, mas isto é cíclico, que se acha mal entendida, e se calhar é, pronto.
0: A nossa não era,
1: nós achávamos pelos nossos pais e pelos nossos avós, mas nós temos a veleidade, como nascemos muito mais em liberdade do que eles, de termos essa vaidade, digamos assim, de achar que nós não vamos mal entender os nossos filhos, porque já fomos mal entendidos. E nem sempre é assim.
0: Peraí, tu agora disseste uma coisa, fiquei a pensar nela, que é, nós nascemos em mais liberdade do que eles. Porquê que o dizes?
1: Mais liberdade que os nossos pais e que os nossos avós. Sim. Hoje em dia, a liberdade é um fator mais complexo.
0: Achas que eles são menos livres?
1: Acho que nos anos 80, depois da Revolução de 74, nos anos 90, eu sentia a liberdade, percebes? Sentia a liberdade. Depois, essencialmente, a Europa, pronto, a Europa comunitária, dedicou-se menos à cultura da liberdade, e mais à regulação. Isso, há muitos filósofos que trabalham esse exemplo, dando até dois exemplos. Há coisas que têm a ser reguladas, por exemplo, a inteligência artificial, agora fala-se muito nisso, na legislação, na ética, mas nós, as regulações mais famosas da Europa, a última é a tampinha da garrafa, não é? Que irrita toda a gente, e é o tamanho das bananas. Pronto, eu acho que os nossos filhos já nascem num contexto um bocadinho mais proibitivo, não só a nível de regras externas, como também a nível de distrações. Eles têm um grande desafio que nós não tínhamos, porque nós conseguimos relativizar as redes sociais, acho eu, conseguimos relativizar a tecnologia, porque já tivemos sem ela. Os nossos filhos ainda não conseguem fazer isso, e eu cada vez que vejo uma coisa que infelizmente necessária, uma proibição dos telemóveis, até no ano agora, não é? Uhum. Fico triste por não ser pela via educacional. Não estou a dizer que discordo da proibição. Pronto, provavelmente pago o justo pelo pecador, que também é um dizer dos nossos tempos. Mas quando vejo a palavra proibição em 2026, causa-me um pouco de espécie, digamos assim. Quando nós nascemos num mundo que não era que valia tudo, mas que tínhamos essa noção da liberdade com a responsabilidade. E quando essa coisa, por exemplo, toda a gente é fã do Homem-Aranha, toda a gente sabe aquela história do Stan Lee, não é? Com grandes poderes vêm grandes responsabilidades. Isso é uma frase do Kant. O Kant, no seu imperativo categórico moral, diz que a liberdade é acrescida de responsabilidade. E eu acho que quando menos liberdade há, e quando eles se sentem mais coagidos, há menos responsabilidade, eles sentem-se menos, como é que eu ia dizer, propensos a ter mais responsabilidade, a ter tarefas, essas coisas todas, porque a gente no punk falava do no future. Eu acho que é uma geração que sabe o que quer, muito mais do que aquilo que a gente mais velhotes, entre aspas, com todo o respeito pelos velhotes, que nós ainda só temos 52 anos, mas era incrível, os meus pais com 52 anos, eu pensava que eles eram mesmo, perdoem-me, velhos, e agora não me vejo nesse
0: e agora és tu, não é?
1: Nesse papel, mas eles pareciam mais velhos do que parece agora. A gente ainda faz coisas, ainda estamos no prime da nossa vida aos 50 anos, que é uma idade super interessante. Eu acho.
0: Nós na nossa geração passamos a vida a dizermos eles aquilo, eles fazem, eles não, e de repente chegamos a uma altura a dizer nós somos eles agora.
1: Nós somos eles. Rapaz, isso é filosofia pura.
0: Não é? Quer dizer, mas espera aí, eu agora sou eles. Como? Como é que isso aconteceu?
1: E às vezes temos que ser eles, e sendo pai percebe-se muito mais os pais, mas também há balizas que nós temos, que eu tenho, por exemplo, uma das coisas que para mim é completamente linha vermelha falar com o Fausto, e quando vou dizer isso interrompo-me a mim próprio, que é na minha altura, no meu tempo, e nós éramos muito confrontados com isso. O meu avô era resineiro. Pronto, era uma pessoa pobre, tinha que ir à resina todos os dias. O meu pai também andou, eu já não andei, percebes? Portanto, e o Fausto se calhar nem sabe o que é resina, se calhar sabe o que é ou de onde é que vem, mas este conflito que existe sempre até gerações, hoje em dia nós tínhamos um bocadinho de comer e calar no meu tempo, porque nós estávamos próximos daquele tempo, era-nos uma coisa que era realista. Nós víamos colegas na escola que não tinham tanta sorte como nós, e nem sempre com a mesma roupa, ou sem banho tomado, ou com fome. Essas coisas, a minha irmã trabalhou com crianças durante muito tempo, até vir outra vez para o mundo da música, agora trabalha comigo, trabalha com crianças maiores, não é? E ela via já muito isso a surgir, perdão, com a escola, porque os pais têm que ter dois ou três trabalhos hoje em dia, e a escola não é só um sítio de prazer e de educação. Hoje em dia a escola também é um depósito de tempos livres, as crianças estão lá 7, 8, 9 horas, e isso cria muita revolta também neles, e essas situações do nosso tempo, as fomes que os nossos pais passaram, alguns, ou a maioria, o facto da iliteracia, etc., são coisas que eu tenho medo que voltem. E pelo concreto que sei, já há situações dessas que são lamentáveis, quando o mundo tem tanto dinheiro, tem tanta tecnologia, tem tanto progresso, é um falhanço ainda maior do que quando o meu avô ia à resina, e era nos tempos do Salazar, não é?
0: Já agora, deixem-me só dizer que amanhã temos aqui duas pessoas que podem muito bem falar sobre qualquer um destes assuntos.
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0: É bem verdade. Há também essa novidade e já posso dar aqui mais alguns ingredientes. A partir do final deste mês, a prova oral, à segunda-feira, vai dar em direto na RTP2. É também uma novidade que pode ser interessante explorarmos. Portanto, poderão ver este programa e participar nele ouvindo, vendo. Bem, se bem que isso já acontecia nas redes sociais, mas agora também com a RTP2, sempre à segunda-feira. Já agora, deixa-me aqui colocar duas mensagens que recebemos. Esta é do
7: José. Boa tarde,
0: José.
7: Fernandes. Daqui fala José de Navente. Fernandes. É só para dizer que eu comecei a ouvir os Mundspell através do meu primo, que o Fernando Ribeiro deve conhecer, que é o vocalista da banda Oz, que é o Barros. Ele é que me introduziu aos Mundspell e desde aí eu ouço, tenho que ter ouvido sempre, não é? É uma banda espetacular, um grande senhor, Fernando Ribeiro, e o programa está a ser espetacular. E passem mais música assim. Um abraço aos dois.
0: Pronto, conhecias a pessoa que
1: ele
0: disse?
1: Sim, sim, sim. E ainda por cima ribatejanos, acho eu, ele disse Benavente.
0: Sim, sim, sim, sim.
1: Parava por ali muito, sim.
0: Já agora, o Henrique.
8: Boa tarde, Fernandos. Olá. Alvim e ao True Gentleman Fernando Ribeiro. Fala, Henrique, Madeira, desde o Funchal. É pá, fã de Mundspell desde 96, quando um amigo Marito do Tramagal, grande abraço Marito, se veres ouvir, me apresentou exatamente o Irreligious e fiquei apaixonado logo pela primeira música, que era o Opium. E daí para cá, epá, foi colecionar discos. Tive o prazer de estar com toda a banda aqui na Madeira, quando vieram ao festival aqui e acolá, já com o Aires Pereira é o baixista da banda, é uma pessoa de cá. Gostei muito gosto muito das músicas, das letras. Fernando, para quando mais um dueto com Annika von Hilsberger, que era vocalista dos The Gathering? Grande abraço.
1: Isto é uma pergunta de especialista.
0: Mesmo? Fiquei sem saber.
1: Sim, nós fizemos uma... Havia uma banda na nossa altura. Eles agora voltaram para celebrar os 30 anos do álbum deles. São holandeses, é os The Gathering, que tiveram cá também num festival em Portugal, no Eva Live, na Mel Arena. E nós fizemos uma canção que se chama Scorpion Flower. Acho que foi em 2009, 2010, com um álbum que é o Night Eternal. E é assim que se tornou uma espécie de hino gótico, porque tem aquela dualidade entre a minha voz mais grave e a voz da Annika von Giersbergen, que é uma cantora fantástica, que por acaso se afastou do metal e agora tem uma carreira pop, mais pop acústico. E é uma cantora bastante conhecida na Holanda.
0: Espera aí. Isso, espera, essa mudança grande não lhe custou muitos, sei lá, haters? Não?
1: Nem por isso, no caso da Annika, não. Porque a Annika, para já, tem um sorriso que desarma qualquer hater. Ela é muito conhecida. Ela, nos anos 90, andávamos no palco, nós todos cabelo comprido e cheios de pentagramas, e ela a sorrir para o público. Ela sempre foi conhecida por isso. E eu vi que a carreira dela e os álbuns da Gathering, os últimos álbuns que eles fizeram em conjunto com a Ana, que eram álbuns mais experimentais, mais prog, tinha muito a ver com Pink Floyd, com Massive Attack, com coisas dessas, portanto ela estava destinada a seguir uma carreira disso. Pronto, hoje em dia há palavras inglesas para tudo, gatekeeping, essas coisas, mas não foi, no caso da Ana, que ela é uma figura muito querida e muito estimada em toda a parte. Ainda faz muitas turnés lá fora, de vez em quando pega na sua guitarra acústica e vai para a América do Sul, etc. E 90% do público são metaleiros, que vão ouvir a Annika mesmo nas suas canções pop.
0: Olha, estamos quase a acabar o programa, estamos a 8 minutos do final, mas há duas coisas que eu preciso te perguntar. Uma delas, parece-me que estou perante a pessoa que pode aqui dizer, se é que podes dizer, o que é que aconteceu, na verdade, com Dave Mustaine quando veio a Portugal.
1: Eu não sei se posso dizer sem ser preso, mas eu acho que o que reza aí na história, e portanto se for preso ou se for desdito ou desmentido, tem que desmentir muita gente, é que a culpa exatamente é o que as pessoas pensam. Acho que foi uma chatice entre equipas técnicas, normalmente do Dave Mustaine, em que ele se foi embora, deixando ali os fãs um bocado na mão. Penso que estava lá alguém que trabalhou com ele. Nós já trabalhámos com muitos artistas americanos, e os artistas americanos têm uma ética de trabalho muito dura. Nós já abrimos para Marilyn Manson, para Megadeth, etc. E nós, como europeus, somos muito mais soft e eles chegam lá, parece que querem mandar em tudo, etc. E de vez em quando chateiam-se as comadres, e quem paga é o público. Mas eles vêm cá outra vez, portanto é a altura de tirar satisfações e de ver o concerto, não é? Que acho que ainda por cima é o concerto de despedida.
0: Espera, há uma outra coisa que eu não resisto. Há pouco tu ias me explicar, eu disse não. Eu quero que expliques no programa, porque de facto há uma espécie de fenómeno, e não sei se até não existem alguns mitos associados, mas há um barco na Escandinávia que é muito conhecido por todos os países, e onde basicamente os escandinavos aproveitam para beber tudo aquilo que não beberam durante o ano.
1: Não é mito, há vários barcos. Se estás a referir o da Finlândia, eu penso que faz a ligação entre a Finlândia e o Báltico. E nós já tocámos nesses barcos, há concertos de metal. Já viajámos vindo dos países bálticos para a Finlândia para ir tocar. E o que se vê são, portanto, o Mar Alto é uma zona franca. Nós até vamos tocar um cruzeiro agora, Miami, República Dominicana, e nós temos que sair das águas territoriais dos Estados Unidos para não pagar impostos, não é? E é exatamente o que acontece com o álcool. Ali, como por magia de estarem ali no Mar Alto, podem comprar, podem beber sem limitações, podem adquirir e levar de volta para casa. Portanto, o que mais vês são pessoas assim, pronto, alguns problemas de alcoolismo finlandeses, com aqueles carrinhos de compra, cheios de vodka, cheios de cerveja, cheios de rum, cheios de whisky, onde eles vão soltar a proverbial franga, é ali nos cruzeiros, e aquilo é
0: isso. Tem um nome? Há um nome para isso?
1: Eu penso que não há um nome para isso. O nome é das companhias de cruzeiro. Agora,
0: Portanto, já estiveste num barco desses?
1: Já estive em vários barcos desses, com finlandeses puros de gema. Foram lá exatamente com esse propósito. Como eu digo, a Escandinávia tem um certo problema com o álcool. Uhum. No caso da Suécia, da Finlândia, até têm armazéns e lojas especializadas que só para maiores de 18 anos, e o que vendem nos supermercados é com um teor de álcool mais fraco. Portanto, podes beber uma cerveja, mas que tenha 1 ou 2% de álcool. O real stuff, não é? O material a sério, eles têm que ir buscar, por exemplo, aos cruzeiros. E aquilo às vezes é tudo a dançar de um lado para o outro. É assim um ambiente um bocado decadente.
0: Deve haver dealers de álcool, de certeza. For sure.
1: É complicado, é muito complicado. Tem regras muito, muito estritas com álcool, com beber na rua, etc., porque eles combatem mesmo esse problema. Eu gravei álbuns na Finlândia e na Suécia, por exemplo, os restaurantes podem ter licença de álcool, e, por exemplo, um português, parece uma andota, mas tu vais e apetece-te beber um vinho tinto ao almoço, e tu fazes isso num restaurante que tem essa licença de álcool, e é super mal visto na Escandinávia, fica tudo a olhar para ti, como se fosse um alcoólico. Uhum. E cá é uma coisa completamente normal.
0: Olha, mas há uma coisa que os escandinavos têm que é boa, que são as casas escandinavas têm sempre um aquecimento incrível. Aliás, eu acho que Portugal, que sofre de um problema a esse nível, as casas em Portugal são genericamente frias, frias quando há o inverno, todos sentimos. Eu acho que se devia adotar o modelo que os escandinavos têm. E está resolvido o nosso problema.
1: Sem dúvida. Voto nisso, a gente cá rapa imenso frio. Também imenso calor.
0: É perguntar-lhes como é que eles fazem para terem aquelas casas e não...
1: Porque eles têm todo o leste, toda a Escandinávia, eles têm temperaturas negativas, e aqui em Portugal nós esperamos sempre que corra tudo bem, não é?
0: Mas só que não corre.
1: Eu digo que já tive mais frio em Portugal, dentro de casa, do que na Sibéria, a tocar. E realmente é assim.
0: Incrível. Estamos quase a terminar o programa, mas o Ruben ainda quer deixar uma mensagem.
9: Boa tarde, Sr. Ribeiro e Sr. Alvim, aqui da Madeira. Olha, eu comecei a ouvir Moonspell há um ano. É pá, uma sensação muito boa, cada música, cada transição. Gostaria de saber se haveria alguma chance dos Moonspell virem à Madeira mais uma vez, como aconteceu há alguns anos. Um abraço.
1: Não está confirmado. Ruben, era Ruben?
0: Ruben.
1: Mas eu posso dizer aqui, exclusivo em primeira mão, que está prevista 99,9% o regresso dos Moonspell à Madeira. Elétrico, assim mesmo, daquilo que a gente gosta, e estaremos aí na Madeira em 2027.
0: Novidade em primeira mão neste programa. Estamos quase a terminar. Já agora, temos que falar aqui destes concertos. O que é que, embora Só um ainda esteja disponível, que é o dia 1 de novembro. O que é que as pessoas que vão ver os concertos, os fãs dos Municipal, podem esperar?
1: Em Sintra é um espetáculo completamente diferente, porque vamos aproveitar o cenário natural de Sintra e da Quinta da Riba Fria, com as suas casas senhoriais, aquele aspecto muito sintrense, muito Byron, muito romântico. Nós vamos introduzir o nosso espetáculo nesse meio. Iremos tocar quer o Far From God, todas as músicas, quer o Irreligious, e se der tempo ainda vamos tocar mais qualquer coisa. O espetáculo de Halloween já é uma tradição para os Municipal, vai ter o mesmo alinhamento que Sintra, vai ter um palco diferente porque é num clube e nós queríamos voltar ao Art Club. Eu estive lá a cantar com outras bandas e senti saudades de tocar num clube, enquanto que o set de dia 1, o set, o alinhamento do dia 1 de novembro é um alinhamento completamente diferente e especial, com aquilo que a gente chama as canções esquecidas, os lados Bs, vai ser mais por aí, à Metallica, tipo um No Repeat.
0: Já agora falaste do Art Club, que eu conheço bem, conheço o atual, que é bastante interessante, mas confesso, eu que não sou nada nostálgico, confesso alguma nostalgia quando me lembro do primeiro Art Club.
1: Era um sítio incrível. Esse
0: sítio era de facto extraordinário.
1: Famosíssimo, a gente cada vez que ia lá fora... Há salas incríveis no Porto, teatros, Coliseu Lisboa, mas invariavelmente no circuito do rock e do metal falávamos sempre do Art Club antigo. Sim, o novo está a fazer um ótimo trabalho, mas aquele deixou muitas saudades, porque tocaste lá, passaste lá a música, eu toquei lá, parecia que estávamos a tocar dentro da água e todo o mise-en-scène, toda a fauna que ia lá. Fui lá muito feliz e penso que tu também.
0: Sim. Já agora, qual foi o clube, para além do Art Club, tu que tocas em tantos países, em tantos sítios, que tinham o mesmo carisma do Art Club na sua primeira versão?
1: Um dos clubes que toquei era o L'Amour, em Brooklyn, que é uma espécie de CBCGs, mas para o rock, o hard rock, e para o metal. Entretanto, também fechou. Mas tocámos clubes míticos, os Fillmores nos Estados Unidos, sei lá, a Live Music Hall em Colónia, o Aranel Romano em Bucareste, que já é mais um tipo de uma arena. Eu adoro tocar em clubes, acho que é um sítio fantástico para ver.
0: Mais que em estádios, por exemplo?
1: Sim, estádios só tocamos quando nos convidamos ou quando vamos a festivais, mas todas as bandas que nascem na cena dos clubes, inclusivamente os próprios Rammstein, nós conhecemos perfeitamente, eles gostam imenso e de vez em quando lá fazem aqueles secret shows, os Metallica, que também tocam em clubes, porque há ali uma coisa nos clubes de rock e de metal, ali para 500 pessoas, 1000 pessoas, há aquela proximidade, aquela, sei lá, aquele convívio, aquela autenticidade que faz muito sentido na nossa música, aquele sangue, suor e lágrimas e outras substâncias dos clubes de rock são coisas que nos trazem excelentes memórias.
0: Última mensagem do Tiago.
10: Olá Alvin, olá Fernando Ribeiro, espero que tenhas os dois bem. Alvin, eu só queria decretar que, com base neste programa, todos os ouvintes de Municipal estão ou no Ribatejo ou na Madeira. Era só isto para o programa.
0: Aí está. Quase todos os ouvintes estão de facto, é verdade.
1: Temos que mandar um abraço ao Ribatejo e à Madeira. Aos outros não mandamos porque não
0: participaram.
1: Não há quórum, não é? Não,
0: sim, estiveram em força. Obrigado, Ribatejo, e obrigado, Madeira. Nós teremos de volta amanhã com os provedores. Quero aqui agradecer-te mais uma vez.
1: Um abraço,
0: obrigado, Fernando. Para os fãs dos Municipal, sabem que há uma data livre do dia 1 de novembro. As outras duas, no Art Club, no dia 31 de outubro e no dia 12 de setembro, na Quinta da Riba Fria, em Sintra, já se encontram completamente esgotadas. Bem, se não puderem ir nem um nem o outro, nem sequer a esta data livre, sabem que há um disco novo dos Municipal que se chama Far From God. Obrigado, Fernando, por teres vindo. Foi como sempre muito interessante. Senhor Fernando Ribeiro. Foi isto. Pronto, estamos de volta amanhã.
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12: Que está de volta logo mais depois das 7 da tarde aqui à 3. Nós agora estamos a 4 minutos das 7, a caminho do fim de semana, amanhã de sexta-feira a arrancar com Sabrina Carpenter. Esta chama-se Espresso. Bom dia.

0: RTP Antena 3, muito e muito bom dia. Falta um minuto para as 7. Temos notícias já a seguir.
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0: Alô, alô, muito bom dia. Manhã de sexta-feira, são 7 no continente e na Madeira, 6 da manhã nos Açores. Vamos às notícias, as primeiras do dia, com o Diogo Miguel Pereira. Alô, Diogo, bom dia.
3: Olá, bom dia. E arrancamos esta manhã com uma boa notícia. Há uma história feliz esta manhã no meio daquilo que tem sido uma autêntica tragédia no Nepal. 9 dias depois, as equipas de socorro conseguiram, nas últimas horas, resgatar com vida de uma das centrais hidroelétricas 2 trabalhadores. São os primeiros sobreviventes resgatados das infraestruturas hidroelétricas que abateram com a força da água, um ânimo das equipas para as equipas de socorro e também para as famílias que ainda esperam notícias dos desaparecidos. Há milhares de pessoas que ainda não foram encontradas. Cerca de 900, estima-se, estarão debaixo de túneis que são trabalhadores destas centrais. O Ministério das Finanças deu luz verde à contratação de enfermeiros. Avança hoje o Jornal Expresso a aprovação do quadro global de referência do SNS, que dá resposta às preocupações da Ordem dos Enfermeiros, que tinha já alertado para as graves falhas no Serviço Nacional de Saúde. O Ministério da Saúde disse ter recebido pedidos para mais de 850 contratações. A cidade do Porto vai receber este fim de semana o maior congresso europeu dedicado à tireoide. É uma doença que afeta cerca de 1 milhão de portugueses. É uma estimativa porque não há números concretos e mais de metade dos casos não estarão diagnosticados. A partir de amanhã, os especialistas juntam-se no encontro da Associação Europeia da Tireoide para debater esta doença. Em entrevista à Antena 3, a Presidente da Associação Europeia deixa um alerta. É preciso mais conhecimento sobre as doenças da tireoide, cujos sintomas, Sara Rosa de Almeida, são muitas vezes desvalorizados.
4: Cansaço, alterações de peso, voz rouca, são alguns dos sintomas que caracterizam a doença, mas que nem sempre são valorizados, conta a Presidente da Associação Europeia da Tireoide, Paula Soares.
5: Há pouca atenção e bastante desconhecimento da doença. O facto dos sintomas serem característicos, é uma fadiga, intolerância ao frio, alterações de peso. Há um conjunto de sintomas que, por si só, não são muito indicativos e, infelizmente, realmente acho que as pessoas não estão suficientemente alertadas.
4: Os problemas da tireoide são mais frequentes em mulheres e está muitas vezes associada à menopausa. Em Portugal, ainda não há dados concretos da doença, apenas uma estimativa.
5: Cerca de 1 milhão de portugueses podem ter doença da tireoide, toda a doença da tireoide. E a grande maioria estará por diagnosticar e por tratar.
4: Quando a tireoide funciona demais, estamos perante o hipertireoidismo e quando funciona de menos, temos o hipotireoidismo. Neste caso, Paula Soares faz um apelo para que esta disfunção passe a ser considerada uma doença crónica.
5: Obriga um tratamento e uma toma crónica por toda a vida, portanto, tem algumas características que realmente localizam o espectro das doenças crónicas, portanto, acho que seria de considerar incluir este essa alteração dentro das doenças crónicas.
4: O que mais preocupa os especialistas é o cancro da tiroide pela gravidade da doença, mas quando olhamos para o número de casos, é a disfunção que assusta.
3: É preciso fazer sempre os testes, alertam as autoridades de saúde relativamente à tiroide.
0: Muito bem, ponto final nesta primeira volta pela informação aqui na 3 com o Diogo Miguel Pereira, que está de regresso às 8 da manhã. Um abraço a Diogo e até já. 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Bom dia, bom dia, bom dia. Sexta-feira, bom fim de semana. 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

Uma das novas canções dos Jungle na abertura desta edição das Manhãs da 3. Bom dia, bem-vindos. 7 horas, 7 minutos. Altura de olharmos para o trânsito, que nesta altura tem a ficha limpa. Nada a acrescentar ao mapa de estradas nesta altura desta sexta-feira. Por isso mesmo, boa viagem. Se tiverem alguma informação que queiram obter ou dar, 800-21-0101 é o número gratuito do Serviço Nacional de Trânsito da RTP. 7 horas, 7 minutos. Ora, já aqui vos tenho dito ao longo desta semana, desenganem-se, mas totalmente, se porventura pensaram que os festivais já tinham acabado só porque entramos em setembro. Nada disso, e a provar estão dois que acontecem por estes dias no norte do país, mais concretamente em Guimarães e também em Baltar Paredes. Ora, um deles vai ter direito a emissões especiais que arrancam hoje à noite, depois das 8, e também há promessa de voltarem amanhã depois das 7 da tarde. Falo-vos do Indie Music Fest, que tem mais uma edição com o carimbo da RTP Antena 3. Outro dos festivais que também está a acontecer é justamente o que assenta as suas fundações em Guimarães. Falo-vos do Suave Fest. Tem entrada livre, e entre os nomes do cartaz que marcam presença por Guimarães até ao dia de amanhã está justamente o de Mr. Galini. É com ele que seguimos. Atua amanhã no Suave Fest com o carimbo RTP Antena 3. Manhãs da 3.

É a música nova da Beyoncé, que hoje celebra 45 anos e 20 do lançamento do álbum B-Day, que continha clássicos como Irreplaceable ou

Chavo. A esse propósito e a propósito dos 20 anos do disco, há uma edição de aniversário a sair. Já tínhamos ouvido justamente este Morning Dew, mas há uma outra canção que já chegou aos nossos ouvidos. Chama-se Can I Watch You e conta com Pharrell Williams como companhia. Havemos de passar por essa canção nesta sexta-feira, aqui nas Manhãs da 3, até porque hoje, não se esqueçam, é sexta da música nova. Para já, o Prof. Jam, 7 e um quarto, bom dia.

0: Manhãs a 3, bom dia, 7h20. Wet Leg, Pokémon, lá atrás, Prof Jam, Lado Negro. Já é sexta-feira, bom fim de semana. Chegou ao fim mais uma edição dos Jogos do Mediterrâneo, com uma participação portuguesa de enorme sucesso. Não sei se foram acompanhando, houve várias horas de transmissão destes jogos que decorreram em Taranto, no sul de Itália, ao longo dos últimos dias na RTP2. Fomos falando disso também aqui nas manhãs da 3. E, na verdade, foram mais de 30 as medalhas conquistadas. Foi a melhor participação de sempre nestes jogos do nosso país. Ora, 32 medalhas, metade delas de ouro, 7 pratas, 9 medalhas de bronze, o melhor desempenho que Portugal já teve nestes jogos, que, recordo, são uma espécie de antecâmara para os Jogos Olímpicos, sendo que envolve apenas países que de alguma maneira são próximos, tocados pelo mar Mediterrâneo. Destaque para disciplinas como atletismo, o pádel, o judo, a natação, o ciclismo, o futebol feminino, que deram belas provas da qualidade do que se faz em Portugal por estes dias, sendo que estes Jogos do Mediterrâneo vão ter no próximo ano uma versão de praia. Sim, no próximo ano, em 2027, irá realizar-se a edição dos Jogos do Mediterrâneo de praia. E sabem que mais? Onde? Em Portugal. Portimão e Lagoa vão acolher justamente esses Jogos do Mediterrâneo, que vão acontecer no próximo ano, no Algarve. Entre Portimão e Lagoa serão estes os destinos que irão organizar esta prova, que vai obviamente proporcionar uma série de modalidades e uma panóplia muito, muito grande de desportistas a aterrarem no nosso país. Portanto, fiquem com essa. No próximo ano vamos ter Jogos do Mediterrâneo de praia no Algarve. E parabéns a toda a delegação que conseguiu 32 medalhas em Itália neste ano.
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0: Mais um dia quente pela frente, ainda que hoje com descida da temperatura, depois do bafo que tivemos ontem, quinta-feira. Daqui a pouco já vamos olhar para as máximas e perceber também como é que vamos ter o fim de semana. Para já, o Drake na 3.

0: Um perfume a Brasil nesta manhã de sexta-feira aqui nas manhãs da 3. Momo e Marcos Val nesta morena. Lá atrás os Hot Chip e Jarvis Cocker. Straight to the Morning. Uma canção que já não passava por aqui há algum tempo. Muito bom dia. Faltam 28 minutos para as 8. Esta sexta-feira traz-nos aquilo que queremos. No fundo, sol, ok? As máximas descem um pouco. O dia vai trazer sol com algumas nuvens a povoar o céu. As máximas a descerem. Ainda assim, vamos ter um dia quente. Aliás, o país mantém-se em alerta amarelo devido ao calor e ao risco de incêndio. Açores, com aguaceiros para os grupos central e ocidental. Na Madeira, uma sexta-feira com sol. As máximas hoje começam nos 26 graus em Ponta Delgada e também em Aveiro. São os pontos mais frios no país. Porto, Funchal e Sines, 27. Viana e Leiria, 28. Faro a chegar aos 30. Sagres, Coimbra e Lisboa, com 31 graus. Estão previstos 32 para Santarém e Setúbal. 33 na Guarda, em Braga, em Porto Alegre e também em Beja. 34 para Viseu, 36 em Vila Real, Castelo Branco e Évora, e a máxima do dia é mesmo para Bragança, que deve hoje atingir os 37 graus, ainda assim nenhuma zona do país a ultrapassar os 40 como no dia de ontem. Vem o fim de semana, vai trazer sol, amanhã sábado a temperatura volta a subir para depois tornar a descer no domingo. Fim de semana de aguaceiros nos Açores, na Madeira, sem chuva durante o fim de semana, mas com um domingo um pouco mais nublado. Faltam 27 para as 8, vem o fim de semana e com a chegada do fim de semana há também novo episódio do Dona da Casa. Nem mais, é a Catarina Marques Rodrigues quem está de regresso amanhã a partir das 11 com mais um episódio, desta feita recebendo um padre jesuíta. Ele chama-se Paulo Duarte e é o convidado do primeiro episódio da nova temporada do Dona da Casa.
1: Papa Francisco recebeu várias pessoas transexuais nas suas audiências semanais no Vaticano e o Papa Leão XIV, o atual, também fez o habitual jubileu dos pobres, em que reuniu mais de 1000 pessoas, 48 mulheres trans estavam incluídas neste almoço. Isto são momentos que mostram uma mudança de posicionamento ou são momentos pontuais porque a Igreja tem que se modernizar para continuar a ter fiéis?
2: Papa, quando acolhe pessoas e vai almoçar com elas, o que está a dizer é que todas as pessoas, de facto, o Papa Francisco dizia, são filhos de Deus. Isso não significa concordar com todas as suas ações. Ou amar realidade diversa não significa concordar com tudo. Agora,
1: é compaixão.
2: É compaixão e estar com as pessoas como elas são. E, portanto, se estas pessoas tomaram uma decisão de vida, então agora deixaram de ser pessoas, continuam lá a estar.
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0: Que amanhã recebe então o padre jesuíta Paulo Duarte, é ele o convidado deste primeiro episódio da nova temporada do programa que ouvem aos sábados às 11 da manhã, aqui na RTP Antena 3. Bom dia, faltam 25 para as 8.
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0: Chama-se Macarena, é o T-Rex nas manhãs da 3, ele que foi o artista mais ouvido em Portugal em 2023, em grande parte devido ao álbum Cor d'Água, agora está de regresso com novidades. 20 para as 8, trânsito já a seguir, há problemas na Grande Lisboa. Tell me when will you be mine?
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1: À festa? Então contem connosco. Emissão hoje a partir das 8 da noite. Havemos de resto antecipar ainda durante esta manhã o Indie Music Fest com uma das nossas enviadas especiais a Baltar Paredes, a Marta Rocha. Já lá vamos. Para já, olhamos isso sim para os problemas no trânsito na Grande Lisboa. Acaba de estar resolvido um acidente, portanto nem vou falar dele, ok? Há apenas agora nota para o IC19 com o sentido Sintra-Lisboa a trazer filas na reta dos comandos da Amadora. De resto, a coisa melhorou justamente quando eu ia anunciar. Portanto, boas notícias, circulem com cuidado, boa viagem e um ótimo fim de semana. Para mais informações, já sabem, 800-21-0101, o número é o do Serviço Nacional de Trânsito da RTP. Estamos a 17 minutos das 8, obrigado por estarem com as manhãs da 3, último dia em que estou convosco neste horário, a partir de amanhã, sim, porque é fim de semana, mas a partir de segunda-feira volto a estar a partir das 10, portanto, vou finalmente desativar todos os meus 6 ou 7 despertadores para não correr o risco de chegar atrasado, o que me vai, obviamente, trazer mais saúde. Algo que não pode dizer Alexandre Guimarães, que está de regresso já na segunda-feira, a partir das 7. Agora, o que quero partilhar convosco é que há novidades no que diz respeito ao novo álbum da Dua Lipa. Ela está a preparar aquele que será o seu quarto álbum de estúdio. Já há alguns colaboradores pré-anunciados, Troye Sivan, aliás, ela partilhou registros, fotografias justamente com Troye Sivan, mas destacaria a colaboração neste novo álbum novamente com Mark Ronson, ele que já colaborou com a Dua Lipa em canções como Electricity ou Dance Night, agora vai regressar à colaboração neste novo álbum que foi agora retomado depois da Lua de Mel que Dua Lipa teve, ela que, como é do conhecimento público, casou há não muito tempo. É justamente com ela que seguimos. Training Season, a Dua Lipa, enquanto não chega novo álbum. Manhãs da 3 com

Hayley Williams nas manhãs a 3 é um dos muitos nomes que integra o novo álbum do Turnstile, álbum de versões. É justamente uma delas assinada pela voz dos Paramore. Estamos a 6 minutos das 8, sexta-feira. Na próxima hora damos pontapé de saída na sexta da Música Nova. Vão por aqui passar muitas canções ao longo do dia. Na próxima hora, a nova do Michael Knight toca aqui. Também há Portugalex, até à hora certa, o Dillaz e o Harry Styles. Bom dia.

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0: Se não é, o Harry Styles com Aperture a fechar esta hora nas manhãs da 3. Olá, muito bom dia, bom fim de semana. São 8 da manhã no continente e na Madeira, 7 nos Açores. Vamos lá saber o que é que se passa no mundo. A edição das 8 é trazida pelo jornalista Diogo Miguel Pereira. E agora começamos por onde, Diogo?
1: Olha, vamos começar pelas temperaturas que colocam o Instituto Português do Mar e da Atmosfera preocupado relativamente a 11 concelhos, colocou-os em perigo máximo de incêndio rural. Ficam nos distritos de Bragança, de Guarda, de Castelo Branco e também de Coimbra. Isto num dia em que as temperaturas em Portugal continental vão manter-se muito elevadas. O perigo de incêndio elevado deve manter-se nas previsões do Instituto Português do Mar e da Atmosfera até quinta-feira. Há também um outro aviso, é da Direção-Geral da Saúde. Alerta para a fraca qualidade do ar no continente por causa das poeiras vindas do norte de África e que vão manter-se na atmosfera pelo menos até amanhã. As regiões centro e sul são as mais afetadas. Espera-se cerca de meio ano por uma consulta de psicologia no Serviço Nacional de Saúde. É o aviso feito esta manhã pela Ordem dos Psicólogos. A bastonária Sofia Ramalho alerta para os impactos que essa demora agora pode ter no estado dos utentes e até no próprio financiamento do SNS.
2: Os tempos de espera agora para uma primeira consulta andam à volta dos 6 meses. E o espaçamento entre consultas às vezes também implica meses. E isto não é consonante com aquilo que deveria ser uma intervenção psicológica nesta área. Ou seja, muitas vezes em 6 meses o problema da pessoa densifica-se. E em vez de ser uma situação que poderia ser facilmente resolvida, é uma situação que durante 6 meses fica a evoluir para uma situação mais grave e, portanto, está a penalizar seguramente, em primeiro lugar, o cliente e, em segundo lugar, também os próprios serviços de saúde e o financiamento em saúde.
1: Espera-se muito por uma consulta de psicologia, avisa a bastonária da Ordem dos Psicólogos. Esteve ontem reunida com a Ministra da Saúde, que lhe garantiu um reforço de 300 profissionais nos cuidados de saúde primários até ao final do ano, mas a bastonária Sofia Ramalho fala num número que sabe a pouco. O Ministério das Finanças já aprovou o quadro global de referência do SNS. Isto significa que os novos enfermeiros que estão a chegar ao mercado de trabalho podem agora ser contratados pelos hospitais. Terminamos no futebol. A Liga já divulgou o calendário dos jogos do campeonato até ao final de novembro. Destaque para os primeiros jogos grandes da temporada. O Porto recebe o Benfica na jornada 7, dia 20 de setembro. É um domingo, às 8:30 da noite. Na 12ª jornada, os Dragões medem forças com o Sporting, também no Dragão, a 29 de novembro. É um jogo que acontece também num domingo, às 8:30 da noite.
0: Muito bem, Diogo Miguel Pereira, está tudo dito por agora. Há mais às 9. Um abraço. Até já. 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
0: Às portas do fim de semana está a arrancar mais uma hora. Venham daí.
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0: São os Birds Are Indie, a abrir mais uma hora nas manhãs da 3. Sejam bem-vindos. 8 horas e 7 minutos. Está na altura de espreitarmos o trânsito antes de avançarmos para o Portugal X, com problemas na Grande Lisboa e no Grande Porto. Começamos a norte, a A28, sentido Viana-Porto. Há filas a anteceder o nó da A4 até à rotunda AEP. Na VCI, sentido a Rábida Freixo, as filas do Campo Alegre até à Boa Vista. Já na Grande Lisboa, há problemas na Ponte 25 de Abril, com filas na subida do Pragal. IC19, da reta dos comandos da Amadora em diante, filas. Há 5 com filas na descida de Monsanto e na segunda circular entre o Campo Grande e as Calvanas. Para já sem acidentes, mas com algumas demoras. É este o cenário a esta hora, nesta manhã de sexta-feira. Se porventura se cruzarem com algum incidente ou se quiserem obter mais informações, já sabem, número gratuito do Serviço Nacional de Trânsito da RTP é 800-21-0101. Bom dia, boa viagem. Na próxima semana está de regresso o Portugal X com novos episódios. Enquanto eles não chegam, e estão quase aí, com promessa também de novos personagens, que de resto já podem descobrir passando pelas redes sociais do Portugal X. Mas, dizia eu, enquanto não temos novos episódios, continuamos por aqui a recordar os melhores da última temporada. É isso que voltamos a fazer agora, o Portugal X com António Machado e o Manuel Marques, nas manhãs da 3.
1: Galex, memória, memória, memória, memória, memória, memória, memória, memória,
2: memória. O ministro da Educação deu uma conferência de imprensa em que disse que só teria razão para se demitir se a transição para o digital nos exames nacionais tivesse corrido muito mal.
3: Tomás, podes pôr risos enlatados, por favor? Obrigado.
2: O Portugal X e o IPMA sabem que o ministro inspirou uma nova escala de medição de tragédias.
4: Ora, efetivamente, a antiga escala de Richter

0: isto e ela só consegue regressar a casa ainda mais tarde que o marido.
1: E quando finalmente se reencontram, tudo mudou?
0: Por isso, nem por isso. Vêm nas notícias que há novas localizações possíveis para o novo aeroporto de Lisboa e que o Sócrates vive numa mansão de luxo nas Bahamas à conta da indemnização que recebeu do Estado. E pronto, eu não vou dar mais spoilers. Esta é a Gabacat Lovers, esta é a Calua da Madeira, o holofote.
2: E parece que o ministro Fernando Alexandre está a ficar famoso em todo o mundo. Até os ABBA já fizeram uma versão do clássico Fernando.
3: Tem pena.

0: mais. Só queremos ir de férias, já não aguentamos mais.
1: Não sei se estavam preparados para este final. António Machado e Manuel Marques, de regresso na segunda-feira com novos episódios aqui às manhãs da 3. Já sabem que podem recuperar este e todos os outros na RTP Play e também em antena3.rtp.pt. Foram um dos momentos de sensação da edição deste ano do Vodafone Paredes de Coura. Não foi paragem única por Portugal. Falo-vos dos Hermanos Gutierrez, aqui com Leon Bridges nas manhãs da 3. Bom dia.

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É a Siena Spyro nas manhãs da 3. 8:17, hoje está de regresso à prova oral. Fernando Alvim, depois das 7, ontem com Fernando Ribeiro dos Montes de Bel. Hoje com quem? É o que vamos saber já a seguir.

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6: Na primeira semana de prova oral depois das férias, o regresso dos provedores logo mais depois das 7. Recordo que logo após o final da prova oral vamos estar em direto do Indie Music Fest em Baltar Paredes, onde a equipa RTP Antena 3 já está mais do que preparada para vos levar tudo aquilo que vai acontecer, e é muita coisa, muitos concertos nacionais, mas não só, que se vão prolongar noite fora durante o dia de hoje e também o dia de amanhã. Emissões especiais da 3 no Indie Music Fest a não perder. Agora vamos, isso sim, recuar à tarde de ontem, justamente antes da prova oral, tivemos logo se vê que esteve à conversa com Joana Moreira. Ela é uma atleta, faz surf adaptado e foi justamente esse o mote para a conversa de ontem.
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8: Como é que um cego consegue ficar em pé numa prancha? É impossível. Eu achava impossível.
9: Uh-huh.
8: Eu própria achava que nunca iria ser capaz, até acontecer.
9: E demorou muito tempo?
8: Foi... Logo na primeira ação comecei a pôr-me em pé.
9: Joana, és melhor do que eu.
8: Durante um segundo, depois caí.
10: Sim, não, não, mas quanto é isso? Um segundo já está carimbado.
7: 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Beats.
6: Surf adaptado e Joana Moreira, convidada de ontem do Logo se vê com o Tiago e a Catarina. Já sabem que podem recuperar sempre os melhores momentos do Logo se vê também no nosso site. Agora, Samuel Lúria, nesta manhã de sexta-feira, portas escancaradas para o fim de semana. Bom dia, bom verão.

0: Samuel Lúria, Olivia Rodrigo.
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0: 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E agora o sotaque não engana, é mesmo o dos Açores, que nos chega a Spama Trincana.
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0: Nova mixtape, Bad Bitches ouvem Spama, mixtape.
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0: Karina é a aposta da 3 para esta sexta-feira, já seguirá a música nova, é sexta-feira da música nova. Temos uma sexta preparada com novidades musicais que nos chegaram nas últimas horas para levarem para o fim de semana. A seguir a primeira, agora olhamos para o estado do tempo nesta sexta-feira, que nos traz ligeiramente menos calor, as máximas desceram um pouco, ainda assim o dia será maioritariamente de sol, com algumas nuvens aqui e acolá, mantém-se também as poeiras em suspensão. Açores, com aguaceiros para os grupos central e ocidental. Na Madeira, uma sexta-feira com sol, máximas de 26 graus para Ponta Delgada e para Aveiro, são os pontos mais frios no país. Porto, Funchal e Sines, 27, Viana e Leiria a chegarem aos 28, Faro aos 30, Sagres, Coimbra e Lisboa, 31, Santarém e Setúbal com máximas de 32 graus, Guarda, Braga, Porto Alegre e Beja, 33, Viseu, 34, Vila Real, Castelo Branco e Évora, 36, mais quente hoje, Bragança deve atingir os 37 graus de temperatura máxima. Vem aí o fim de semana e com a chegada do fim de semana, amanhã temos, bom, antes de mais dizer que o fim de semana será de sol no continente, ok? Duas nuances aqui, amanhã as máximas voltam a subir e no domingo voltam a descer. Andamos aqui num sobe e desce, essencialmente vai ser isto. Fim de semana de aguaceiros para os Açores, na Madeira, sem chuva, mas com a previsão de algumas nuvens, em particular para domingo, 28 para as 9.
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0: Está de regresso o Michael Knight para uma rantré à portuguesa, e não há rantré à portuguesa sem um hino oficial. Ora, há o reencontro dos amigos numa esplanada, há uma conversa prolongada, há comida e também há bebida, há ócio sobretudo, claro. Viver não devia ser uma tarefa secundária, diz o próprio Michael Knight, é dele a primeira canção nesta Sexta da Música Nova aqui na RTP Antena 3.
3: Olá, eu sou o Michael Knight, mas como vocês são meus amigos, podem chamar-me simplesmente Miguel. Este é o meu novo single, Esplanada, que está a tocar na Sexta da Música Nova.
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0: The Happy Dictator, Gorillaz e Sparks, nas manhãs da RTP Antena 3, lá atrás Sean Vanet and I Can't Imagine. Estamos a 17 minutos das 9 da manhã, deixamos os Gorillaz e os Sparks para trás e olhamos para o trânsito já a seguir. Há problemas na Grande Lisboa.
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0: E com novas datas, o disco também está quase a chegar. O Benjamin que lidera o top de 3, o A330, com os Dias do Nada. Não se esqueçam que ainda podem votar amanhã à nova contagem às 6 da tarde. Agora, é tempo de olharmos para o trânsito. Há problemas na margem sul, na estrada da Algazarra. Sim, ouviram bem, estrada da Algazarra, sentido Sobreda-Feijó. Há um acidente no viaduto sobre a A2. O trânsito está bastante condicionado e demorado. Depois, na ponte 25 de Abril, filas na subida do Pragal. E C19, filas na reta dos comandos da Amadora. Na A5 para Lisboa, há demoras na descida de Monsanto. E na segunda circular, entre o Campo Grande e as Calvanas. No Grande Porto, A28, sentido Viana-Porto, filas a anteceder o nó da A4 até à rotunda AEP. E na VCI, sentido a Rábida-Freixo, as filas do Campo Alegre até à Boa Vista. É o cenário a esta hora. Para mais informações, já sabem, número gratuito do Serviço Nacional de Trânsito da RTP é 800-21-0101. Boa viagem e uma ótima sexta-feira. 15 minutos para as 9. Espero que estejam a ter um ótimo arranque de manhã. Saibam que está a acontecer por estes dias em Guimarães e com a entrada gratuita o Suave Fest. Arrancou ontem, prolonga-se até ao dia de amanhã. O Suave Fest é um festival de música dedicado aos novos sons da criação contemporânea português. Este ano há novidades no formato, um dia extra, desde logo, a começar ontem mesmo, quinta-feira, Glass Glass e Homem em Catar se tocaram, dois concertos. Hoje as coisas mudam-se para o Largo da Misericórdia. Há concertos de Capital da Bulgária, Damn Flying Monkeys e também Expresso Transatlântico. Já no sábado, terceiro e último dia, amanhã, a festa promete encerrar com Mr. Galini, Três Tristes Tigres e também Lesma. Ora, o Suave Fest propõe um encontro intimista com os sons diversos da música portuguesa atual e ainda por cima sem terem de pagar nada por isso. É totalmente gratuito a entrada para estes dias do festival. Um foi ontem, mas ainda há hoje e há também o dia de amanhã. É um regresso de férias. Esta que é a 11ª edição do Suave Fest. Aí acontece então até ao dia de amanhã em Guimarães, para nos começarmos a despedir do verão com suavidade. É justamente à boleia disso que ouvimos agora os Damn Flying Monkeys. Eles que, recordo, marcam hoje presença no Suave Fest em Guimarães.

Para ver logo mais em Guimarães, no Suave Fest, com o carimbo da RTP Antena 3, os Damn Flying Monkeys. Eu recordo que hoje estaremos também em direto, não muito longe dali, mas de Baltar Paredes, para o Indie Music Fest. Emissão da 3 arranca depois das 8.

Buraca Som, sistema com o Puro Mambo, a 4 minutos das 9. Sexta-feira, bom fim de semana, bom verão, com a RTP Antena 3, no ar às manhãs, comigo André Santos, até às 10 da manhã. Daqui a pouco já vamos atualizar a informação, mas até lá temos uma canção, Bolas, que nos leva até 2014, e é uma das atuações mais impactantes que me lembro de ver num late show na televisão. É impossível dissociar esta canção da performance que o homem dos Future Islands teve no Late Show com o David Letterman em 2014. Aliás, a verdade é que Sam Herring virou o diabo em palco ao interpretar esta canção nesse programa. A verdade é que isso fez com que esta canção e esse momento se tornasse absolutamente viral na internet, e o impacto que isso teve na carreira dos Future Islands foi absolutamente decisivo. David Letterman ficou também assoberbado com a atuação. O Sam Herring, numa entrevista já uns anos depois dessa atuação, veio a dizer que aquele momento foi absolutamente decisivo na carreira dos Future Islands, que ele inclusivamente não recorda, não se recorda de cantar a canção, que inclusivamente desmaiou depois disso. Tal foi a energia que depositou e a adrenalina que foi sentida naquele palco. Se porventura não viram este vídeo, se isto vos passou ao lado, procurem David Letterman Future Islands Seasons e vão perceber daquilo que estou a falar. Para todos os que, enfim, na altura se cruzaram com essa atuação, obviamente percebem aquilo que estou a dizer. Esta é uma canção do caraças, perdoem-me a expressão, e a atuação nesse momento foi absolutamente histórica. É o Seasons, Future Islands, é assim que seguimos até às notícias das 9 na 3. Seasons.

0: Seasons, Future Islands nas manhãs a 3. Muito bom dia, 9 horas, 1 minuto no continente e na Madeira, são 8 e 1 nos Açores, sexta-feira. As notícias que estão a marcar o dia, trazidas pelo jornalista Diogo Miguel Pereira. Bom dia, Diogo.
1: Olá, bom dia. O Partido Socialista anuncia que não vai aprovar a moção de censura avançada pelo Chega ao Governo. Em declarações há instantes, aqui na Rádio Pública, o vice-presidente da bancada socialista explica que os socialistas não vão contribuir para uma crise política que consideram ser artificial. Por isso, explica Eurico Brilhante Dias, o PS não vai aprovar essa moção.
2: O sentido de voto será definido ainda com consulta, com a consulta dos órgãos do partido e também em reunião do grupo parlamentar. Contudo, é evidente que o Partido Socialista não vai contribuir para uma crise política, que é uma crise artificial, que é uma crise basicamente gerada por um partido que quer uma instabilidade contínua no sistema democrático. Para ele próprio, que não tem alternativas em bom rigor, não tem propostas, não tem qualitativamente propostas que transformem a vida das pessoas, poder ir impondo a sua agenda, criando instabilidade e, ao mesmo tempo, afetando a credibilidade das instituições democráticas.
1: A moção do Chega não merece o voto a favor do PS, assim considera Eurico Brilhante Dias, líder parlamentar do PS, diz também não encontrar qualquer contradição entre as críticas que o Partido Socialista faz ao Governo e este chumbo na moção de censura do Chega.
2: Basta ler os fundamentos da mesma. Quem fizer uma leitura do texto percebe que a propositura da moção de censura é uma moção unitemática, centrada apenas nos casos, e neste caso em torno do Sr. Ministro da Administração Interna.
1: Declarações de Eurico Brilhante Dias, esta manhã, ouvido pela Antena 1. Há 11 concelhos que estão hoje em perigo máximo de incêndio rural, ficam nos distritos de Bragança, Guarda, Castelo Branco e também Coimbra, isto num dia em que as temperaturas no continente vão manter-se muito altas, o perigo de incêndio elevado deve manter-se até quinta-feira, diz o IPMA. Espera-se meio ano por uma consulta de psicologia no SNS, é o alerta deixado pela bastonária da Ordem dos Psicólogos, Sofia Ramalho, alerta para os impactos que essa espera pode ter nos doentes.
3: Os tempos de espera agora para a primeira consulta andam à volta dos 6 meses. E o espaçamento entre consultas às vezes também implica meses. E isto não é consonante com aquilo que deveria ser uma intervenção psicológica nesta área. Ou seja, muitas vezes em 6 meses o problema da pessoa densifica-se. E em vez de ser uma situação que poderia ser facilmente resolvida, é uma situação que durante 6 meses fica a evoluir para uma situação mais grave e, portanto, está a penalizar seguramente, em primeiro lugar, o cliente e, em segundo lugar, também os próprios serviços de saúde e o financiamento em saúde.
1: Os alertas deixados pela bastonária da Ordem dos Psicólogos. A fechar, 2 trabalhadores foram resgatados com vida no Nepal 9 dias depois das cheias repentinas que atravessaram o território. São os primeiros sobreviventes, foram resgatados de infraestruturas hidroelétricas que abateram devido às cheias repentinas. Há milhares de desaparecidos também, mais de 1.200 mortos.
0: Ainda assim, boas notícias. Diogo Miguel Pereira, informação na RTP Antena 3, informação sempre em noticias.rtp.pt.
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0: 9 horas, 5 minutos, bom dia.
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5: 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Alguém tem de trabalhar.

I Can't Escape Myself, The Dare, na abertura de mais uma hora na RTP Antena 3. Sexta-feira, dia de muita música nova, sexta da música nova por aqui. Daqui a pouco abrimos novamente o baú para vos trazer novidades de Beyoncé. Para já o trânsito, nesta altura, 9 horas 9 minutos. Há problemas na Grande Lisboa, mantém-se o acidente na estrada da Algazarra, na margem sul, Sobreda, Feijó é o sentido. O acidente está justamente no viaduto sobre a A2 e o trânsito bastante condicionado e demorado. Depois, na ponte 25 de Abril, com filas na subida do Pragal e C19 para Lisboa, com filas na reta dos comandos da Amadora. Na A5, sentido Cascais-Lisboa, as filas nesta altura na descida de Monsanto. E na segunda circular, alguns abrandamentos entre o Campo Grande e as Calvanas. No Grande Porto, sem acidentes, felizmente, mas com demoras. Na A28, sentido Viana-Porto, há filas a anteceder o nó da A4 até à rotunda AEP. E na VCI, sentido a Rábida Freixo, há filas do Campo Alegre até à Boa Vista. Para mais informações, já sabem, o número gratuito do Serviço Nacional de Trânsito da RTP é 800 21 0101. Tenham uma ótima sexta-feira. Boa viagem.

no dia em que chega aos 45 anos e em que se assinalam 20 anos do lançamento do disco B-Day, uma edição especialíssima com algumas raridades, canções inéditas, versões em espanhol de alguns dos clássicos de Beyoncé, incluídos neste disco, que chega agora às 2 décadas. Esta é a música nova, chama-se Can I Watch You, e une a Beyoncé a Pharrell Williams. É a novidade nesta 6ª da música nova, esta edição especial de 20 anos do disco de Beyoncé, que traz, como vos dizia, versões de canções clássicas da artista em espanhol. Lembram-se de Listen? Então ouçam a versão que agora é escutada.

0: Não sei qual é a vossa opinião, mas há coisas que às vezes mais valem ficar mesmo dentro de uma caixa, ok? No caso aqui, versões em espanhol para Irreplaceable e também para Listen são algumas das novidades desta sexta da música nova, no caso no que diz respeito a esta edição comemorativa dos 20 anos do disco de Beyoncé, B-Day.
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0: Richie Campbell, Michael Kiwanuka e agora o projeto Mães Solteiras com Recursos Humanos nas manhãs da RTP Antena 3, isto depois de termos passado em revista o inédito de Beyoncé e recuperado algumas versões que já existiam, mas que agora voltam a fazer parte da edição comemorativa de B-Day, o álbum de Beyoncé, nesta sexta da Música Nova, que vai trazer mais novidades daqui a pouco.
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0: Nem mais. E daqui a pouco vamos ao encontro da Marta Rocha, ela que faz parte da equipa da RTP Antena 3, que está a embaltar paredes para acompanhar o Indie Music Fest, edição deste ano, que tem direito a emissão especial logo mais a partir das 8 da noite. Daqui a pouco vamos antecipar este dia no festival com a Marta Rocha. É daqui a nada.

Depois de Jesse Ware, Rapaz Ego, nesta manhã de sexta-feira, bom fim de semana com a 3, tempo de sol. Esse é o cenário, algumas nuvens ainda assim a marcar os céus desta sexta-feira, poeiras também em suspensão, aliás, foi de resto emitido um alerta, as poeiras vêm do norte de África e podem dificultar a vida a pessoas que têm problemas de respiração, por exemplo. As máximas a descerem nesta sexta-feira, ligeiramente, o dia ainda assim mantém-se quente, Açores com aguaceiros nos grupos central e ocidental e na Madeira uma sexta-feira com sol. As máximas começam nos 26 graus, em Ponta Delgada e em Aveiro, são os pontos mais frios no país. Porto, Funchal e Sines 27, Viana e Leiria 28, Faro 30, máxima 31 para Sagres, para Coimbra e para Lisboa, 32 em Santarém e Setúbal, 33 na Guarda, em Braga, em Porto Alegre e em Beja, 34 esperados em Viseu, 36 para Vila Real, Castelo Branco e Évora e 37 para o ponto mais quente no mapa, que é hoje a cidade de Bragança. Ainda assim, as máximas não atingirem nem ultrapassarem os 40 graus como o dia de ontem. Vem por aí o fim de semana, amanhã a subida de temperatura, domingo descida, fim de semana com sol, Açores com aguaceiros e na Madeira um fim de semana sem chuva, mas com mais nuvens para domingo. Já a seguir ligamos a Baltar Paredes, vamos ao encontro da Marta Rocha, ela que está em conjunto com uma vasta equipa da 3 a acompanhar o Indie Music Fest. Conel Osiris.

0: Ora, como vos dizia, arranca hoje a Operação da 3 para o Indie Music Fest em Baltar Paredes, uma emissão especial que arranca a partir das 8 da noite, logo depois da prova oral, neste que é o segundo dia do festival, que se prolonga até ao dia de amanhã. Muitos nomes, muito entusiasmo e uma equipa da 3 preparadíssima. É assim ou não, Marta Rocha?
1: Pois é, cá estamos nós para mais um Indie Music Fest. Isso. Vamos voltar hoje às emissões, vamos voltar hoje ao Bosque Mágico em Baltar, uma espécie de regresso depois do regresso. Esta que é uma versão 2.0 do festival, uma nova vida do Indie Music Fest. Uma nova vida começou no ano passado, houve um regresso depois do interregno de alguns anos, e este ano o festival segue fresco e vivo, e nós vamos voltar a estar lá. Começamos já com as emissões hoje às 8 da noite, amanhã às 7 da tarde. Com muita música portuguesa. Eu ia dizer que é uma mostra de música portuguesa este festival, mas este ano é mais do que uma mostra de música portuguesa, porque tem bandas internacionais como os britânicos Sports Team e também Lander e Adrian da Bélgica, e também Lézard da Bélgica. Mas, como eu dizia, não é mentira que é de facto uma mostra da música nacional, porque vão estar lá os Paus, que seguem na sua tour de despedida, também Damn Flying Monkeys, Beatriz Pessoa, Capital da Bulgária, Expresso Transatlântico, Fame Falafel, Ela Jaguar, Vai à Praia, Extinto, muitos artistas nacionais que nós conhecemos aqui muito bem, os Rapaz Ego também. E nós aqui também vamos ter um palco, o palco RTP Antena 3, por isso faz todo sentido as muitas horas de música que vos vamos oferecer, porque é música que também conhecem muito bem, e música que se não conhecem muito bem vai ser bom descobrir. A partir então das 8 da noite entramos em direto, logo com muitos concertos para vos dar. E amanhã a mesma coisa, seguimos madrugada fora. Vou estar eu, vai estar também aos comandos da emissão Nuno Calado e Inês Henriques, e com reportagens também de João André Oliveira e de Valentina Jesus. Volto a antecipar o festival mais logo à tarde no Logo Se Vê, com algumas entrevistas durante a tarde, por isso mantenham a atenção para uma segunda antecipação. Esta é a primeira antecipação da antecipação, e depois a antecipação da emissão, que começa então às 8 da noite. Okay. Fiquem por cá, que vai valer com certeza muito a pena toda esta música que nós vos vamos trazer. Beijinhos, até já.
0: Beijinhos, Marta Rocha, a antecipar o que vai acontecer então no Indie Music Fest. Recordo uma vez mais, para vos deixar aí bem na memória, a partir das 8 da noite abre-se a janela de emissão com muitas reportagens, conversas, entrevistas e, claro, muita música ao vivo carimbada neste Indie Music Fest, que volta a ter direito à emissão especial amanhã no final de tarde de sábado aqui na RTP Antena 3. Muitos os nomes que por lá vão marcar presença. De resto, temos também no Indie Music Fest o nosso palco RTP Antena 3, que vai contar com Fame Falafel, que estamos a ouvir em fundo. Concerto hoje às 20 para as 10, e quando faltarem 20 para a meia-noite, é o Extinto que entra em cena. São algumas das propostas para esta edição do Indie Music Fest, que volta a contar com a 3 como rádio oficial.

0: Manhãs a 3, bom dia, os Nick Cap e Kate Tempest, Irish Goodbye, lá atrás o Extinto com Dividir, hoje no Indie Music Fest em Baltar Paredes. Faltam 16 para as 10, bom trabalho e se for caso disso ainda, boas férias.
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0: Vamos a isto, bom fim de semana, amanhã de sexta-feira mantém-se o acidente na margem sul da Grande Lisboa, estrada da Algazarra, sentido Sobreda-Feijó. O acidente é mesmo no viaduto sobre a A2, o trânsito está bastante condicionado e demorado. Depois, na ponte, há filas na subida do Pragal, no IC19 para Lisboa, filas na reta dos comandos da Amadora, na A5 na descida de Monsanto, segunda circular entre o Campo Grande e as Calvanas. No Grande Porto, sem acidentes, com duas situações de demora, na A28 no sentido Viana-Porto, filas a anteceder o nó da A4 até à rotunda AEP, e na VCI, sentido a Rábida Freixo, com filas do Campo Alegre até à Boa Vista. Para já é o que há para contar. Para mais informações, já sabem, número gratuito do Serviço Nacional de Trânsito, 800-210101. Tenham uma ótima sexta-feira e uma boa viagem, se for caso disso.
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0: É aqui, agora com uma artista que se divide nas origens entre a Áustria e o Irão. A Sophie Royer lançou hoje o álbum Before After e como single de apresentação surgiu esta Actress, uma canção que fala do drama das relações amorosas através da lente do cinema. Actress, Sophie Royer, agora na 3.
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0: O próximo ano para atuarem no Alive, sou o primeiro nome confirmado para a edição de 2027 do festival que vai voltar ao Passeio Marítimo de Algés. Estamos a 9 minutos das 10 da manhã, ainda antes de passar a bola ao Ricardo Sérgio, vamos lá perceber o que é que ontem o Fernando Alvim nos trouxe na prova oral. Ele que hoje vai receber os provedores da prova oral, ontem foi nem mais nem menos do que o homem dos Mundspel, o convidado. Fernando Ribeiro regressou, falou-nos a páginas tantas, a meio da conversa, sobre um campo em que não estamos necessariamente tão habituados a vê-lo. Filosofia.
1: Prova oral. A última vez que tive assim uma ligação grande com a filosofia, para além da leitura e do interesse e da curiosidade, foi ir tocar, a convite dos meus ex-colegas. Fomos tocar com os Mundspel, mesmo metal a sério, na altura do álbum 1755. Tem a ver também com a filosofia do terremoto, mas depois o Kant e o Voltaire também falaram sobre isso. Fomos tocar às Olimpíadas da Filosofia.
2: Uou!
1: Penso que
2: há... Como é que isso funciona? As Olimpíadas da Filosofia?
1: Opa, é uma curtição.
2: É.
1: Começou um bocado nerd de filosofia, claro que tive todo o gosto em tocar lá. Abrimos alguns bilhetes para fãs e para estudantes de filosofia que ficaram completamente maravilhados com o que lhes aconteceu no palco.
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0: Com Fernando Ribeiro, o homem dos Mundspel, convidado de ontem do Fernando Alvim na prova oral, que hoje recebe, já vos disse, os provedores e que passa depois a bola para o Indie Music Fest. Emissão especial arranca a partir das 8 da noite. Já a seguir é o Ricardo Sérgio quem fica convosco. Eu, André Santos, estou de saída, regresso no dia de amanhã, às 6 da tarde, para o A330 e na próxima semana as coisas entram no campo da normalidade. É a vida também a voltar ao normal. Encontram-me justamente a partir das 10 da manhã. Às 7 estará por cá o Alexandre Guimarães. Fiquem bem, fiquem com a 3. Deixo-vos com os Fountains DC, eles que vão trazer novo disco ao concerto que ainda este mês de outubro vão dar em Portugal. Bom fim de semana. Tchau, tchau.
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0: Bom dia, RTP Antena 3, são 10 horas. Temos as notícias à hora certa com Diogo Miguel Pereira. Bom dia.
1: O PS diz que não vai aprovar a moção de censura que foi apresentada pelo Chega. Em declarações esta manhã, aqui na rádio, o presidente da bancada do PS, Eurico Brilhante Dias, explica que os socialistas não querem contribuir para uma crise política que consideram ser artificial, criada pelo Chega.
2: O sentido de voto será definido ainda com consulta. A consulta dos órgãos do partido e também em reunião do grupo parlamentar. Contudo, é evidente que o Partido Socialista não vai contribuir para uma crise política, que é uma crise artificial, é uma crise basicamente gerada por um partido que quer uma instabilidade contínua no sistema democrático. Para ele próprio, que não tem alternativas em bom rigor, não tem propostas, não tem qualitativamente propostas que transformem a vida das pessoas, poder ir impondo a sua agenda, criando instabilidade e, ao mesmo tempo, afetando a credibilidade das instituições democráticas.
1: O PS não quer apanhar boleia do Chega, por isso o Partido Socialista não vai aprovar a moção de censura avançada pelo partido liderado por André Ventura, uma moção que vai ser discutida na próxima terça-feira. Há um novo balanço do Ministério Francês da Saúde, deixado esta manhã por causa das vagas de calor que o país tem sofrido. Ora, até ao final de julho, 7 mil pessoas morreram no país. São 7 mil mortes em excesso registadas em França por causa do calor, mas a crise grave provocada pela seca, pelas ondas de calor e também pelos incêndios deste verão também afetaram a agricultura francesa. Há uma grande crise neste setor. Muitos agricultores em França sofreram perdas elevadas de produção. Em alguns casos perderam-se entre 50% e 80% das colheitas. Foi assim no milho, também na beterraba, nas hortícolas, nos frutos vermelhos e também na batata. Por isso, o primeiro-ministro francês, Sébastien Lecornu, reuniu de urgência os ministros da Agricultura, da Economia e das Contas Públicas, preparou já um plano de apoio de cerca de 1 mil milhões de euros. A Ordem dos Psicólogos quer respostas do Governo para contrariar aquela que tem sido uma prática. Espera-se cerca de meio ano por uma consulta no Serviço Nacional de Saúde. É o aviso feito pela bastonária Sofia Ramalho.
3: Os tempos de espera agora para a primeira consulta andam à volta dos 6 meses. E o espaçamento entre consultas às vezes também implica meses. E isto não é consonante com aquilo que deveria ser uma intervenção psicológica nesta área. Ou seja, muitas vezes em 6 meses o problema da pessoa densifica-se. E em vez de ser uma situação que poderia ser facilmente resolvida, é uma situação que durante 6 meses fica a evoluir para uma situação mais grave e, portanto, está a penalizar seguramente, em primeiro lugar, o cliente e, em segundo lugar, também os próprios serviços de saúde e o financiamento em saúde.
1: A bastonária da Ordem dos Psicólogos quer mudanças nesta prática, denuncia o facto de se esperarem 6 meses por uma consulta de psicologia.
0: Foram as notícias às 10 com o Diogo Miguel Pereira. Notícias sempre em antena3.rtp.pt. Em noticias.rtp.pt. 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Estão aqui, estão no sítio certo. Bom dia, venham comigo.
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0: Vamos lá para mais uma volta. Fico convosco hoje até à 1. Abrimos com House Plants e esta Do It Like.

0: chama-se Soleil, é Roosevelt na 3. Lá atrás estivemos com Giz, também Nanny, a dar o toque com a ajuda de Carla Praia. 22 minutos depois das 10, daqui a pouco temos música nova, afinal hoje é sexta-feira na 3.
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0: É isso mesmo, vamos dar entrada no motel na próxima quinta-feira, dia 10, para uma tarde e noite de emissão especial no Motel X. Agora, é hora de olhar para o que aí vem, antes de seguirmos para a música nova da sexta, vamos olhar, ouvir a conversa do padre jesuíta Paulo Duarte, ele que é o convidado do primeiro episódio de Dona da Casa da Rantré. A Catarina Marques Rodrigues diz-nos o que vamos poder ouvir já amanhã, às 11 da manhã, na 3.
3: Papa Francisco recebeu várias pessoas transexuais nas suas audiências semanais no Vaticano e o Papa Leão XIV, o atual, também fez o habitual jubileu dos pobres, em que reuniu mais de 1000 pessoas, 48 mulheres trans estavam incluídas neste almoço. Isto são momentos que mostram uma mudança de posicionamento ou são momentos pontuais porque a Igreja tem que se modernizar para continuar a ter fiéis?
4: Papa, quando acolhe pessoas e vai almoçar com elas, o que está a dizer é que todas as pessoas, de facto, o Papa Francisco dizia, são filhos de Deus. Isso não significa concordar com todas as suas ações. Ou amar realidade diversa não significa concordar com tudo. Agora,
3: é compaixão.
4: É compaixão e estar com as pessoas como elas são. E, portanto, se estas pessoas tomaram uma decisão de vida, então agora deixam de ser pessoas, continuam lá a estar.
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0: Para ouvir sábado às 11 da manhã na 3 e sempre em antena3.rtp.pt ou no RTP. 10 horas 25 minutos, vamos à música nova?
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0: E abrimos esta hora com música nova de Miley Cyrus, de volta aos discos, agora sem o Cyrus, só com Miley. Esta faz parte do álbum novo que há de chegar daqui a duas semanas, chama-se Bass Persuades. Let's go. Vamos embora, música nova de Miley, nesta sexta da música nova na 3.

Kids Don't Wanna Dance canta Miley Cyrus, ou melhor, só Miley, nesta Bass Persuades. Música nova nesta sexta da música nova que há de chegar no álbum de Miley, a chegar daqui a duas semanas aos escaparates, como se apraz dizer. Já voltamos a ouvir mais música nova na 3, nesta sexta cheia de música nova. Pode ser revolta, pode. Mas já o abismo de K7.

0: É Castilho em cima do tripé, onde está mais à vontade. Lá atrás o abismo de cassete pirata pelo meio. I feel a upcoming us Alabama Shakes. Faltam 20 para as 11. Vamos ter mais música nova já de seguida.
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0: A caminho das 11, vamos então a mais uma da sexta.
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0: Desta vez vamos até à Coreia do Sul, ou melhor, vamos até Portugal, passando pela Coreia do Sul. É por lá que andam por estes dias os portugueses 800 Gondomar em digressão. Ainda assim, apesar da distância e de andarem por lá a dar concertos, não se esqueceram que sexta-feira é dia de Música Nova na 13 e lançaram-nos este novo single, chama-se Roubaram-me o Tele. 800 Gondomar, agora em primeira mão na 13.

Está lá, estão lá longe na Coreia do Sul os portugueses 800, Gondomar, mas esta chega cá e chegou hoje na sexta da Música Nova. Roubaram-me o tele, Música Nova de 800, Gondomar, na 3. Seguimos com Catriel e Paco Amoroso e este é Muero. Depois vem-se e deixa as cartas na mesa.

0: Na 3, lá atrás Van Zee a pôr as cartas na mesa. Ouvimos também Catriel e Paco Amoroso com esse Muero. Estamos a 7 minutos das 11, às 11 há domínio público, mas agora que tal espreitarmos o A330? Vamos lá ver quem é que está no top?
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0: São eles mesmos, os Mirror People. Subiram 4 lugares com este I Feel You. Mantém o segundo lugar os Napa com este belo Sortudo.

0: Aí está Benjamin a manter a liderança pela segunda semana com estes Dias do Nada. Esse gigante nada. Número 1 do top do A330.
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0: 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Vamos em direção à hora certa, às 11 há domínio público, para já seguimos em português com Alex Dalva e este Livre. Bom dia, faltam 5 para as 11, estão com a 3.

0: RTP Antena 3, 11 horas e 1 minuto. Hora certa para o domínio público.
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0: Com Valentina de Jesus e uma cesta cheia de música nova, não é? Bom dia,
3: exatamente. Valentina. Bom dia, Ricardo Sérgio. Começamos este domínio público com música nova dos Catsup Lume.

Os Catsup que estiveram connosco na maratona de bandas da Antena 3. Lume é o segundo single do próximo disco da banda portuense Come In Thank You, com saída prevista para 9 de outubro. Os Catsup que vão andar nos próximos meses e até ao fim deste ano a fazer-se à estrada um pouco por todo o país, com concertos agendados para Lisboa, Porto, Covilhã e Santarém. O concerto de apresentação do novo disco será anunciado brevemente. E temos mais música nova nesta sexta-feira. O rapper britânico Dizzy Rascal lança hoje novo álbum We Want Bass.

0: Us é o nono álbum do rapper, compositor e produtor de Dizzy Rascal e chega com um objetivo muito específico, músicas capazes de agitar a pista de dança. E fechamos com teatro, depois da estreia no Porto, Falsas Histórias Verdadeiras, uma pinacolagem, percorreu o país passando por Faro e Aveiro e chega agora ao Centro Cultural de Belém nos próximos dias 11 e 12 de setembro. O novo diretor artístico do Teatro Nacional São João, Vítor Hugo Pontes, encenador e coreógrafo, constrói um universo encantado e acrobático com música original de A Garota Não. Estou de regresso às 14h. Até já.
1: Valeu, Valentina. Até lá. E depois boa viagem até ao Indy.
0: Obrigada. Muito obrigada, Ricardo. Vamos até sentir lá. A tua falta.
1: Oh, até pai, já. Eu também vou sentir a falta do Indy. Até lá.
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1: 11 horas 3 minutos. Vamos comigo até à uma.
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1: Hoje é sexta, vamos ter música nova daqui a nada. Para já, seguimos com a música também nova. Lucky Again é Liquilina 3, depois Extinto marca as horas. Ou melhor, deixa-nos fora de horas. Mas para já, Liquili.

0: 3. Lá atrás havemos Lucky Again com Licky Lee, duas a abrir esta hora das 11, turno das 11, que segue já com música nova, afinal é sexta-feira.
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0: Seguimos com Paris Paloma, música nova de Paris Paloma, ela que nos últimos meses tem andado a mostrar vários avanços de Fatal Flaw, álbum que chega hoje, finalmente, às lojas e ao streaming. A britânica Paris Paloma é muitas vezes comparada com Florence Welch, sem The Machine, pela voz, pelas orquestrações de muitas das suas canções. A confirmar neste novo tema, chama-se Silhouette on the Hill, é Paris Paloma, com música nova e novo álbum nesta sexta-feira. Estão com a 3. Bom dia.

Silhouette on the Hill, música nova de Paris Paloma, faz parte do álbum Fatal Flaw, que chega hoje, é lançado hoje e, portanto, também está incluído nesta sexta da música nova na 3. 11 e um quarto, está na hora de voltarmos à música made in Portugal, os Cave Story, Sing Something For Us Now. Bom dia, estão com a RTP Antena 3.

0: Let Your Mind Be Free é Georgia na 3. Lá atrás os portugueses Cave Story com Sing Something For Us Now. Daqui a nada temos o disco da semana.
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0: É isso mesmo para ouvir hoje, depois das 7, a prova oral com os provedores. Depois de ontem, Fernando Alvim ter recebido os Moonspell. Curiosamente, também ontem, durante a tarde, o Logo Se Vê, Tiago Ribeiro e a Catarina Palma receberam a conversa com Joana Moreira, surfista de surf adaptado.
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10: Como é que um cego consegue ficar em pé numa prancha? É impossível. Eu achava impossível. Eu própria achava que nunca iria ser capaz. Até acontecer.
11: E demorou muito tempo?
10: Foi logo na primeira ação comecei a pôr-me em pé.
11: Oh, Joana, és melhor do que eu.
10: Durante um segundo. Depois caí.
12: Sim, não, não, mas quanto é isso? Um segundo já está carimbado.
9: Logo Se Vê. Beats.
0: Também a mostrar que o impossível é às vezes possível. 11h22, vamos ao disco da semana.
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0: E esta semana, o disco da semana chama-se This Mirror Weighs a Ton, álbum que chegou quase de surpresa, assinado pelos Interpol, 8 anos depois do último álbum. Estão eles com esta This Mirror Weighs a Ton. Hoje, a canção que descobrimos é este Wings on Fire. São os Interpol.

Chama-se Wings on Fire, é a faixa do meio de This Mirror Weighs a Ton, álbum novo dos Interpol, álbum que chegou na passada sexta-feira, no mesmo dia, curiosamente, os Interpol estiveram por cá a dar um concerto no Mel Colorama. This Mirror Weighs a Ton, disco da semana, esta semana, na 3. Voltamos à música Made in Portugal, seguimos com os Napa, a tal música que está em número 2 do índice A3

É um passeio como outro qualquer, este passeio pelo cemitério Graveyard, Panda Bear e Sonic Boom de mãos dadas. Lá para trás, Yolanda, a lembrar como é complicado. Vemos também Suki Waterhouse pelo Notting Hill, também os portugueses Napa e o seu Sortudo. 11 horas e 40 minutos, ou seja, faltam 20 para o meio-dia e não falta muito para começar a emissão especial da Antena 3 no Indie Music Festival.

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1: 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A caminho do meio-dia está na hora de recebermos a Isilda Sanches, que hoje nos serve um café ultrassónico.
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3: Fazer café com ondas sonoras. Pode parecer estranho, mas é possível e nem precisa de água quente. Estudo publicado no Food Engineering explicou o processo para fazer o expresso ultrassónico usando água à temperatura ambiente. Os investigadores construíram o seu sistema em máquinas de café tradicionais, substituindo os componentes de aquecimento e pressão por um dispositivo ultrassónico que tem uma haste metálica que, uma vez encostada ao cesto de café, vibra numa determinada frequência. Em vez de aquecer a água e forçar a sua passagem pelo café comprimido, o sistema ultrassónico faz circular a água à temperatura ambiente entre o café moído solto, enquanto a energia sónica faz a extração. Este processo tem a vantagem extra de também aquecer ligeiramente a água, não fica tão quente como nas máquinas tradicionais, mas pode chegar aos 40 graus. Relativamente ao sabor, os cientistas fizeram uma prova cega de café com dois tipos de expresso, um normal, outro ultrassónico, e dois tipos de café de filtro, um normal, outro ultrassónico. Os provadores não distinguiram o expresso tradicional do ultrassónico. No caso do café de filtro, até mostraram preferência pelo ultrassónico. Este método de ondas sonoras parece assim garantir um café de qualidade, poupando 75% de energia.
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1: Podem voltar a beber este café em antena3.rtp.pt. Elas estão guardadas todas as edições da Fricção Científica da Isilda Sanches. Num quarto para o meio-dia, vamos receber mais uma música nova?
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1: Agora com Pipa de Massa. É portuguesa, mas vive em Berlim. Diz ela que tentou fazer um álbum pop de rádio, mas falhou. É assim que chega Pipa Star, o disco que conta a sua vida imaginária de pop star. E começa com Sonhos Cor-de-Rosa. É a canção que descobrimos hoje de Pipa Star, álbum de Pipa de Massa. Música nova, made in Berlim neste caso, mas com um sotaque português.

Sonhos cor-de-rosa são os sonhos de Pipa Star, que é como quem diz pipa de massa, mais uma na cesta da música nova. Voltamos à música que já não é tão nova quanto isso. Seguimos com Human Again, a Genesis Owusu com Kai. Depois temos Monster.

0: Lá atrás, Genesis Owusu com Kai Human Again. 7 minutos para o meio-dia, ouvimos música Made in Portugal. E onde é que é o sítio onde para toda a música Made in Portugal?
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0: É assim mesmo, é votar e ouvir em antena3.rtp.pt e sábados às 6 na 3. Esta está lá, está no índice, está no top, está no número 22 do A330. É Inês Marques Lucas a trazer-nos o verão à casa. Bom dia, estão com a 3? Fiquem com a 3. Boa sexta.
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0: Antena 3, boa tarde, é meio-dia e um minuto. É aqui mesmo, estão no sítio certo. Venham comigo mais uma hora.
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0: É isso mesmo, ainda até à uma hora de almoço. Começamos com Damn Flying Monkeys. Eu já sou full.

0: É um bom mote para fechar esta See Out Loud. Today We're All Friends. Os Interpol no novo The Mirror Ways, a Turn álbum novo dos Interpol. Por acaso também é disco da semana, esta semana na 3. Lá para trás ficaram os Damn Flying Monkeys, Le Chanson Fou, Le Tanson Flou, música made in Portugal, apesar do título em francês. Meio-dia 10, estão com a Antena 3. Hora de almoço, estão com fome? Pois bem, ofereço-vos um chicken teriyaki. É Rosalía agora na 3.
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0: Vimos também Rosalía a servir-nos chicken teriyaki para o almoço. É meio-dia e 19, estão com a RTP Antena 3.
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3: 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Meio-dia 20 nesta sexta-feira.
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3: Está mais uma saída da Sexta da Música Nova, chama-se Hurt You, é More More, que é como quem diz Seth Nyquist. Lançou o álbum de estreia em 2022, há 4 anos, depois disso nada mais se ouviu, um longo hiato de 4 anos, que é agora quebrado em 2026 com um novo álbum, a lançar no final de outubro, novo álbum de More More. Esta Hurt You é o primeiro avanço, o cartão de visita para este trabalho do canadiano. More More, Hurt You, mais uma música nova nesta sexta na 3.

More, música nova na 3, álbum que há de chegar em outubro. Esta fica já aqui marcada nesta sexta-feira da música nova, muito para descobrir ainda ao longo de todo o dia nesta emissão da Antena 3. E tudo também a ficar guardado em antena3.rtp.pt. Seguimos com Prof Jam nos próximos minutos, chama-se Parar, depois há Bonobo e Glock and Wise. Boa tarde. Bom almoço com a 3.

0: Os Sete Dias de Tiago Bettencourt, de passagem pela 3, lá atrás Carly Rae Jepsen, também na 3 ouvimos Glockenwise e o seu moderno ainda Bonobo, Always On Your Side com Joy Crooks. Estamos a caminho da 1 da tarde, faltam apenas 18 minutos.
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0: E ontem, na prova oral, Fernando Alvim recebeu os Municipal, ou melhor, Fernando Ribeiro dos Municipal.
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3: A última vez que tive assim uma ligação grande com a filosofia, para além da leitura e do interesse e da curiosidade, foi ir tocar, a convite dos meus ex-colegas. Fomos tocar com os Municipal, mesmo metal a sério, na altura do álbum 1755. Tem a ver também com a filosofia do terremoto, mas depois o Kant e o Voltaire também falaram sobre isso. Fomos tocar às Olimpíadas da Filosofia.
4: Uou!
3: Penso que
4: como é que isso funcionará? As Olimpíadas da Filosofia?
3: Opa, é uma curtição.
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3: Começou um bocado nerd de filosofia. Claro que tive todo o gosto em tocar lá. Abrimos alguns bilhetes para fãs e para estudantes de filosofia que ficaram completamente maravilhados com o que lhes aconteceu no palco.
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0: Está lá aguardada esta conversa entre Fernando Alvim e o nerd da filosofia, Fernando Ribeiro. Por falarem em Fernando Ribeiro, por falarem em Municipal.
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0: 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A caminho da uma, esta canção é tua. Ou melhor, é de Rita Vian, mas ela diz que é tua. Chama-se Tua. É a nova de Rita Vian. E depois temos outra vez Fred Again. Boa tarde, estão com a RTP Antena 3.

Diz que é pós-rock made in Guimarães, Braga, enfim, made in Minho. This Penguin Can Fly. Chama-se The Lightning Bolts Are Here, canção para apresentação. Lá atrás, Fred Again com Jamie T, Lights Burn Dimmer. Faltam 5 para 1. Depois da hora certa chega o Rui Estevão, ele que vos acompanha até às 4 da tarde. Quanto a mim, foi um gosto. Bom fim de semana. Até à próxima. Gorillaz. Vão para

Alô, alô, muito boa tarde, boa sexta-feira, RTP Antena 3, entrada para mais uma hora, Sleaford Mods, com Aldous Harding, primeira depois da uma, está aí a sexta-feira, está aí setembro também, é o regresso, bons regressos, por falar em bons regressos, a Brita tem novidades, sempre bem-vindas, esta é uma delas, Good Morning.

Primeiro Cabrita com Good Morning, agora Barry Can't Swim. A pescar os dois olhos ao Escuro Farmada, e ainda bem. 1:11, já a seguir as irmãs Ibaí passam por Portugal, 2 de dezembro, no Capitólio. Tem novidades. Esta é Harry.

0: fim de semana folga, férias e frio. Ana Lua Caiano na RTP Antena 3, também Richie Campbell. Uma e 19, sexta-feira, temos música nova já a seguir.
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1: Ora bem, vamos às novidades.
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1: E nesta sexta da Música Nova, o regresso dos Dive, a banda de Brooklyn, que está para preparar para a edição do disco novo, produzido por A.G. Cook, o homem que produz habitualmente os álbuns de Charlie XCX e que é um produtor de eletrónica bem chanfra, diga-se de passagem. O primeiro single para este novo álbum dos Dive é Kid. E já estamos a ouvi-lo.

0: Uma das novidades desta semana, álbum novo para os Dive, produção de A.G. Cook. Consegue sempre um som diferente, distorcido, levemente louco. Habitual produtor de Charlie XCX. Kid é a amostra para o novo trabalho, com um videoclipe especial, já que é filmado pelo filho de Zachary Cole Smith, o frontman da banda. Vamos ter mais novidades, claro. É a sexta da música nova. 1:23, vamos ao Portugalex com as memórias de agosto.
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0: O Ministro da Educação deu uma conferência de imprensa em que disse que só teria razão para se demitir se a transição para o digital nos exames nacionais tivesse corrido muito mal.
1: Tomás, podes pôr risos enlatados, por favor? Obrigado.
0: O Portugalex e o IPMA sabem que o Ministro inspirou uma nova escala de medição de tragédias.
2: Ora, efetivamente, a antiga escala de Richter, que media a magnitude de um sismo, será substituída pela escala de Fernando Alexandre, que mede a magnitude do caos provocado. O abanão verificado este ano no sistema de correção foi de grau 9 na escala de Fernando Alexandre.
1: Voltamos hoje a falar do novo filme de Christopher Nolan, baseado na Odisseia de Homero.
0: Ao que o Portugalex apurou, está em pré-produção uma versão portuguesa que terá a Rita Pereira no papel de Penélope.
3: É verdade, a nossa Odisseia vai contar a história de um homem chamado Ulisses, que demora 10 anos a regressar a casa, mas neste caso é porque foi às urgências do Amadora Sintra e aquilo estava bué demorado.
4: E a Penélope espera por ele?
3: Não, porque tem de ir ao liceu do filho ver as notas dos exames do secundário. Só que as notas acabam por chegar 12 anos mais tarde do que estava previsto e ela só consegue regressar a casa ainda mais tarde que o marido.
4: E quando finalmente se reencontram, tudo mudou?
3: Por isso, nem por isso. Vêm nas notícias que há novas localizações possíveis para o novo aeroporto de Lisboa e que o Sócrates vive numa mansão de luxo nas Bahamas à conta da indemnização que recebeu do Estado. E pronto, eu não vou dar mais spoilers. Esta é a Gabacat Lovers, esta é a Lua da Madeira, o holofote.
0: E parece que o ministro Fernando Alexandre está a ficar famoso em todo o mundo. Até os ABBA já fizeram uma versão do clássico Fernando.
5: Tem pena.

0: mais. Só queremos ir de férias, já não aguentamos mais.
1: O Portugalex volta na segunda-feira com episódios novos e, pelo menos, uma nova personagem já anunciada.

Soldier com fogo para ouvir nesta sexta. Ficamos agora a 28 das 2 da tarde. RTP Antena 3, Comet, depois Pond. Ainda Maria Reis, como estão vocês?

0: Estagnação, Maria Reis, para ouvir na RTP Antena 3. Também Pond, Skyworks.
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0: Vamos a novidades.
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0: E esta é a novidade de Mickey Blanco. Continua a expandir-se nos horizontes. E o novo disco, Café Paradiso, é exemplo disso.

É engraçado a viagem de Mickey Blanco. Se há 10 anos nos trazia um rap abrasivo com batidas intensas, parece estar agora num lugar bem diferente, como se pode ouvir neste Wasted in Soho. É o regresso de Mickey Blanco. Este é Harry Styles.

0: Regresso ao lustro dos Clã com a recordação Problema de Expressão. Lá atrás, Harry Styles. Are you listening yet? Está quase no fim, mais uma hora. Mas não vamos embora sem falar da reentrada de dona da casa. O padre jesuíta Paulo Duarte é o convidado do primeiro episódio para este regresso. Mas a Catarina Marques diz-nos o que vamos poder ouvir neste sábado, às 11.
1: O Papa Francisco recebeu várias pessoas transexuais nas suas audiências semanais no Vaticano e o Papa Leão XIV, o atual, também fez o habitual jubileu dos pobres, em que reuniu mais de 1000 pessoas, 48 mulheres trans estavam incluídas neste almoço. 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

0: Almost Monday, Delicate, para ouvir neste final de hora. Daqui a pouco há domínio público com a Valentina Jesus.
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0: Convite para todos os sábados. Final de hora, Arctic Monkeys, até já.

0: final de hora na RTP Antena 3, nesta tarde de sexta-feira, com Arctic Monkeys. Doze e um, menos uma hora nos Açores.
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0: Edição de hoje com a Valentina Jesus. Alô, Valentina.
2: Alô, Rui. Começamos este domínio público a falar de concerto de Humberto no Porto.

Humberto apresenta pela primeira vez o álbum de estreia Mau Teatro no Porto. Será no dia 17 de outubro no RCA, Rádio Clube Agramonte. A primeira parte da noite é assegurada por Bar Aberto do de Mariana Amaral e Matilde Roselló. O concerto conta com apoio Cada Casa. Amanhã, o Jardim do Morro em Gaia recebe mais uma sessão do Morro Sonoro, protagonizada pelos Asa Cobra.

0: Obra acontece às 8 da noite, tem entrada livre. O ciclo de concertos Morro Sonoro decorre até o próximo dia 12 de setembro. E a fechar, o domínio público do conta do concerto de Fischer Zee, hoje às 9 da noite, no Coliseu dos Recreios, em Lisboa. Uma referência incontornável da New Wave e do rock alternativo. Desde o final da década de 70, a banda destaca-se pela combinação de melodias marcantes com letras de forte consciência social e política. O concerto de hoje está integrado nas celebrações dos 50 anos da banda. São muitos anos. É tudo por hoje. Rui Estevão, bom fim de semana.
1: Valentina, bom fim de semana. Beijinhos.
0: Obrigada.
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1: Muito boa tarde, bom fim de semana.

Alô, alô, muito boa tarde. Primeira, depois das duas, na RTP Antena 3, para Arlo Parks, Heaven. Temos mais novidades para ouvir nesta hora. Afinal de contas, é a sexta da música nova. Para já, som nacional. Primeiro com Humberto, depois com Vítor Bacalhau.

0: New Beginnings, Yard Act, lá atrás Behind the Line, Vítor Bacalhau. Temos nova cena, sexta da música nova já a seguir.
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0: É mais logo, já sabem. 2:19.
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0: Esta novidade chama-se So Good. E eu já digo mais.

Este é mais um passo na já longa lista de colaborações entre Shaylia e Kay Tornada. Depois de Leave Me Alone, Chances e Blue, a dupla volta a unir esforços para um novo single de Shaylia, que ainda estamos a ouvir, que é este So Good, uma das frutas da sexta da música nova. São 2h23. Olivia Rodrigo para ouvir agora com The Cure, depois Máquina, For the Floor.

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É uma das faixas para o álbum de Carlão. Lá atrás mais, som nacional com a máquina. For the Floor. 2:34 nesta sexta-feira. Honey Dijon. Com Green Tea Pang. I Like It Hot.

0: Sun Goes Down, recordação dos Blasted Mechanism, também Honey Dijon e Green Tea Pang em I Like It Hot. Temos mais uma novidade, sexta da música nova para ouvir já a seguir.
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0: Cá está, com doses iguais de sintetizadores e energia punk, chega o novo single dos Fat Dog. É um tema sobre as dúvidas e frustrações do frontman Joe Love, que serve de avanço para Cancel Me, I'm Tired, álbum que sai a 2 de outubro pela Domino Records. 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
1: Mar, chama-se Tintas. Também Caspa, com Bambino e Milton Gully. Primeiro novidade, Fat Dog, Call It What You Want. 8-1 para as 3.

Sad Happy, Circle Waves. Também Tomé Silva com um Quarto Escuro. E assim atravessámos mais uma hora, 13 e 1. Menos uma hora nos Açores. Boa tarde, bom fim de semana.

Harold, a abrir mais uma hora na RTP Antena 3, nesta sexta-feira, com 4 depois das 3. Phoebe Bridgers, para ouvir já a seguir. Também Houseplants. Esta é Lost Boys.

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Primeiro o Bon Vivant de Last, agora Drug Dealer com Wise Blood, Real Thing. 321, já a seguir mais música nova.

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1: É verdade, hoje e amanhã estamos lá.
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1: E cá vamos nós até ao Reino Unido para encontrar o nono álbum dos Kasabian. A banda de Serpide Zorno está de volta depois de ter adiado este lançamento. Por cá, temos ouvido muito o tema Superpowers, mas agora vamos ouvir este Silver Apple Eyes. Kasabian.

Todas as semanas fazemos a entrega, sexta da música nova. Esta é mais uma das novidades para hoje, Silver Apple Eyes, para o álbum número 9 dos Kasabian. Este é White, Jack White, Dollar Bill.

tarde de sexta-feira na RTP Antena 3, primeiro com Jack White, Dollar Bill, também Falun Bué, Bateu Matou, agora Evils com Trap. Temos Love Bombs. Faixa nova. Block Party.

0: RDC com Wet Bad Gang e Nanny, Blessed, também Love Bombs, Blog Party. Faltam 18 para as 4.
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8: Esta semana viajamos até ao emblemático festival Monterey Pop de 1967. Marca, de certa forma, o início do movimento Flower Power e é uma peça crucial para o rock de finais dos anos 60, muito por culpa da atuação lendária de Jimi Hendrix, que termina com a guitarra a arder. Também há atuações de Simon & Garfunkel, Otis Redding, Country Joe and the Fish, The Mamas and the Papas e, entre outros, os The Who, nome forte da invasão britânica e que no palco de Monterey tocaram My Generation, canção que fecha com uma parede de distorção e com Keith Moon a destruir a bateria. The Who, em 1967, com um dos momentos do festival Monterey Pop, em destaque na Floresta Encantada desta semana.

The Who, My Generation, concerto no mítico festival de Monterey em 1967. Ui, há tanto tempo. Farmácia ainda se escrevi com PH. É o destaque desta semana na Floresta Encantada. Mais uma bela viagem com o Tiago Castro. Domingo, já sabem, 8 da noite. Agora é a tarde de sexta-feira e ficamos a 13 das 4. Parabéns, Beyoncé.

0: logo nos primeiros tempos do TikTok que Beyoncé deixou escapar, propositadamente, claro, uma parte desta faixa. Os fãs, os milhões de fãs, começaram logo a conhecer essa faixa como Donk. Na verdade, o nome é Morning Dew. Foi editada mais recentemente. Outrou a Beyoncé, que hoje faz 45. Ficamos agora a 9 minutos das 4.
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0: Dancemos, não só no fim de semana. Já a seguir, logo se vê com o Tiago e a Catarina. Final de hora com Tipo. Também é MXGPU e ainda Future. Bom fim de semana. Até amanhã, às duas.
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0: RTP Antena 3, muito boa tarde. São 4 horas, 3 nos Açores. As notícias com Miguel Bastos. Alô, Miguel.
1: Olá, Viviane. Boa tarde. O Governo vai baixar o preço do gasóleo e da gasolina em 3 cêntimos por litro. Esta é uma forma de compensar a subida do preço dos combustíveis, esperada já para a próxima semana, ainda na sequência da guerra no Médio Oriente. Na próxima semana, as previsões apontam para um aumento de 15 cêntimos no gasóleo e 12 cêntimos na gasolina. Foi o que explicou há pouco mais de uma hora o Ministro da Presidência no final do Conselho de Ministros. Leitão Amar anunciou ainda que o Governo vai partir para negociações com os dois candidatos à privatização da TAP em 44,9%. As propostas da Air France, KLM e também da Lufthansa têm uma avaliação muito próxima, por isso o Governo vai iniciar uma nova fase para tentar melhorar as ofertas.
2: As propostas têm uma avaliação global de tal forma próxima que nós optámos por decidir hoje criar um período de negociação final de algumas semanas com os dois grupos, de modo a que possam, como esperamos, melhorar as propostas que foram apresentadas.
1: Questionado pelos jornalistas sobre a moção de censura ao Governo, que será debatida já na próxima terça-feira, Leitão Amaro classifica a iniciativa do Chega como uma coreografia e defende que os portugueses querem que o Executivo governe. A líder da Iniciativa Liberal desafia Luís Montenegro a questionar os restantes ministros sobre se estão ou não confortáveis com a manutenção de Luís Neves no Governo. Mariana Leitão insiste na admissão do Ministro da Administração Interna.
3: Aproveitando que há conselhos de ministros, que se pergunte efetivamente aos ministros, em particular à Ministra da Justiça, que neste momento, como sabemos, está a decorrer uma inspeção de áreas que ela tutela sobre a atuação do seu próprio colega Luís Neves, enquanto diretor nacional da Polícia Judiciária, e portanto que se pergunte aos próprios ministros se eles estão confortáveis com esta situação toda. Eu não acredito que estejam. E o próprio PSD também se começa a perceber que há este desconforto todo. É isto que Luís Montenegro pretende, é que em vez de estar concentrado a governar e a fazer aquilo que o país precisa, é estar sucessivamente a tomar conta destes casos e a ter de gerir estas crises?
1: Mariana Leitão à margem de uma visita à Agrosemana em Vila do Conde. A Rússia lançou hoje um ataque sobre o centro de Kiev. Um drone atingiu a sede do Serviço de Segurança da Ucrânia, provocando uma grande explosão. De acordo com o presidente da Ucrânia, Volodymyr Zelensky, o aparelho era dirigido ao gabinete do responsável máximo das secretas. Os jornalistas da agência France Presse em Kiev deram conta de várias ambulâncias junto ao local do ataque. O presidente da Câmara local indicou também numa publicação no Telegram que há pelo menos 5 feridos a lamentar. Dar a conhecer no século XXI a música do compositor português do século XVIII, Francisco António de Almeida, tem sido uma tarefa do grupo de músicos do Tejo, que hoje lança, ao final da tarde, Mio Belo Tesouro, um conjunto de áreas inéditas. Marta Araújo explica a importância de promover este património, a importância musical que tem para o país.
4: Quando começamos esse debate,
5: percebermos e compreendermos que temos esta riqueza cultural que não pode ficar escondida nem esquecida. O nosso trabalho vai no sentido de dar vida a esta música, não só no sentido de recuperar o património para que fique registado e para que as pessoas possam conhecer, mas também para mostrar a qualidade desta música. Não é só um trabalho historicista e de investigação, é também dar vida a uma música que é muito bonita, muito rica, muito, muito bem escrita e que faz todo o sentido poder ser ouvida no século XXI, apesar de ter sido escrita no século XVIII.
1: Foi um grande compositor do Barroco, Francisco António de Almeida, num disco gravado ao vivo, num concerto que teve lugar no Museu do Dinheiro. O CD vai ser lançado ao final da tarde no Museu do Teatro Romano, em Lisboa. É às 6 da tarde.
0: Um clássico também, ele da informação da Rádio Pública Portuguesa, o Miguel Bastos, de regresso quando o relógio marcar 5.
1: Até já.
0: Tu és terrível. Estavas com vontade de cumprimentar também o Miguel. Claro. Não é? Claro, eu percebi logo, óbvio. Logo, aquela coisa de ciúminho. Sejam bem-vindos.
6: Olá, Miguel,
0: eu
6: também estou aqui. Yeah. Miguel,
7: 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Catarina, Tiago e Teresa, logo se vê na RTP Antena 3.
0: Mentira, mentira, mentira. Uma semana a dois deste logo se vê e hoje incluímos muitos mais neste programa de regresso a casa. A Valentina Jesus, o João André Oliveira, a Marta Rocha, a Inês Henriques, o Nuno Calado. E tudo porque vamos estar no Indie Music Fest.
6: É verdade. Nós vamos estar em direto a partir da noite.
0: Sim.
6: Mas antes, Marta, vai-nos contar o que é que se passa por lá, obviamente. E hoje também, não se esqueçam, é sexta-feira, sim, eu sei que vocês não se esqueceram.
0: Ai,
6: temos uma cestinha de música nova aqui. Ui, sexta, estou muito
0: fresquinha. E está pesada. Setembro já começou. Promessas estão-se a cumprir. Da música nova, na 3.

0: Começamos com You Got to Lose, uma das últimas dos Black Keys. Aqui fomos de cruzeiro e tiramos o bilhete de uma das mais novas também, do M, catálogo de nova música portuguesa. Alarga-se hoje, porque é dia também de sexta da música nova. Ei, fim de semana à vista!
1: Ainda por cima quentinho, não tão quentinho como ontem, portanto estamos bem. Sabes que uma coisa? Eu gosto particularmente deste tempo. Eu sei que as pessoas estão a pensar assim, Catarina, o quê?
0: E é muito abafada,
1: demais. Capacete.
0: Sim.
1: Eu adoro capacete.
0: Sim, então olha, devias ter ido para os Açores.
1: Eu adoro, não, porque nos Açores é capacete frio.
0: Ah, pois.
1: Este é capacete quente, que é o meu favorito.
0: Pois, é isso, é saturado.
1: Cheira a férias.
0: Cheira a férias?
1: Sim,
0: é designação.
1: Cheira a férias.
0: Nunca ninguém disse, sim senhor, muito
1: giro. Eu adorava. Que o tempo fosse sempre assim. Todos os dias.
0: Não, isso é uma maldição. Sobretudo por quem não se faz acompanhar, sei lá, de um ar-condicionado por perto. E não tem uma brisa, não tem uma janela por perto. Vai lá dizer isso a quem?
1: Comprar fruta com este tempo dá-me. Eu sei que é super específico. Mas a vida e a alegria.
0: Não é específico, é aleatório.
1: A vida e a alegria. Não é aleatório. Eu ontem fui comprar fruta, hoje de manhã, e estava este tempo e eu estava com o meu saquinho de fruta, ainda por cima foi ao mercado, a fruta é boa, a fruta de verão é boa, e eu estava a pensar, ok, são estes bocadinhos, estes nuggets de tempo que me deixam feliz.
0: Olha, eu quero muito saber, para o verão, que fruta é que está a bater agora, nesta época? Para ti?
1: Para mim, eu penso...
0: Tu és da frutologia.
1: A uva boa. Agora, os figos também supostamente já deviam ter chegado.
0: Sim. Mas época das vindimas, não é?
1: Não sei onde. Sim, não puseram não sei quantos.
0: Na ótica de beber aquilo, podem contar comigo.
1: Sim, mas também de comer também. São os repousados da natureza. Há árvores que vão repousados comigo.
0: Eu percebo.
1: Mas agora, não sei onde é que andam os figos. Não vi figos à venda ainda.
0: Pois. É essa intermitência entre o frio e o calor. Pode atrasar, retardar um bocadinho. Aquela cena, a conversa de café, que é o que às vezes fazemos aqui também.
1: E não é tão bom.
0: Então não é?
1: Não é tão necessária.
0: O que é que há para falar? Se vocês pensarem bem, a vida estende-se em quê e porquê? Planos de comida, de tempo e de algumas fofocas, de aquela anda com aquele, aquele anda
1: com aquele. Como é que
0: achas
1: que o ser humano sobreviveu até hoje?
0: Pois, comendo.
1: Com conversas de café. Oh, isso também.
0: Pois é, desculpa.
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0: Música mais nova dos Macacos do Chinês, ainda também End of Summer, pois agora já está mais adequado, sim. Uma das últimas dos Tame Impala, disco sagrado para ouvirmos ao longo deste 2026.
1: Lembras-te desta música assim? Love me like you do, la la, love me like you do. Ellie Goulding voltou a lançar música, aliás, lançou álbum novo e nós vamos ouvir uma música desse álbum já a seguir.
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0: E já foram nossos convidados. Este mesmo programa está guardado em antena3.rtp.pt. Palma!
1: I know too much. É o nome do novo álbum lançado hoje de Ellie Goulding. E uma das músicas que vamos retirar aqui da nossa cesta da música nova é uma música que faz parte, obviamente, desse novo álbum. Portanto, senhoras e senhores, esta chama-se For Your Entertainment.
0: Agora, cesta da música nova. Porque a tarde é longa, temos uma grande volta para dar. A primeira paragem deste Lux V é para a nova de
1: Ellie Goulding. For Your Entertainment, uma música que fala do cansaço da fama, não é? Nós temos de estar sempre bem dispostos, sempre bem dispostos, mesmo que não estejamos.

0: Música nova, na verdade. Disco novo a partir de hoje. Ellie Goulding, For Your Entertainment. São 4h28 esta tarde. Grande parte dela fica ocupada com um festival que, na verdade, começou ontem, mas a partir de hoje mete pé no acelerador a fundo. O Indie Music Fest, com o apoio, mais uma vez, da RTP Antena 3. A sua primeira experiência internacional traz, nesta edição 2026, os Sports Team. Mas há muitos mais nomes convocados para esta edição, Catarina Palma.
1: Ah, sim, senhor. Temos 40 atuações ao vivo.
0: Perderam a cabeça.
1: Temos Capital da Bulgária, Expresso Transatlântico, temos Tinto, Damfly Monkeys, Beatriz Pessoa, Femme Falafel também, Vai à Praia. Querem mais? Eu posso dar-vos mais. Temos o Show Me Please. Enfim, nós temos tantos artistas e temos os cabeças de cartaz, obviamente. Marta Rocha, Inês claro. Henriques, também João André Oliveira, Nuno Calado.
0: Yeah.
1: Falta-me alguém?
0: Valentina Jesus. Valentina. Esqueceste da Valentina.
1: Não, porque a Valentina está connosco sempre.
0: Ainda para mais é a nossa preferida. Brinco. Quanto tempo é que não vais a uma missa, Catarina Palma?
1: Olha, não vou a uma missa desde o último casamento a que fui.
0: Ok. É um bom combo, não é?
1: Sim, sim, sim.
0: No fundo, só foste à missa porque
1: tinhas... Foi uma missa linda.
0: Sim.
1: Nada a ver com missa católica.
0: Ah, sim, sim. De um ritual.
1: Primavera Santa. Paredes de Coura.
0: Opa,
1: Paredes de Coura, concerto de Hermanas Gutiérrez. Eu encontrei hoje. E ainda bem que tocas nesse assunto.
0: Sim.
1: Um pequeno texto meu, uma mensagem enviada para mim às duas da manhã.
0: Tu enviaste, estavas a ver o concerto e enviaste de ti própria? Sim. Para não esqueceres do flow da coisa?
1: A dizer, é aqui que eu me torno crente.
0: Oh.
1: É verdade.
0: Porque tiraste-me a deixa. Olha, o que eu queria falar era aproveitar isto para dizer que um padre jesuíta é o convidado da Catarina Marques Rodrigues no Dona da Casa deste fim de semana.
2: O Papa Francisco recebeu várias pessoas transexuais nas suas audiências semanais no Vaticano e o Papa Leão XIV, o atual, também fez o habitual jubileu dos pobres, em que reuniu mais de 1000 pessoas, 48 mulheres trans estavam incluídas neste almoço. Isto são momentos que mostram uma mudança de posicionamento ou são momentos pontuais porque a Igreja tem que se modernizar para continuar a ter fiéis?
3: Papa, quando acolhe pessoas e vai almoçar com elas, o que está a dizer é que todas as pessoas, de facto, o Papa Francisco dizia, são filhos de Deus. Isso não significa concordar com todas as suas ações. Ou amar realidade diversa não significa concordar com tudo. Agora,
2: é compaixão.
3: É compaixão e estar com as pessoas como elas são. E, portanto, se estas pessoas tomaram uma decisão de vida, então agradeçam de ser pessoas, continuam a estar.
0: Ui, bela conversa.
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0: Tópico escaldante para este fim de semana. A fé, a existência, a sexualidade, em particular, a dona da casa, Catarina Marques Rodrigues, toma conta desta vossa casa, RTP Antena 3, e também assalta uma outra, já é sua, diga-se a verdade. Divide o seu coração na televisão e na rádio, é na RTP2, a versão televisionável deste grande show, que temos um orgulho de ser marca de rádio e televisão públicas de Portugal. Viramos o disco e não tocamos o mesmo, queremos saber... Ao fim e ao cabo, Catarina, e afinal, tu é que nos vais ajudar amanhã.
1: Afinal, vai estar mais quente.
5: Está chuva.
1: Não.
5: Está sol.
0: Ajuda, Palma.
1: Vai estar sol. Um bocadinho nublado, mas nada demais. Temos, atenção, poeiras do Norte de África que podem afetar a qualidade.
0: Opa!
1: É uma chatice quando isso acontece. Porquê? Porque suja os carros todos. Os carros ficam todos cor de laranja.
0: Portanto, em homenagem a isso, temos uma previsão do estado de tempo.
1: 26 graus de máxima para Ponta Delgada, 27 em Aveiro.
0: Tchau!
1: Sabes é que ficou em quadra na cabeça. A tua interpretação é tão boa. 27 graus de máxima para Aveiro, Porto e Funchal, 28 em Vieira do Castelo. 31 na Guarda, temos 33 graus de máxima em Faro, Sines, Leiria, Sagres e Coimbra.
0: Para. Olá, isto tem sensibilidade cultural, Deus meu, não posso fazer isto.
1: Não é nada, isto é entusiasmo pela arte. Nós não sabemos é...
0: Sim, enfim. Se eu fosse à Mauritânia, alguém imitar um português também a esta hora, o que
1: é
0: que está a acontecer?
1: Mas é só amor.
0: Está a chorar a rir também, não é? Não percebo nada do que temos para aqui dizer.
1: Ai, ai, a Braga e Viseu chegam aos 34 graus de máxima, 36 em Lisboa, Setúbal, Vila Real e Bragança, Porto Alegre chega aos 37, 38 em Santarém, Beja e Castelo Branco, Évora é a cidade mais quente, novamente com 40 graus de máxima amanhã.
0: Catarina Palma e as Poeiras da África neste Logo Se Vê de sexta-feira. Tahi, Childish Gambino incluído, T-Rex já a seguir e a nova de Rita Vian. E já a seguir, Mariana Oliveira, vem-nos também deixar um teaser de fim de semana à edição especial de Vocês Sabem Lá no nosso caminho.

caminho do fim de semana, da Ria com Childish Gambino. Pelo meio, fomos à Macarena de T-Rex. Aqui, mais uma das peças da Liga Dura, assim mesmo, por duas palavras. O novíssimo da Rita Vian, disco esculpido com alguma dor e ansiedade. E está já aí disponível para os nossos ouvidos. Já a seguir também música portuguesa, a Mariana Oliveira conta-nos tudo. Esteve à conversa com um dos protagonistas da cena da música portuguesa.

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3: Mariana Oliveira, caminho de fim de semana, mas antes não vai passar para casa sem antes nos deixar aqui notas do seu próprio fim de semana. Como é que é?
5: É verdade, do fim de semana que eu estive durante a semana a preparar para,
3: claro,
5: vocês. Venho falar de Vocês Sabem Lá, um programa de entrevistas musicais semanais e com entrevistadores rotativos aos domingos.
3: Pois.
5: Vai regressar de férias, já este fim de semana. A nossa grelha vai regressar, já agora fica esta nota, para ao seu mais ou menos normal para a semana. E há alguns programas que regressam já neste fim de semana. Vocês Sabem Lá, neste domingo de regresso, vamos ter justamente um Domingos.
6: Éramos putos do metal, mas era uma coisa estranha, porque eram putos do metal com polvos de Betinho. Nada daquilo casava.
5: Domingos Coimbra.
3: Pois. Iron Fausto. Iron Maiden Fausto.
5: Ele aqui está a falar do tempo em que ainda não era um Capitão Fausto, mas IC19 era a banda que tinham antes de conhecer o Tomás.
7: Pesadelo.
5: Bom, Domingos Coimbra.
3: Ganda malha rodoviária.
5: Domingos Coimbra, baixista dos Capitão Fausto, um dos fundadores, inventores, mentores da Cucamonga, a editora dos Capitão Fausto, que, entretanto, é uma coisa maior que uma editora, não é? Uma espécie de comunidade de música e de músicos. É isso. Também. Tem o seu quê? Ele vem ao Vocês Sabem Lá neste período de regressos e ele ainda por cima regressa de agosto de barriga cheia.
6: Foi o melhor ano de férias desde que sou músico.
5: A sério?
7: Uau!
5: É, fogo, parece assim. Que foi mesmo a sério. Tão sério que deu para fazer viagens planeadas e há muito tempo adiadas. Querem adivinhar para onde é que o Domingos foi de férias?
3: Sicília.
5: Não, foi para muito longe e tu já lá estiveste.
3: Japão. Eu vi por acaso, vi aberto o mundo.
5: Japão, ele esteve no Japão e aproveitou, como muitos músicos de férias, para ir a concertos. Foi a concertos, foi a festivais. E que concertos é que terá o baixista dos Capitão Fausto visto num recôndito festival nos subúrbios de Tóquio?
6: Foi um concerto engraçadíssimo, que era um senhor que tipo, parecia que poderia ser de uma empresa de contabilidade e que chegava com o seu teclado, estava a tocar tipo três teclados uns acima dos outros, como os drum machines, e de repente, assim que acabou o concerto, tipo, fez assim à mala, fechou os teclados todos e foi para a fila do merchandise, tipo, instantaneamente. Eu agora não me estou a lembrar do nome dele, depois já encontro. Mas
5: não foi pôr a viola no saco, mas foi pôr os teclados no saco.
6: E depois sentou-se instantaneamente.
5: E
3: o senhor Yamashita deve ser, não sei. Muito obrigado.
5: É capaz, eu acho que se disser escola. Sim. O Domingos claro, teve claro. A entrevista toda a tentar lembrar-se do nome.
3: Pois.
5: Mas veio desta experiência no Japão e dos concertos no Japão em particular com uma impressão fortíssima do público japonês.
6: Nunca tinha visto nada assim. Completamente atentos e energéticos até um certo ponto. E de repente, assim que era o momento de falar, eu nunca tinha visto salas a ficarem tanto em silêncio para ouvir. É incrível, um silêncio que eu nunca tinha visto.
3: E é uma coisa que todos os músicos dizem
5: sempre, repetidamente. É o respeito, não é?
3: Sim, uma absorção total.
5: E como nós, ou seja, pode-se dizer que cá como não há, não damos tanto valor, mas dá-se valor, não é? Tanto quanto
3: claro,
5: outros
3: claro,
5: sítios,
3: claro, claro.
5: Tem muito impacto. Ora, de regresso do Japão e para o público português, esta vai ser uma rentrée frenética para a Cucamonga, não só pelo festival que estão a preparar, já lá vamos, mas também porque eles têm a casa em obras, literalmente. O estúdio da Cucamonga entrou em obras de remodelação pouco depois de nós lá termos estado a rodar um documentário. É verdade. Estivemos lá a rodar um documentário com os Capitão Fausto antes do concerto da Mel Arena. Um documentário que podem ver online. Aliás, Capitão Fausto, um ensaio para o futuro.
3: Por Mariana Oliveira também.
5: Entre muito e
3: tu és amiga dos Capitão, está aqui.
5: Estou a acompanhar tudo. A carreira.
3: Sim.
5: Vamos dizer assim. Mas portanto a vida deles neste momento é também ela uma espécie de estaleiro.
6: Aquilo está a correr muito bem, mas neste momento aquilo é pó por todo lado, fios, cimento, chão a entrar, carrinhas que não entram. E no meio disto estávamos ainda há bocado a ter uma reunião por causa do festival e está tudo a descer por causa do pó nos escritórios.
3: Olha, vou dizer, o primeiro português a fazer a frase obras e está a correr tudo bem.
5: Eu perguntei.
3: É o primeiro.
5: Sim, eu perguntei, estão atrasadas? Certamente. Ele não, está tudo a horas.
7: Mas começaram há quanto tempo?
5: há uma parte, não sei, mas há uma parte importante que é eles próprios estão ali a assegurar uma parte importante, claro, do trabalho brasileiro.
4: O problema são sempre os acabamentos.
5: Pois.
4: Sempre os acabamentos.
3: Sim, sim, sim.
5: E há uma mesa de mistura recuperada, que está antiga, que está a ser recuperada em Viena do Castelo. Ficou também o pormenor da conversa.
3: Uau, uau, uau.
5: Bom, obras à parte. Neste momento a Cucamonga está a todo gás a preparar o Festival Cucamonga, já no final deste mês, 25 e 26 de setembro, nos Jardins do Museu de Lisboa, com o apoio da RTP Antena 3, que de resto vai lá estar, nós vamos lá estar com uma emissão especial. E há também uma programação mensal da editora chamada Casa Andante, que para a semana leva mais um concerto à Musa de Marvila, e é uma programação que continua a correr até ao final do ano. Mas nesta conversa falamos também, inevitavelmente, de um passado muito recente e muito marcante. No início deste ano, os Capitão Fausto deram o maior concerto das suas vidas na Mel Arena, em Lisboa, e esse dia, o Domingos lembra-o assim.
6: Uma boa comparação é com o dia do meu casamento. As atenções, eu acho que não é normal, tanto no dia do casamento como num dia como aquele concerto, não é normal tu teres tanta atenção virada para ti próprio. E então há um lado do teu corpo que desliga um bocado. Tu sabes que tens os horários para cumprir, tens lá estar, estás a ver gruas que nunca tinhas visto na vida a levantarem luzes que projetaste para o concerto, e de repente estás a ver e estás a perceber que tudo aquilo está a acontecer, não para ti, não é, mas para o espetáculo, e para o espetáculo que vai acontecer, o maior espetáculo da tua carreira, que há 15 anos tu nem pensavas por um segundo que algum dia aquilo podia ser possível.
5: Que maravilha. Ele é uma pessoa muito luminosa, não é? Isto é mesmo honesto, eu acho que ele é a pessoa mais simpática e genuinamente simpática,
3: é verdade,
5: que eu conheço.
3: Mesmo. Totalmente.
5: Das pessoas em geral.
3: Com uma cordialidade.
5: Das pessoas todas do mundo.
3: Ele irradia 360 à sua volta para qualquer pessoa.
5: Super, é extraordinário.
3: Sim, sim. E esse concerto que fala, não só foi memorável para a banda, mas para todos aqueles que tiveram a oportunidade de estar no Mel Arena. A Antena 3 também acompanhou muito perto essa caminhada, através também do documentário. E é incrível ver uma banda portuguesa consagradíssima, uhum, na maior sala de um país, mais, pormenor técnico, numa sala de bilhetes pagos, uhum, que é uma coisa que é que também ela foi uma caminhada de educação para o próprio público em Portugal. É incrível ver isso. Letras de fio a pavio. Eu estava mesmerizado, eu tenho que dizer. Eu acho que metade do concerto eu não estive a olhar para a banda. Eu estava a olhar para as pessoas que estavam a olhar para a banda, uhum, e perceber, isto é incrível. É um trabalho, uma
5: chegar
3: caminhada.
5: Aqui, não é?
3: Fazer 15 anos.
4: E as pessoas gostam mesmo dos Capitão Fausto. Tivemos essa experiência agora no Paredes de Coura, no palco.
5: Depois eles estiveram lá também.
4: Estava tanta gente. As pessoas estavam tão felizes a cantar todas.
5: Eles foram muito bons ao vivo, não é?
3: E meteram um elefante num caixote de sapatos. Toda a gente estava a pensar o mesmo. Que esta banda está preparadíssima para qualquer palco XL. Portanto, também é fixe adaptar-se aos clubes, às experiências pelo mundo fora.
5: Olha, extraordinário ouvir falar desse concerto na Mel Arena. Lamentável que certas pessoas, eu, tenham ficado doentes nesse dia e não tenham podido ir. Mas fica para o próximo.
3: Mãe.
5: Mas onde é que íamos? Ah, mesmo numa banda que chega a esse patamar, não é, de reconhecimento, e de ter o público ali aos seus pés, há medos e pânicos e ansiedades que nunca desaparecem. Eu acho que cada profissão tem os seus, não é?
4: É verdade.
5: Medos e pânicos. Eu, por exemplo, morro de medo de ser uma pessoa à frente e não fazer ideia o que é que tenho de lhe perguntar.
3: Ok, é justo.
5: E sonho com isto, enfim. O Domingos Coimbra é desde sempre o elemento da banda responsável por fazer as setlists dos Capitão Fausto, e o motivo é este.
6: Sou o tarado que, quando é em festivais, estou a cronometrar ao milímetro, porque por alguma razão eu tenho um pânico interno de algum dia nos tirarem o som. E há todas aquelas histórias, sabes?
5: Quando...
6: Não, nunca aconteceu. Mas tu cresces aterrorizado com tirei o som aos chutes em 97 e chegaram não sei o quê. E houve uma banda que tinha ganho um concurso e que chegou e passou 2 minutos. Então eu desde miúdo, e nós começámos a tocar muito miúdos em festivais, que eu vivo obcecado com os alinhamentos, não pode passar. Portanto, eu já sei mais ou menos como não o fazer.
5: E tem que ir bem. Eu acho, há esta história por fazer, não é? Técnicos de som que cortaram o som a bandas. Falar com eles.
3: É um clássico.
4: Sim, mas eu acho giro, e acho também uma parte muito. É respeito também pela parte do Domingos e dos Capitão Fausto, não ultrapassarem o tempo que supostamente têm para tocar.
5: Mas a razão ser esta, claro, este medo interno tem algo.
3: E uma banda estar em cima de palco, estar sempre suportada por uma equipa que às, claro, vezes é invisível, não é? Uhum. Técnicos de luzes, assistência, claro, de palco, e de repente alguma coisa falhar e não ser do domínio do teu controle.
5: Sim.
3: É uma aprendizagem. É confiar no outro, não é?
5: E teres de aprender a lidar, não é?
3: Sim.
5: Falhas.
3: Sim.
5: Bom, falamos também, naturalmente, da relação do Domingos com o seu instrumento, o baixo, que ele aprendeu de forma mais ou menos autodidata, ou pelo menos sem passar por uma formação musical clássica. E vamos nesta conversa à cata das linhas de baixo mais marcantes na vida deste músico de muito ouvido. Qual é o teu baixo preferido dos Beatles?
6: Talvez o da Penny Lane, que gosto muito. Assim, os dois baixos, de duas linhas de baixo que eu aprendi e que gostei imenso de aprender, é Penny Lane e é Wouldn't It Be Nice dos Beach Boys, da Carol Kay, que é uma linha de baixo inacreditável.
5: É como?
6: Depois fica mais complexo, mas é, são linhas muito boas, adoro.
3: São património da humanidade, curiosamente.
5: Eu adoro esta música, com ouvir ali o baixo, que não é imediato ouvir o baixo, não é? Eu acho que é o ouvido treinado é que vai lá.
3: Claro.
5: Buscar. Ah, pois está aqui. E lá está eu.
3: E eles usaram, vezes sem conta, esta canção para abrir o seu próprio espetáculo, que é uma coisa que eu amo.
5: Ah, eles têm sempre.
3: Sim, eu amo ir ver uma banda e já saber o que é que a banda vai colocar para o início do espetáculo.
5: Sim, sim.
3: Ou para o Adeus também, há a canção do Adeus também, que nunca é da banda, que é fixe, mas é do universo, não é? Beach Boys estão também no raio da ação dos Capitão Fausto.
5: Olha, o que era muito nice também era se ouvissem, ou vocês sabem, lá no próximo domingo, a conversa com o Domingos Coimbra, 11 da manhã. Na RTP Antena 3.
3: Olha, vender o peixe, ela sabe bem, sempre. A Mariana Oliveira com a responsabilidade do Vocês Sabem Lá, um programa que nem eu nem a Catarina fazemos parte.
5: Não, não fomos.
3: Mas estimamos, na ótica de colegas, sim.
5: Sim, sim.
3: Se não puderem ligar o rádio, está tudo guardado em antena3.rtp.pt. São escolhas.

0: também a banda sonora dos Capitão Fausto, Escolhas, podem fazer o passe. Domingos Coimbra, uma das almas deste super grupo que tanto estimamos desde o primeiro momento aqui na RTP Antena 3.
1: Vocês sabem lá, podem ouvir o programa já este fim de semana.
0: Se não puderem estar de rádio ligado, está tudo bem, está tudo cool. São escolhas que têm de fazer na vida. Mas está tudo guardado, a versão podcast.
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0: Bom fim de semana. Esta é a banda sonora. Para dias, olha, isto ontem eu estava aqui a gorar de ei, calor a mais, tudo sol, hoje estou a chorar porquê? Porque não há sol,
1: mas
0: bazou.
1: Está quente, está, é capacete quentinho, isto é bom.
0: Eu sei, mas isto está assim uma depressão.
1: Não está nada, está bom.
0: Citando a Naifa, essa depressão que me anima, não sei onde, é a tua cabeça.
1: A mim.
0: És a única pessoa animada com este capacete.
1: Eu e a nossa Joana produtora, também gosto.
0: Jungle, música nova.

0: Somewhere, música mais nova dos Jungle. Eu adoro esta banda. Esta banda é um fim de semana numa banda. São 5 horas, 4 nos Açores.
1: As notícias com Miguel de Barça. Olá, Miguel.
2: Olá, viva, boa tarde. O governo vai baixar o preço do gasóleo e da gasolina em 3 cêntimos por litro. Esta é uma forma de compensar a subida dos preços esperada já para a próxima semana por causa da guerra no Médio Oriente. As previsões apontavam para um aumento de 15 cêntimos no gasóleo, 12 cêntimos na gasolina. Para compensar, o governo decidiu baixar o imposto sobre os produtos petrolíferos, o ISP. Explicações do ministro da Presidência, Leitão Amaro.
3: Serão em linha com o instrumento que existe de devolver em ISP o que seria o aumento de receita em IVA, um reforço do desconto de cerca de 3 cêntimos em gasolina e em gasóleo. Ligeiramente mais em gasóleo, ligeiramente menos, mas na casa dos cêntimos estamos a falar dos 3 cêntimos, valores com IVA. Isto significa que, atualmente, o conjunto dos descontos no ISP, o desconto no preço dos combustíveis, totaliza, com este reforço, 23 cêntimos, quer na gasolina, quer no gasóleo. É isto que ficará, a partir da próxima semana, a valer em Portugal.
2: As explicações do Ministro da Presidência. A Associação Nacional de Revendedores de Combustíveis já fez as contas ao aumento anunciado para a próxima semana. A Vice-Presidente Mafalda Trigo diz que, ainda assim, este não será o maior aumento desde o início da guerra.
4: Neste momento, os valores para a próxima semana em média estão com um aumento de 12 cêntimos no gasóleo e 10 cêntimos na gasolina. No decorrer destes 6 meses, mais ou menos, do conflito, já aconteceu algumas vezes valores semelhantes a este, tanto de aumentos como também depois de baixas. Aliás, o maior aumento dos últimos tempos foi logo no início do conflito entre o Irã e os Estados Unidos, em que houve um aumento de cerca de 25 cêntimos cada litro de combustível.
2: As contas da Anarec. E agora vamos ao cinema. O filme português O Jacaré teve estreia no Festival de Cinema de Locarno, na Suíça. E agora a Margarida Vaz chega às salas de cinema.
5: Ele é calminho. Ele é fofinho. Ele é afável, mano.
6: O Jacaré, parte do desaparecimento de uma mala com dinheiro, é o pretexto de Basílio da Cunha para dar protagonismo à reboleira.
7: Eu sempre escrevi para pessoas que depois se tornavam personagens. Esse filme é uma homenagem ao bairro e a todas essas personagens. Tenho a sorte nesse filme de poder contar com lendas do bairro que nunca tinham entrado nos meus filmes anteriores.
6: Para celebrar um bairro onde vive e se sente em casa, o cineasta luso-suíço reuniu a comunidade.
7: A minha ambição era reunir todas as personagens de todos os meus filmes antes de passar para outra fase da nossa caminhada. A ideia era conseguir mostrar que há várias realidades dentro do bairro e era preciso fazê-lo através de um filme coral. Um retrato do bairro com toda a sua complexidade, com várias vozes.
6: E como foi filmar um jacaré?
7: Um animal bastante afável e, na realidade, foi cooperativo e deu-se bem com aquilo que nós precisávamos. Era também ter uma espécie de ligação entre essas personagens todas, porque tivesse aquela força de trazer poesia e comédia.
6: Com o jacaré, Basílio da Cunha completa o ciclo sobre a reboleira.
7: Nossa caminhada de cinema vai continuar. Queremos fazer outras coisas, queremos fazer filmes de super-heróis, queremos fazer filmes diferentes e acho que chegou o momento. Os atores chegaram a um nível de maturidade e de experiência que já permitem isso. E agora queremos mais e queremos coisas diferentes.
6: O Jacaré teve estreia mundial no Festival de Cinema de Locarno. É o filme mais divertido e luminoso que Basílio da Cunha realizou na reboleira.
2: Um animal fofinho. Esta noite há uma sessão especial com a presença do realizador no Cinema Ideal em Lisboa. No domingo, Basílio da Cunha vai estar no Porto, no Cinema Trindade, para uma conversa com o público.
0: E temos a versão alongada também da conversa aqui aos microfones da RTP Antena 3 esta semana, na prova oral do Fernando Alvim. Em antena3.rtp.pt apanham tudo. As notícias com Miguel Bastos, de regresso às 6.
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0: Parece-me descaradamente um caldinho conarre de muitas coisas e de muitas histórias ligadas à eletrónica, sobretudo francesa, descaradamente francesa. Há aqui Daft Punk, sim. Há aqui Justice, sim. Há aqui, possivelmente, Kamvinsky, também sim. Mas ela assina pelo nome próprio e tem direito a ele mesmo, Slater. Grande, novo nome à descoberta neste 2026, também na banda sonora da RTP Antena 3. Chama-se Dance, esta canção absolutamente viciante. Trânsito sexta-feira, caldo entornado ou não?
1: Estamos com algumas dificuldades. A 28 está lenta nos dois sentidos, entre Matosinhos e o Porto. A VCI completa na subida do Estádio do Dragão para o Nó das Antas. Há um acidente, sim, na A1, à chegada a Lisboa, junto ao Rio Trancão. Um capotamento. E atenção que só se passa pela direita, portanto já contamos com alguns quilómetros de fila. Quem vai na A1 em direção a Lisboa deve optar pela IC2 a partir de Santiria da Azóia ou entrar na Crelo no Nó de Alverca. Lisboa-Almada, na Ponte 25 de Abril, direção Lisboa-Almada, estão resolvidas as avarias no início do tabuleiro. Está a escoar, mas com muita demora, já em Sete Rios e com acessos norte-sul preenchidos. Para entrar em Lisboa pela Ponte 25 de Abril, há trânsito acumulado na Baixa de Almada no final da A2. Segunda circular entre os Olivais e a saída para a Alta de Lisboa, há uma avaria a ocupar a via mais à esquerda, no sentido Benfica-Aeroporto. A demora começa no Estádio da Luz, em direção ao aeroporto. Nota que vem preenchido para entrar na Cril, eixo norte-sul de Camarado para o túnel do Grilo, também complicado. Ramal de Frieiras em Frielas, aliás, em hora de ponta do túnel do Grilo para a A8. Há uma avaria na A5, na subida de Monsanto. Trânsito parado nas Amoreiras para sair de Lisboa. No IC19, Lisboa-Sintra, há uma avaria na curva do Palácio de Queluz, a ocupar a via mais à direita e, portanto, há filas. 821-0101 é a linha gratuita do Serviço Nacional de Trânsito, da RTP.
0: Vão com cuidadinho aí ao volante, ou pode ser?
1: Calminha.
0: São 5h10, daqui a pouco vamos à primeira ligação desta tarde de sexta-feira, a caminho do nosso fim de semana. Voltamos à rua, voltamos a fazer aquilo que mais gostamos, ouvir música e estar à solta, completamente à solta. Vamos estar algures para os lados de Paredes, mais concretamente em Baltar, na floresta mágica da Quinta do Cabo. E por que razão, Palma?
1: Porque há mais uma edição de Indie Music Fest e obviamente que a RTP Antena 3 não consegue ficar fora da festa e foram claro. As mais festeiras de todas. Marta Rocha, como se sabe, sim. Valentina Jesus também.
0: Para esta ordem, para esta ordem.
1: Inês Henriques, temos certo. O Nuno Calado, João André Oliveira.
0: Ele é a festa em todo lado.
1: Portanto, há muita coisa a acontecer a partir de hoje em Baltar, Paredes, e a Antena 3 está por lá.
0: E vamos, daqui a nada, medir um bocadinho o pulso à situação do que vamos poder estar e ouvir a partir das 8 emissões em direto, hoje e amanhã, do Indie Music Fest na RTP Antena 3.

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3: Daqui a pouco, Marta Rocha, conta-nos tudo.
0: Aproveita.
3: Play esta hora para duas coladas Neon Soho da Eletrónica Nacional, Bills and Bills. Primeiro, estamos aqui com alguma dolência. Enquadrada de resto com esta sexta-feira, meio que bucólica em qualquer lado, este capacete cinzentão, estas nuvens teimosas e a banda sonora no vosso rádio de Dr. James Blake. Make Something Up. Começa exatamente assim.

0: Neon Soho, ainda também James Blake atrás, caminho de fim de semana. Podem contar connosco e da banda sonora da 3 e com aleatoriedades da cabeça de Catarina Palma.
1: Não é da cabeça, atenção, não. Okay, é do mundo no geral, porque eu acho que a inteligência artificial e a forma como agora nós conseguimos criar coisas que não existem fez-nos muito desconfiados.
0: Ah, claro.
1: Eu estou desconfiada com as redes sociais.
0: Dão, e sobretudo com as pessoas tendencialmente mais velhas e mais incautas em territórios digitais. Eu já estou a fazer filtros.
1: Claro.
0: E de gatekeeper com, por exemplo, o meu pai que me manda uma coisa que não sabe.
1: Sim.
0: E eu próprio.
1: Bem, eu já caí imensas vezes.
0: Tenho de reeditar muita coisa, tenho que andar atrás de muita internet para às vezes perceber, isto é mesmo fake.
1: Quantas vezes é que eu já enviei TikToks e Reels? Conteúdos das redes sociais e dizem-me, Catarina, isto não aconteceu, isto não acontece.
0: Eu
1: é
0: acho que
1: inteligência artificial.
0: 2026, não sei se vocês concordam aí desse lado, 2026 está a ser o ano do Pedro e o Lobo.
1: Totalmente.
0: Estás a perceber?
1: Sim.
0: Ou seja, isto vai chegar a um ponto em que também já não acreditamos em nada.
1: Não, eu não acredito em nada.
0: Pois.
1: Tanto que eu vi esta notícia e pensei, mentira, isto é completamente mentira, como é que alguém pode acreditar nisto? Basicamente falava de uma ilha chamada Jangada de Pedra. Uma ilha que, do nada, apareceu à beira do Canadá. E uns barqueiros por lá passavam.
0: Uma ilha?
1: Tiraram uma fotografia. Uma ilha, mas quando eu te digo uma ilha, estamos a falar de uma caída de hectares. Uma ilha grande, eu não te sei dizer o tamanho da ilha, mas é uma coisa gigante. E eu vi isto e pensei, mas apareceu do nada? E o problema é que desapareceu.
0: Então?
1: Então a ilha apareceu e no dia seguinte já não
0: estava
1: lá.
0: Com a
1: maré? E eu estava, malta, vocês não podem acreditar que uma ilha anda a aparecer e a desaparecer. É obviamente inteligência artificial. Mas obviamente que entretanto puseram os peritos e os satélites a funcionar e de facto existe uma ilha que está à beira do Canadá que se chama Jangada de Pedra e que desapareceu.
0: Calma, Saramago.
1: De um dia para o outro e apareceu 30 quilómetros depois.
0: Ah, portanto isto é Meia verdade.
1: Okay. E eu acho isto lindíssimo porque basicamente foi a ideia que se tem é que esta ilha é formada de troncos, vários troncos, que se foram acumulando ao longo dos anos assim na costa do Canadá.
0: É mesmo uma jangada.
1: Ok. Que entretanto, com a umidade, os troncos quando morrem. Nunca morrem totalmente, não é? Há muitas vezes nós encontramos, tipo, a passear numa floresta, um tronco que tem, de repente, plantas a crescer lá dentro, não é? Nos Açores, eu lembro-me quando fui a São Miguel, nas Furnas, vi muitas coisas dessas, árvores que estavam caídas, que tinham uma própria floresta. E então, esta jangada de pedra começou a criar o seu próprio ecossistema. O problema é que com as alterações climáticas, a água do mar e dos lagos e a água no geral está a subir, mas em alguns sítios, exatamente, está a subir, em alguns sítios está a descer, mas neste caso subiu. Ao subir, arrancou a jangada de pedra dos seus alicerces que estavam pegados ao planeta, à Terra, à superfície terrestre.
0: Uhum. Então, à parte continental.
1: Soltou-a. E de repente temos uma ilha gigante com árvores, pinheiros, abetos e por aí fora a passear pelo mar do Canadá.
0: Xisa.
1: 30 quilómetros depois ela apareceu noutro sítio e vai andar assim pelo mundo, inacreditavelmente. Eu acho isto fantástico.
0: Eu acho fantástico.
1: A natureza tem sempre uma maneira de sobreviver.
0: Pois, eu só não acho fantástico é que da América e do Canadá nos Açores já estejam a chegar lixo. A notícia desta semana que foi carimbado também aqui, inclusive, na RTP Antena 3, que é um assunto preocupante. Há muito deixado o alerta à escala universal, atenção àquilo que estão a fazer com o mar, porque ele responde sempre e devolve sempre, e das formas mais trágicas.
1: Sempre.
0: Das formas mais trágicas. Portanto, podiam mandar uma ilha destas, de juncos.
1: Sim. mas é uma ilha tão grande. Procurem na internet. Chama-se Jangada de Pedra, ponham ilha que aparece e desaparece.
0: Nós, quando escrevemos Jangada de Pedra, vamos levar para aí com 1 milhão de entradas. Com Saramago.
1: Mas eu acho isto fascinante.
0: Ilha no Canadá, Jangada de Pedra. Portanto, procurem por aí imagens para encher o vosso

0: Clássico dos clássicos, Dinosaur Jr., Several Got Away. São 5h26 no nosso relógio. Bom fim de semana com a 3.
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1: Hoje e amanhã, precisamente. Já a seguir ligamos à Marta Rocha para saber da vidinha e deste fim de semana. Para já, é tempo de...
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3: Este disco que tem exatamente uma semana chama-se This Mirror, Wait a Ton. São os Interpol que passaram também cá no último fim de semana no meu programa. Esta faz parte, Wings on Fire.

0: Wings on Fire, mais uma das novas dos Interpol. Isto da semana, para a RTP Antena 3, palma o tempo para o fim de semana, como é que está?
1: Ora bem, vamos ter novamente uma subida da temperatura máxima, vai estar mais calor. Atenção a todas as pessoas que pensam, ah, se calhar vou aproveitar este fim de semana, o 1 de setembro, para levar o carro. Não o façam, porquê? Porque vêm as poeiras do Norte de África, que afetam a qualidade do ar e também do aspecto dos nossos carros. 26 graus de máxima para Ponta Delgada, 27 em Aveiro, Porto e Funchal. Viana do Castelo chega aos 28, 31 na Guarda. Temos 33 em Faro, Sines, Leiria, Sagres e Coimbra. Braga e Viseu chega aos 34 graus de máxima. 36 em Lisboa, Setúbal, Vila Real e Bragança. 37 em Porto Alegre, Santarém e Beja e também, claro, Castelo Branco. Com 38 graus de máxima, a cidade mais quente é Évora, a bater nos 40. Filhinhos, está calor.
0: Oh, olha, eu às vezes... Oh, filhinhos, hein?
1: Filhinhos, está calor.
0: Sim, sim. Já a seguir, voltamos a aquecer, porque o fim de semana mete, claro, aquilo que mais gostamos. Música ao vivo, um festival, mais um, com a Antena 3 à solta, hoje e amanhã.
1: Chama-se Indie Music Fest, acontece em Paredes, Baltar.
0: Uhum.
1: E, obviamente, que a RTP Antena 3 não pode faltar, até rima.
0: Claro que seria.
1: E já
0: seria.
1: Sabes, quem rima sem querer é mato sem saber. Nós, por acaso, aqui sabemos perfeitamente que nós amamos Baltar e Baltar ama-nos a nós. Marta Rocha, Inês Henriques, Nuno Calado, João André Oliveira, Valentina Jesus... Vão andar por Paredes e daqui a pouco conversamos com Marta Rocha, que nos vai contar tudo o que se passa hoje no Indie Music Fest.
0: Claro, a festa já começou, na verdade, ontem. Sejam bem-vindos, bom fim de semana, 5h33 no nosso relógio.

0: um bocadinho dessa ressaca que nos aconteceu. Turnstile, a mim não me aconteceu nada. No meu calorama eu não lá estava, mas vocês conseguiram 24 horas a inundar o feed de todas as redes sociais onde o concerto Turnstile estava a bater, e muito. Pois, nós estávamos mesmo a conseguir. Aguentámos, mas não queremos mais, porque queremos entrar em modo mãos largas. Querem ir ao cinema?
1: Vamos ao cinema. Estão a ouvir isto?
2: Não é teatro iradinha, é cortar-me, se não é isso.
3: Ainda não era sonho.
1: Chama-se Cartas Amarelas. É um filme que estreou ontem com o apoio da RTP Antena 3. E é uma produção turco-alemã. Não se preocupem que tem legendas.
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0: Yeah! É sim! Mãos largas, Lisboa e Porto, cinema está a valer.

0: para voltar a ter 16 anos, Catarina Palma. E por boa culpa deste disco em particular, Oracular Spectacular. Time to Pretend, MGMT atrás, com talvez. Muito boa tarde.
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0: É para lá que vamos, exatamente, com a ajuda da Marta Rocha. Primeiríssima ligação neste Logo Se Vê.
2: É
0: Ei,
2: isso mesmo.
0: Como é que é?
2: Olá,
3: olá,
2: boa
3: Marta.
2: Tarde, cá estou eu. Olá, olá, amiguinhos. Saudades vossas já. Estou aqui no Indie Music Fest com vista para o palco RTP Antena 3. Vista privilegiada aqui do nosso terraço.
0: Espera aí, espera aí.
2: Sim,
0: temos
2: sim.
0: Palco.
2: Temos palco, Tiago, sim.
0: Oi,
2: temos um palco.
0: Oi.
2: Sim, temos um palco, portanto, categoria logo, garantia logo de boa música. Se é um palco com a nossa assinatura, é óbvio que vai haver boa música neste festival. Não íamos pôr aqui um palco se não soubéssemos que ia acontecer. Está a começar o Indie Music Fest, já começou ontem com um dia especial, gratuito, aqui no Bosque Mágico em Baltar, perto de Paredes. Eu estou com a grande cabeça de tudo isto, Tiago Nalha, que está aqui num regresso depois do regresso, não é? Porque o festival regressou o ano passado, para depois de uns anos de interregno, segunda edição desta nova vida do Indie Music Fest. Como é que está a correr para já esta segunda edição?
4: Muito, muito, muito bem. O tempo está a ajudar, o que é fabuloso. E o feedback das pessoas que já cá estão é ótimo, é incrível. Tem tudo para ser uma edição memorável, a melhor de sempre. Andamos a dizê-lo e acredito que sim. Ontem já foi um bom começo, portanto hoje e amanhã será dois dias memoráveis para toda a gente.
2: O Tiago falava aqui do tempo, importa falar sobre isso. Sei que está a chuviscar em Lisboa, por aqui não está a chuviscar, mas está no lado, que é ótimo.
3: Não, porque...
2: está a chuviscar.
3: Está a capacete.
2: Pronto. Está capacete, ok. Aqui também está um bocadinho capacete.
3: Mas, capacete
2: bom. Eu agradeço, porque não estamos a levar com um sol de 40 graus, que é sempre...
0: Ai, bom. Parem com isso, que velhos, que chatas.
2: É importante falar do tempo, Tiago. As pessoas precisam saber como é que vêm. Não vai ficar muito frio à noite, não se preocupem. Pronto, mas trago uma malhinha, enfim, já
0: por
2: sabem.
0: As costas.
2: O costume.
0: Claro,
2: por as costas,
0: claro,
2: exatamente.
0: Claro, claro, sim.
2: Tiago,
0: sim.
2: Nós apresentamos sempre o Indie Music Fest também como uma mostra de música portuguesa, mas vai um bocadinho além disso, sobretudo este ano, não é? Três nomes internacionais. De que forma é que estes nomes se enquadram assim tão bem no cartaz do Indie Music Fest?
4: Acima de tudo, porque também passam na Antena 3, algum deles.
2: É assim mesmo.
4: E também um gosto pessoal e de todo o coletivo que faz o Indie. E fazemos programamos o que gostamos, na verdade. Não vamos por tendências, nem porque é o que traz mais gente ou menos gente. É um festival de música alternativa e para pessoas que gostam de música realmente e de assistir a espetáculos ao vivo. E o cartaz deste ano, acho que está muito eclético, que é o que se pretende. Volto um bocadinho às origens do que era o Indie Music Fest no Bosque Mágico, não é? Agora na Floresta Mágica tentámos voltar com a identidade musical que tínhamos desde o início. Acho que vai ser duas noites, não é? Que ontem já foi, de grandes concertos.
2: Muito bem, é isso mesmo, Tiago, obrigada. Estamos então na Floresta Mágica, em Baltar, junto a Paredes. Ainda vem a tempo de vir ao Indie Music Fest, que já está full force, diria eu. Nós começamos às 8 da noite e vamos começar logo com Nunca Mates o Mandarim, concerto de Nunca Mates o Mandarim, banda nacional, com quem eu vou falar daqui a bocadinho. Portanto, eu daqui a bocado já volto, está bem?
0: Okay,
2: para já é isto, voltarei aqui ao Indie Music Fest.
0: A primeiríssima vez desta edição 2026, Indie Music Fest, honra-nos. Com um palco, perceberam? Vão mais do que a tempo preparar a vossa vidinha. Estão a ouvir isto agora na rádio e dizer: Xiça, eu gostava de lá estar. Estão mais
2: venham,
0: do que a tempo.
2: Venham,
0: venham, venham. Citando Tânia Graça.
2: Venham.
0: Beijinhos, Marta. Até já.
2: Marta
1: Rocha, à procura de magia na Floresta Mágica de Baltar.
0: Voltamos lá dentro de menos de uma hora.
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0: Catarina, vamos aí à ajuda com a matéria do trânsito.
3: Temos um acidente na Nacional 14, saída sul da Maia, afeta os dois sentidos. A A28 também está lenta nos dois sentidos, entre Matosinhos e o Porto. A A3 Norte-Sul com filas em Pedroso para a VCI. Já na VCI temos trânsito a completar, a VCI toda, na subida do Estádio do Dragão para o Nó das Antas. Em Lisboa, na segunda circular, é para evitar o estádio entre o Estádio da Luz e o aeroporto. Agora também com acidente no sentido inverso, na zona das Torres de Lisboa. Complica a partir do Terminal 2 do aeroporto. Nota que vem preenchido para a entrada na Cril, este norte-sul de Camarate para o túnel do Grilo, ramal de Frielas em hora de ponta do túnel do Grilo para a A8. Há um acidente na A1 à chegada de Lisboa, junto ao Rio Trancão. Um capotamento só se passa pela direita, já com alguns quilómetros de fila. Quem vem na A1 em direção a Lisboa deve optar pelo IC20, aliás, IC2, assim é que é, a partir de Santiria da Azóia, ou entrar na Crel, no nó de Alverca. Há um acidente na A9, na Crel, junto à área de serviço de Santatão, no Tujal. Há trânsito parado no sentido Alverca, estádio, atenção à velocidade. C19 resolvida a avaria na curva do Palácio de Queluz, portanto o trânsito está a escoar. A ponte 25 de Abril, de Lisboa para Almada, tem muita demora já em Sete Rios e com acessos norte-sul preenchidos. Para entrar em Lisboa pela ponte 25 de Abril, há trânsito acumulado na Baixa de Almada, na A2, ponte Vasco da Gama, em marcha lenta, em toda a extensão do tabuleiro de Lisboa para Sul. Agora sim, podem ligar 821-0101, é a linha gratuita do Serviço Nacional de Trânsito RTP.
0: Coitadinha, quase não respirava. Xiça. É esta hora, mais um shot de... Sexta da música nova. Esse mesmo, Nuno Reis. Damos play a mais Menina Música Nova. Faz anos
3: hoje. Exatamente. E para celebrar o 20º aniversário do álbum B-Day, sai uma edição deluxe desse mesmo álbum, B-Day. Esta faz parte dessas novidades. Chama-se Can I Watch You?
0: Yeah.
3: Mete Pharrell Williams e mete Beyoncé e mete a diva que nós precisamos sempre que apareça, que é Beyoncé. Portanto, é isto.
0: Na RTP Antena 3, mais um capítulo da nossa grande epopeia. Todas as semanas perdemos completamente a cabeça e somos uma espécie de monstruário da música nova, assim uma montrazinha boa daquilo que ainda não sabemos, nós incluídos, que vamos gostar nos dias que nos vão chegar. Can I Watch You, música nova, Beyoncé, agora a caminho de fim de semana. Can I watch you?

0: Ai, adorei esta viagem. Adorei esta viagem. Incrível,
1: ai,
0: esta canção.
1: Claro que ela é virgem.
0: E este arranjinho, não
1: é? É perfeito.
0: Para os céus.
1: Beyoncé faz anos hoje. Um presente, obviamente, vem sempre para nós.
0: Quantos anos é que ela tem?
1: 45.
0: 45. Ei, está ótimo.
1: Sim.
0: De cabeça também?
1: Sim. Sim. B-Day, é assim que se chama. O álbum lançou há 20 anos. E hoje temos direito a uma versão deluxe com músicas novas. Esta é uma delas, Beyoncé com Pharrell Williams, Can I Watch You?
0: Das músicas novas, não paramos e não nos cansamos. Há umas semanas vim diretamente de um sítio qualquer da Ilha de São Miguel. Para todos nós, Spama, Trincana, resistem este nome.
1: Bad Bitches, ouvem Spama. É o nome do novo disco, Spama Trincana.
0: Tens de dizer isto mais cru.
1: Sim, okay.
0: Como é que é?
1: Bad Bitches, ouvem Spama.
0: Está quase. Karina, para vocês.

0: Cana, Canina. Muito boa tarde, são 6 horas, 5 nos Açores, bom fim de semana. Miguel Bastos, que notícias estão a marcar o dia?
1: O preço dos combustíveis que vai subir na próxima semana, as previsões apontavam para um aumento de 15 cêntimos no gasóleo, 12 cêntimos na gasolina. Para compensar, o Governo anunciou hoje que vai baixar o ISP, serão cerca de 3 cêntimos por litro a menos no gasóleo e na gasolina, explicações dadas pelo Ministro da Presidência no final do Conselho de Ministros. Na análise do comentador de Economia da Rádio Pública, Pedro Sousa Carvalho, considera que o Governo podia ter dado um desconto maior no ISP.
2: Acho que era importante que o Governo eventualmente pudesse dar um desconto um bocadinho mais generoso aos automobilistas, porque isto obviamente depois acaba por afetar a economia, e dando um desconto maior, naturalmente permite que essa cadeia de transmissão de preços seja pelo menos mais lenta. E também, já agora, se nós, por exemplo, nos compararmos, por exemplo, com o mercado espanhol, ainda o último relatório da ERC, que é o regulador do setor de energia que saiu, mostra que o peso, por exemplo, dos impostos na gasolina 95 em Portugal é de 50%. Em Espanha, esse peso é de apenas 33%.
1: Análise de Pedro Sousa Carvalho, o porta-voz da Antran, associação que representa os transportadores de mercadorias, considera que está a ser cada vez mais difícil gerir estas subidas consecutivas. André Matias de Almeida diz que, se não houver apoios, muitas empresas correm o risco de fechar.
3: As empresas não têm capacidade para acomodar um aumento tão abrupto, extraordinário, imprevisível, como aquele que tem vindo a acontecer. As empresas, todas elas, em média, não têm margens de lucro para acomodar uma subida numa rúbrica que representa entre 30% a 40%. As empresas portuguesas vão perder competitividade face às empresas espanholas. Porquê? Porque as empresas espanholas vão comprar o seu combustível muito mais barato que as empresas portuguesas. As empresas portuguesas vão perder muita competitividade e outras, naturalmente, se a situação se mantiver, terão que se apresentar em solvência.
1: As preocupações da Antran. A festa do Avante faz 50 anos. Este ano, a repórter Orina Barcelos foi à Quinta da Atalaia, no Seixal, distrito de Setúbal, espreitar a festa.
4: Vamos mostrar a nossa cozinha.
5: Da barraquinha de Vila Nova de Gaia, no Avante, saem sabores do norte.
4: Fazemos uma sande de rojão, de porco, fazemos aquilo a que chamamos cachorro vermelho, que não tem nada a ver com os cachorros normais. É um cachorro que é feito com uma linguiça fumada.
5: Os voluntários estão ao comando nesta cozinha improvisada. Elvira Silva ajuda há 50 anos.
4: Fazemos turnos de trabalho de 4 horas. Horas são das 4 às 2, das 2 às 6, das 6 às 10. São 3 ou 4 turnos diariamente. E em cada turno temos cerca de 12 pessoas a trabalhar. Portanto, isto ao fim de 3 dias dá muita gente.
5: Militante do partido, desde que o PCP ainda estava na clandestinidade, Elvira Silva acompanhou as mudanças do Avante, mas garante que o espírito da festa está igual. Ainda se fala de política, dos valores da esquerda, mas quem vota à direita também é bem-vindo.
4: Sabe quem é que veio cá várias vezes? Só deixou de vir quando foi eleito Presidente da República. As pessoas chegam aqui e escolhem como passam o tempo.
5: A festa do Avante vai até domingo, com todos, este ano a celebrar os 50 anos.
1: A festa do Avante marca a rentrée política do PCP.
0: E de regresso às 7 em ponto, o Miguel Bastos na informação na Rádio Pública Portuguesa. Atualidade ao segundo em noticias.rtp.pt. Muito tarde, bem-vindos, bom fim de semana.
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0: Luther, Kendrick Lamar, SZA incluída. Trânsito Palma.
1: Há um acidente na Nacional 14, na saída sul da Maia, afeta os dois sentidos. Há um acidente também mais para sul, em Lisboa, afeta a chegada a Lisboa na A1, junto ao Rio Trancão. É um capotamento que só se passa pela direita, já com alguns quilómetros de fila. Quem vem na A1 em direção a Lisboa deve optar pelo IC2 a partir de Santa Iria da Azóia ou entrar na Querele no nó de Alverca. Na zona de Alverca, na A10, há um acidente em direção ao Carregado, sujeito a demora. Há outro acidente na Querele, junto à área de serviço de Santo Antão, do Tujal. Há trânsito parado no sentido Alverca-Estádio. Atenção à velocidade. 821-0101 é a linha gratuita do Serviço Nacional de Trânsito da RTP.
0: Vão lá, calminhos, a caminho do vosso fim de semana, vá. Tirem o pé do acelerador. 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
1: Chama-se Cartas Amarelas. 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
0: Mas espera lá, recebe ele e recebe curiosamente a sua mulher.
1: Exatamente, e de repente, subitamente, estão a ser perseguidos pelo Estado. É um filme muito intenso, interessante.
0: E que encontra paralelos, de resto, com os tempos que andamos a viver, desafiantes nessa matéria, onde se envolvem ideais, equilíbrio, onde entra o Estado na vida pessoal. 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

A única coisa que não nos deixa em paz é o tempo que passa. E eu até tive que coçar aqui os olhos duas vezes para perceber que estava a fazer as contas corretamente. Há 14 anos, o disco Laranja, do B Fachada, título crioulo, onde encontrávamos este Como Calha, diz que eu vi tantas e tantas e tantas vezes. Se fosse cassete, tinha trilhado a coisa de tanto repetir à exaustão. Olha, dois bons amigos colados na playlist Cada Casa Caminho de Fim de Semana, de B Fachada, saltamos ao Benjamin. Dia 18 de setembro, finalmente, Crónicas do Montezeu está aí à solta. O novíssimo trabalho de 2026 do compositor, autor e intérprete português.

0: Logo se vê também com ligações ao Indie Music Fest, festival que acontece em Baltar e onde estamos ligados. 6h17, bom fim de semana.
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0: Já nos falou da existência, agora fala-nos das esplanadas.
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0: É precisamente a atmosfera da Música Nova. Do

0: single e podem ouvi-lo aqui no Logo Se Vê com o Tiago Ribeiro e Catarina Palma. Muito obrigado.
1: É, Michael Knight, ficamos assim todos babadinhos, a Esplanada, música nova a partir de hoje, nos escaparates, venha lá, essa bênção de final de verão, é uma espécie de corridinha final, não é, do verão?
2: Sim, sim, sim.
1: Eu adoro uma esplanada.
2: Eu adoro uma boa esplanada e acho que nós somos muito bons a fazer isso.
1: Podes crer, é um desporto nacional, desde sempre, desde a fundação de Portugal.
2: Ir beber café.
1: Música nova, Michael Knight, agora.

0: Manda vir. É para a conta da RTP Antena 3, Michael Knight e grande canção nova.
1: Manda vir logo a triar.
0: Chama-se Planada, estreada hoje mesmo aqui neste Logo Se Vê. São 6h22.
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3: Baltar Paredes, Marta Rocha, como estás?
4: É isso, por essa ordem, gostei. Baltar Paredes, Marta Rocha. Cá estamos nós mais uma vez no Indie Music Fest. Ao fundo já se ouve Beatriz Pessoa, que está aqui a inaugurar o palco Antena 3. À minha frente, antes do palco, estão os Nunca Mates o Mandarim, o João e o Manel. Bem-vindos.
5: Obrigado.
4: Nunca Mates o Mandarim, que estão a ter um ano bastante ocupado, certo? Lançaram um disco, foram ao Festival da Canção, estão a dar conselhos. Como é que isto está tudo a correr?
5: Está a correr bem. Gostávamos que ainda fosse mais ocupado, na verdade.
4: Faz o apelo, o que é que querem que aconteça mais?
5: Vamos ver, 2027 acho que vai ter surpresas boas. Nós próprios temos surpresas para desvendar.
6: Entre nós?
5: Entre nós, exatamente.
4: Ok.
5: E acho que com isso virão também mais concertos, coisas giras.
4: Portanto, é um manifesting, mas já com coisas preparadas, é isso que me estão a dizer?
5: Sim, exatamente.
4: Ok.

0: auto-manifesting.
1: Ok, exato. E não vão dizer mais nada. Tu disseste que é entre nós e é entre vocês. É só isto. Sim. Vamos ficar assim.
0: Vamos manter.
2: Já é melhor. Okay.
1: Ok, está bem. Pronto, tudo bem. Para mim, ok. Ficamos assim então. Olhem, vocês tocam aqui hoje neste Indie Music Fest. Já estão a preparar coisas, pelo que eu percebi. Coisas são, eu suponho que seja música, imagino que possa não ser, nunca se sabe, não é?
0: Não é? Uma longa metragem.
1: Pode acontecer, sim, pode, não serão a primeira banda nem a última. Exatamente. Vocês tocam já daqui a um bocadinho às 7h50. O que é que se pode esperar de um concerto dos Nunca Mates o Mandarim?
3: Muita energia.
0: Sim, sem dúvida.
3: É uma set ponderada.
0: Um greatest hits na set list, basicamente. temos 40 minutos, não é muito tempo. Então escolhemos assim alguns dos greatest hits. Que não são hits, na verdade. Não, acho que não tem números suficientes para se conseguir.
2: São.
1: Eu não sei qual é. Eu não sei onde é que é o limite do hit. Não sei se há uma escala de hits.
0: Sem dúvida.
1: Qual
0: que
1: é que é? A partir de que número é que se pode considerar um hit?
2: Dois ouvintes.
1: Eu acho que tem.
0: O Manel é o mais diplomático da banda, claro.
1: Sim. Achas que ele está a tentar salvar-te de
0: não, eu enterro-me, mas com orgulho.
2: Não preciso de salvar, ele está a fazer.
1: Ok. Muito bem, então vocês vão tocar então esses 40 minutinhos assim muito rápido. Eu gostei da ideia de um concerto com energia, mas com uma setlist ponderada, ou seja, ponderados antes, não ponderados em palco, é isso?
2: Sim, ponderados antes. Em palco vamos estar a dar tudo. Vão haver solos, vão haver. Vai haver poesia.
3: Há sempre o seu bocadinho de improvisação.
2: Uhum. Sim, portanto, é ponderado o trabalho antes, mas no palco é deixar ir.
1: Muito bem.
0: Até nos cortarem o PA.
1: Certo. São 40, 40 minutos depois de começar, em princípio. Há de ser isso. Vocês, festivais como este, como o Indie Music Fest, festival de chamada Pequena Média Dimensão, com muita música nacional, são importantes para uma banda como a vossa ter circuito e poder... ter uma tour por um país que não é assim muito grande e que não tem um mercado muito, muito grande. Festivais como este são importantes para vocês?
0: Sem dúvida. Nós, aliás, vimos a descobrir, temos vindo andado a descobrir muitos micro e médios festivais pelo país fora, muitos deles de iniciativa jovem até, e todos eles com cartazes excepcionais. Portanto, há mesmo muito talento em Portugal. Muita coisa vai ser feita e o Indie Music Fest é talvez dos festivais deste calibre, assim o creme de la creme, não é?
2: Sim. Uhum. Sim, eu queria só completar, nós estávamos a dizer que estávamos a ter tido mais concertos e é verdade, mas a verdade é que os que tivemos, um deles é este e é um palco, um bom palco, é mais uma etapa que nós estamos a percorrer, portanto achamos super importante existir isto para os artistas da nossa
3: calibre, não é?
2: Sim, exatamente.
0: E nós independentes, não é?
2: Sim.
0: Portanto, estar no Indie Music Fest, nós fazendo sentido. Música independente.
1: É. Faz sentido. Vocês têm assim aqueles objetivozinhos para vocês próprios, para a banda, vão criando objetivos de género. Este ano queremos fazer X concertos, queremos tocar neste tipo de palco, vão fazendo esses planeamentos, tem uma espécie de um Excel, Nunca Mates o Mandarim.
2: Sim, muitos Excel, mas não é para isso.
3: Será mais num Word do que um Excel.
1: Ok, justo é dos
3: meus. Mas há esse planeamento, nem que não seja em conversas mais informais, mas existem, que haver um mínimo de estratégia.
0: Uhum. Sim, e nós também temos muita sorte de ter vindo a cortar antecipadamente alguns itens da nossa bucket list. E portanto agora é sempre a cair, na verdade.
1: Quais foram esses itens que picaram?
0: Primavera Sound, Paredes de Cora. Temos ainda que nos estrear num festival assim maior em Lisboa. Deixo aqui o convite aos promotores para o ano.
3: Exato.
1: Fica
0: e aqui o Indie Music Fest. Não posso deixar de dizer.
1: Muito bem. Nesse planeamento, já sabemos que há coisas que vocês não podem contar. Mas o que é que vem a seguir que vocês possam contar? Quais são os próximos passos para os Nunca Mates o Mandarim?
2: Ok, nós estamos a compor novas músicas, estamos a explorar novos sons e, no fundo, as pessoas podem esperar uma evolução do Nunca Mates o Mandarim. Nós já temos o álbum, já saiu há algum tempo, já tínhamos o álbum pronto antes disso há algum tempo, portanto já estava na altura de seguir em frente, portanto novas músicas com novos estilos.
0: E uma estratégia, um método de composição bastante mais horizontal. Nós estamos a compor tudo de raiz, os três agora. Fizemos agora uma residência há uns dias, na verdade, em Carvalhais, perto de São João da Madeira.
3: Perto de São Pedro do Sul,
0: peço desculpa. Os Santos confundem. E pronto, temos muita coisa agora para afinar, basicamente.
1: Porque isso muda com certeza a sonoridade, não é? Quando muda o método de composição.
3: Sim.
0: Sem dúvida.
3: Neste caso, achamos nós para melhor.
1: Muito bem, de certeza. O caminho é sempre para a frente e para melhor.
3: É isso.
1: Nunca Mates o Mandarim vão tocar daqui a pouco mais de uma hora aqui no Indie Music Fest, ou no nosso palco, RTP Antena 3, às 7h50, onde neste momento está a tocar Beatriz Pessoa, onde ainda irá tocar também Fame Falafel Extinto e também Lander and Adrian. Isto só no nosso palco RTP Antena 3. Depois ainda há Monstro, Celso, Bardino, Soma Please, Lesard e Tiago Carvalho, também no palco Superboc, por exemplo, e Jeopards e EBS Xijaur, eu acho que é assim que se diz, há uma forma de dizer certo, eu acertei quase, que vão atuar também aqui no palco Befer. Portanto, muita música ainda por acontecer no Indie Music Fest. Nós entramos em emissão a partir das 8 da noite, talvez ainda haja um pequeno direto a partir daqui com Beatriz Pessoa, mas vamos ver se o concerto da Beatriz acaba antes do Logo Se Vê ou depois do Logo Se Vê.
4: Pois olha,
1: Logo Se Vê também.
4: Citando o nome do programa,
5: Logo Se Vê.
1: Logo Se Vê.
5: Marta Rocha, muito obrigada. Então, ou até já, ou até daqui a nada.
1: A nada, sim, exatamente, sim. É isso mesmo.
4: Beijinhos.
1: Beijinhos.
4: Music Fest, com o apoio e transmissões garantidas, depois das 8, aqui na RTP, Antena 3, claro.
6: Marta Rocha, à procura de magia, na Floresta Mágica de Baltar.
4: Estamos à procura da previsão do estado do tempo.
5: Ora
4: e
5: bem.
4: O que esta hora Portugal está a perguntar é...
7: Está chuva ou está sol?
5: Está... capacete. Temos céu pouco nublado ou limpo com nebulosidade no norte, mas há uma subida de temperatura máxima.
4: Nebulosidade
5: é uma palavra bastante difícil, mas há uma coisa que eu tenho para dizer. Há poeiras. E isso ninguém nos tira. Poeiras do norte de África que podem afetar a qualidade do ar e também do aspecto dos nossos carros. Portanto, se foram lavar o carro hoje, ponham-no numa garagem ou escondam-no como aquelas mantas. Sabem quando há sempre um carro na nossa rua que tem um quispo? Pronto, podem proteger o vosso carro com um quispo.
4: 26 graus. Porquê?
5: Poeiras da África.
4: Ah! Desculpa-me.
5: Máxima para Ponta Delgada, 27 em Aveiro, Porto e Funchal, 28 em Viana do Castelo, Guarda com 31, 33 em Faro, Sines, Leiria, Sagres e Coimbra, 34 em Braga e em Viseu, 36 em Lisboa, Setúbal, Vila Real e Bragança, Porto Alegre chega aos 37, 38 em Santarém, Beja e Castelo Branco, Évora é a cidade mais quente, amanhã chega aos 40 graus de máxima.
4: Bom fim de semana!
5: Bom fim de semana!

0: Três últimas na RTP Antena 3. Plutónio aqui também, Channel 3, neste regresso a casa, fim de semana, à solta, no sinal da vossa alternativa pop. Daqui a pouco vamos voltar a mais momentos, cartões do Indie Music Fest, que vão ter ecos nas noites de hoje e de amanhã, fim de semana. Vamos estar ligadinhos em Baltar.
1: Exatamente, portanto, se não querem perder pitada, se não podem por acaso passar por Baltar, porque hoje já começaram o trabalho, tem fins de semana que, enfim, ocupados. A 3 leva-vos tudo o que vocês precisam de saber, leva-vos também a Marta Rocha, a Inês Henrique, a Valentina Jesus.
0: E aí, tanta gente, grande equipa.
1: E André Oliveira, divertido.
0: Olha, grande equipa era coisa que não acontecia em 1956. E porquê é que eu estou a falar disto? Porque hoje marca-se uma data muito importante para a televisão em Portugal e, portanto, para a cultura portuguesa. Foi há 70 anos, a 4 de setembro de 1986, que a RTP realizou a sua primeira emissão experimental.
1: Uau, foi há quantos anos?
0: Há 70.
1: 70 anos.
0: Estava a ser transmitida, essa mesma transmissão acontecia em direto da Feira Popular de Lisboa. Que saudades temos nós daqueles que ainda conseguiram lá pôr os pés.
1: Comer sardinhas na Feira Popular, era um evento.
0: Sim, é um marco da cultura portuguesa e do século XX em Portugal, e a televisão estava, parece-me, no sítio certo. É muito curioso porque quando fazemos esta viagem no tempo, é preciso imaginar também os poucos, parquíssimos televisores que havia em Portugal. Muito menos então na casa dos portugueses, porque era um equipamento caro de morte.
1: E devia ser gigante, ou não?
0: Pois, aquilo devia crescer.
1: Pesadíssimo.
0: Aquilo era uma arma de arremesso.
1: Sim, sim.
0: De certeza.
1: Nem dava, porque não dava para arremessar com tanto peso.
0: Os primeiros televisores estavam localizados nos cafés, nos prestigiadíssimos locais públicos onde a televisão era vista. E há uma curiosidade muito incrível. Há uma página que devem seguir para aqueles que têm mais curiosidade histórica, que é a página Museu RTP, onde, obviamente, de vez em quando estas efemérides e muitas outras ganham ecos. Portanto, destes 70 anos da televisão pública, da televisão de Portugal, de todos os portugueses, hoje há uma partilha de um documento muito, muito incrível, que é no fundo é um alinhamento, o primeiro alinhamento dessa primeira transmissão. Programa a emitir pela RTP em 4/9/56. Era esse o título dessa folha. Uma folha amarela, olha, curiosamente. Portanto, a emissão começava às 9:30, com o sugestivo título Abertura de Emissão. Às 21:33 era o quê? A apresentação do programa. Era isso mesmo. Depois tínhamos palavras do Monsenhor Lopes da Cruz, claro, Estado Novo, Igreja, sempre assim amigas de beijinho, às 21:34. Às 21:41, o primeiro documentário. Uma peça, um filme, intitulado Tesouros da Ourivesaria Portuguesa.
1: Uau!
0: Depois, às 10:01, isto da noite, a revista desportiva. Lança Moreira entrevista Alves Barbosa. Mas isto continuava e metia mais desporto. Às 10:10 da noite, um filme da volta a Portugal em bicicleta.
1: Uau.
0: Isto é incrível! Isto tinha de ser fascinante ver à época, aos olhos da época de 1956. Às 10:15, uma demonstração de ping-pong pela equipa do Sport e Benfica. É assim mesmo. Depois, às 10:30, outro documentário, A Alma de uma Cidade. E depois, este programa já nos diz alguma coisa. Às 11:11, programa Música e Artistas. Depois, um jornal de atualidades, comentário do dia pelo jornalista Barradas de Oliveira. Olha, às 11:30, sabes o que é que acontecia? Fechava a estação, fim de emissão. Fim, hino nacional, beijinhos e abraços.
1: Xixi cama.
0: Logo se vê quando é que isto regressa.
2: Logo se vê. Bom fim de semana.

0: Little Sims mais Jessie Ware. Bom fim de semana com a 3.
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0: Olha, olha, reunião de condomínio hoje na Provaral.
8: Nacional 14, há acidente na saída sul da Maia, afeta os dois sentidos. A VCI está preenchida de francos para a Rábida. A3, no sentido norte-sul, tem filas do nó da A4 para a VCI. A28 está congestionada entre o Porto e Matosinhos. Na A20, em Gaia, há trânsito acumulado para o Freixo e depois para a saída de Campanhã. Deve-se ao jogo no Dragão, daqui a 2 horas. Na zona de Alverca, mais para sul, em Lisboa, na A10, há um acidente em direção ao Carregado, sujeito a demora. Há um resolvido acidente à chegada a Lisboa, junto ao Rio Trancão, está a escoar. Mas agora, no sentido oposto, há um incêndio já em fase de rescaldo numa viatura na zona de Alverca, com filas compactas de Lisboa para Vila Franca de Xira. A segunda circular está completa entre as torres de Lisboa e o aeroporto. O nó de Sacavém está preenchido para entrar na Cril. Ramal de Frielas em hora de ponta, do túnel do Grilo para A8. Ponte 25 de Abril de Lisboa para Almada também com muita demora, já em Sete Rios e com acessos norte-sul preenchidos. A2 tem filas antes da saída para o Fogoteiro, a pedir atenção à velocidade para quem vai de Lisboa para Sul. Na Ponte Vasta Gama também há demora de Lisboa para Sul até à segunda metade do tabuleiro. Dito isto, se quiserem saber mais ou se quiserem partilhar informações, é muito simples, há uma linha gratuita, 821-0101. Boa viagem.
0: Vão com um cuidadinho para o vosso fim de semana.
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0: chama-se Pictures, uma das mais novas na Ars Barclay, na RTP Antena 3, a caminho de fim de semana. 7 minutos para as 7. Dom Fernando Alvim chega já a seguir para mais um shot de prova oral com teus velhos conhecidos.
1: É bem verdade, nenhum outro programa tem dois provedores quanto estes. Paulo Finuras e José Couto Nogueira vêm aqui falar sobre tudo.
2: Uau!
0: Tudo mesmo!
1: É verdade.
0: Não há limite.
1: Vêm falar sobre tudo. Ora, falar sobre a vida.
2: Ok, isso é muito importante.
1: Falar sobre assuntos mundanos. Uhum. Falar sobre a atualidade.
2: Ok.
1: Sobre alguma pergunta que vocês tenham, desde logo.
2: Deixa-me lá perguntar.
0: Eu estou muito preocupado com o lixo que está a vir da América e do Canadá. Qual é a posição deles em relação ao nosso mar?
1: Ok. Lixo. Tu?
2: Eu gostava de saber se... ora bem, se eu posso continuar a comer o açúcar que... Estou a comer.
1: Não podes.
2: Okay.
1: Isso
0: levas já
1: está. Resposta concluída. Pronto, enfim, ouvintes da Parafral, o que queremos é que pensem em coisas da vida, da atualidade também. Sei lá, eu estava. Olha, ia com uma questão. Olha só esta questão. Eu acho que é uma boa questão que eu vou-lhes colocar hoje, que nunca havia colocado, que é: em termos éticos, podes ou não ter uma relação com a ex-namorada de um amigo teu, ou ex-namorado, não é?
0: Sim, sim.
1: Tipo, e quanto tempo é que se dá à casa? Por exemplo, eu tenho uma tese, a minha tese é esta, querem ouvir?
0: Queres contar alguma coisa, Fernando?
1: Quando há uma separação,
2: sim.
1: Imagina, tens um relacionamento de 4, 5 anos.
0: Sim.
1: Para, em termos éticos, quanto tempo é que deve estar sem estar com outra pessoa na separação?
0: Ok.
1: A minha tese é que se deve dar um mês à casa por cada ano. Isto é...
0: É tipo trabalho.
1: Imagina, tu acabas
2: então,
1: com...
2: Lá, se tu tiveste 18 anos com uma pessoa... De repente...
1: São 18 meses sem abstinência total.
2: Sem beijar na boca?
1: Sem beijar na boca.
0: É muito.
1: São 18 anos. São 18 anos, é uma vida inteira.
0: Não sabia...
1: A minha tese é esta.
0: Não te sabia tão...
1: É, 18 meses sem beijar na boca.
0: Tão jesuíta.
1: Se não queriam isto, pensassem numa relação mais curta.
0: Mais
1: não
0: curta.
1: É? Portanto...
2: Ora bolas.
1: Perante a minha tese, que um dia penso que será a lei, e as pessoas têm que pensar muito nos relacionamentos. Antes de continuar com o relacionamento, a pessoa deve dizer: olha lá, segundo a lei Fernando Alvim, não é? Existe a lei Mortágua e a lei Fernando Alvim.
2: Sim.
0: Sim, sim.
1: Portanto, a lei Alvim. Pá, segundo a lei Alvim, tem que se dar um mês à cada.
2: Um mês por ano.
0: Pois.
1: Um mês por ano. Achas assim? Então deve ser que um dia.
2: O casamento já acabou. E as pessoas continuam.
1: Por isso é que não devem continuar. Com esta lei é uma medida de pressão. Dizer assim: olha, não vou continuar. Segundo a lei Alvim.
2: Bem, daqui a bocado não sai daqui.
0: Lei Alvim.
1: Era isto.
0: Muito bem.
1: Isto é uma das perguntas que eu vou fazer hoje com os provedores. Pensem em algumas assim, como esta, e enviem a vossa mensagem para os provedores Paulo Finuras e José Couto Nogueira.
0: Olha, tenho mais uma pergunta para te fazer. E que envolve o teu dia de amanhã, que vai ser muito agitado.
1: Vai ser muito agitado.
0: Sugestão para Lisboa.
1: É verdade, ouvintes da Prova Oral, se não têm nada que fazer amanhã, mesmo que tenham, se tiverem, cancelem. Dirijam toda a vossa energia para o Lago do Campo Grande, onde vamos fazer de novo a regata de barquinhos a remos. Será muito emocionante, percebermos a inabilidade absoluta da grande maioria das equipas que participam naquela regata. Venham vestidos a rigor, como se fossem para o Carnaval de Torres Novas. E esperem por animação absoluta, ainda com o concerto dos Ganso. Os Ganso, é verdade.
2: Bem, concerto dos Ganso.
1: Vai ser muito divertido. E sobretudo é muito curioso perceber que as pessoas acham que é muito fácil remar lá nos barquinhos
2: não
1: a remos.
2: Não é nada. É muito pesado, é preciso ter uns bons braços.
1: É necessário ter bons braços, alguma habilidade. Se quiserem participar, nós vamos ter inscrições de última hora. Tudo começa a partir das 3 da tarde, comentários de José Nunes, meus também, e Tiago Ribeiro a passar música.
0: Amanhã, Campo Grande, sugestão para Lisboa. Fernando
1: Alvim. Dos Ganso.
0: Já a seguir, toma conta da casa com a Prova Oral. Sims de mansinho com o Slow DJ. Tchau.
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1: Bom fim de semana com RTP Antena 3, já a seguir para o Varal. Fernando Alvim aos comandos. São 7 horas, 6 nos Açores. As notícias com o Miguel Bastos. Alô, Miguel.
2: Viva! O Primeiro-Ministro anunciou uma ajuda de 10 cêntimos por litro no gasóleo colorido usado pelos agricultores. É mais uma medida para minimizar a subida dos combustíveis já na próxima semana.
3: No caso dos agricultores, da agricultura também, com o gasóleo colorido, que eu estou em condições de poder anunciar, estamos a ultimar uma proposta para retomar um apoio extraordinário tal qual vigorou até ao final do passado mês de junho.
2: A Confagri, Confederação das Cooperativas Agrícolas, admite que esta é uma boa notícia. O secretário-geral Nuno Serra diz, no entanto, que não é suficiente.
4: É uma boa notícia e quer dizer que aquilo que foram as pressões e as reivindicações do setor, finalmente chegou ao seu primeiro-ministro e, portanto, é uma boa notícia. Ainda fica muito aquém. Não será, porque basta ver aquilo que é o aumento dos combustíveis desde a escalada da guerra, não é? Se olharmos para a escalada de preços, não é suficiente, como é óbvio, mas já
5: vão ganhar dinheiro.
2: Mas dá uma ajuda, diz o secretário-geral Nuno Serra. Uma ajuda de 10 cêntimos por litro no gasóleo colorido usado pelos agricultores. Esta tarde, depois da reunião do Conselho de Ministros, o Governo já tinha anunciado outra ajuda. Iria baixar o ISP para limitar a subida do preço dos combustíveis. Serão 3 cêntimos no gasóleo e também na gasolina. Os produtores do Douro vão receber cerca de 12 milhões de euros para ajudar a resolver o problema do excesso de produção de uva que está a ficar por escoar. O presidente da Casa do Douro, Rui Paredes, diz que esta ajuda, agora anunciada, deveria ter vindo mais cedo.
5: Vão ganhar dinheiro? Não, não vão. Isto é só não perder tanto. Porque o custo de produção de um quilo de uva no Douro não tem nada a ver, não é mensurável com aquilo que é nas outras regiões, porque é muito mais caro, porque é muito à custa da mão de obra, mão de obra intensiva, porque não é possível mecanizar, como é noutras regiões.
2: 12 milhões de euros para ajudar os produtores do Douro. É um plano para deportar migrantes ilegais para países fora da União Europeia. Um grupo de 5 países europeus quer avançar com esta ideia, que partiu da Dinamarca e que recebeu o apoio da Alemanha, da Áustria, dos Países Baixos e da Grécia. Estes 5 Estados-membros querem abrir conversações com países fora do espaço comunitário que estejam disponíveis para criar centros de apoio ao retorno de migrantes. A ideia foi explicada pelo primeiro-ministro dinamarquês, Morten Botskov.
6: Quando começámos este debate, nem todos quiseram participar. Foi motivo de gozo. Dizia-se que era completamente irrealista e também que estava em conflito direto com todas as obrigações internacionais que temos. Estamos a transformar a política de asilo e imigração da União Europeia neste processo. O nosso objetivo é estarmos prontos a partir da Dinamarca para enviarmos pessoas sem base legal para um modelo de centro de retorno até ao final de 2027.
2: A Dinamarca quer que os centros de retorno possam estar a funcionar já no final do ano que vem. E vamos terminar com o Cinema do Além. Começa amanhã no Porto a nova temporada do Batalha Centro de Cinema, com um ciclo temático Cinema do Além, que vai abrir com um clássico do cinema francês, Orfeu, de Jean Cocteau.
7: Transforma Orfeu num poeta em crise e que, na verdade, traz muito mais ambiguidade do que a história original, o mito original, porque ele próprio está dividido entre Eurídice e uma figura misteriosa que é interpretada por Maria Casares, que é a própria morte.
2: Lídia Queiroz, uma das curadoras deste ciclo Cinema do Além. Até 18 de dezembro vão ser exibidos 18 filmes de vários géneros. Cinema do Além, já a partir de amanhã no Porto, no Batalha Centro de Cinema.
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3: Cortes.

0: tratam-te com uma negligência. E depois tem aquelas coisas estúpidas assim. Quer fazer xixi, faça na Algália. Mas eu não chego à Algália.
1: Olha,
0: a Algália está ali num sítio no pé da cama que eu não consigo chegar.
1: Zé, já começamos o programa. Já estamos a falar em Algálias. Importante, até podemos começar já por aí. Que é, como é que é a vida no hospital? Tu tiveste 3 semanas internado no hospital. Há pouco estava a dizer que é, quando estamos no hospital, já todos nós, ou na grande maioria já tivemos nós, há uma espécie de infantilização do paciente, não é?
0: Ah.
1: Então, Sr. Zé, está bom, bom dia. Está um dia muito bonito.
0: Olha, preciso disto. Ah, isso é com a enfermeira. Eu não sou enfermeira, sou sub-enfermeira. Ou eu sou ajudante, não é? É com ela. Então, onde é que ela está? Eu vou chamá-la. Entretanto, tu já fizeste na fralda. E depois elas dizem, porquê é que fiz a fralda? Fiz a fralda porque vocês não me... Como é que se diz?
1: Não assistiram rápido. Como é que vocês... Finuras, também já estiveste em situação hospital?
2: Já fui operado, mas não tenho nada dessa experiência.
1: Porque não?
2: Não tenho.
1: São personalidades diferentes. Também, se calhar, não, as enfermeiras tratam...
2: Experiências são experiências. Eu não posso fazer generalizações. Acho eu. Saltar para generalizações, não é?
1: Sim.
2: Porque isso também era o mesmo que eu dizer assim, correu tudo bem comigo. E portanto corre bem com toda a gente, não é verdade? E o contrário também não.
0: Mas eu estou a falar de desconforto, porque, por exemplo, dor, isso não existe. Dor já não há, porque eles dão-se injeções e tal, portanto não é um problema de dói-me aqui. É um problema de quero-me fazer xixi e não me deixam fazer.
1: Espera, deixa-me dizer que, como sempre, há um caos que nós instituímos neste programa, mas também há alguns métodos. Eu há pouco estava aqui a confidenciar que vos queria fazer aqui uma pergunta. É uma pergunta que tem a ver com ética. Tu, durante muito tempo, tinhas uma coluna no Jali sobre ética.
0: Pois tinha.
1: A minha pergunta é esta. Quanto tempo é que tu achas razoável poderes, por exemplo, teres um relacionamento com a ex-mulher de um amigo teu? Ou se isso é sequer praticável, ou se achas que é eticamente reprovável e que não se deve fazer?
0: Eu acho que eticamente não é reprovável.
1: Não é?
0: Não. Quer dizer, depois cada caso é um caso, não é? Mas do ponto de vista puramente ético, desde que ela se separou dele, não é preciso nem divorciar-se, desde que eles sejam separados. Não há nenhum problema ético. O problema é, aqui neste caso, é um problema de relações. Ou seja, duvido que o meu amigo, cuja ex-mulher esteja comigo agora, acho que graça a isso. Acho que realmente acho difícil.
1: Depende de como acabaram, não é?
0: Sim, mas mesmo assim ele vai sempre achar. Vai sempre achar. Isto já está no ar. Hein?
1: Sim, está. Está no ar
0: posso,
1: já há vários minutos.
0: Dizer,
1: já disseste.
0: Acho que ele, é inevitável que ele diga este cabrão, pá, eu eu larguei a minha mulher e ele que caiu logo em cima, isso acho inevitável. Agora, do ponto de vista ético, não há nada de errado, nada. E do ponto de vista moral também não, acho eu.
1: Finuras, o que é que tu tens a dizer sobre isso? Não é bem este teu domínio. Olha, fala aí para o teu microfone, arrasta-o para ti.
2: É este.
1: É.
2: Ok.
1: Sim,
2: eu sinceramente não tenho nada para dizer sobre isso, mas a não ser isto, a questão da ética, puseste a questão da ética, ética, não é? Que é uma coisa
0: diferente da moral,
2: que é mais complicada do que o que parece, mas eu gosto muito de ligar a ética ao caráter. E há uma frase que eu li alguns que acho que está muito gira e que explica bem isto. A ética é o que tu fazes quando toda a gente está a ver. Caráter é o que tu fazes quando ninguém está a ver.
0: Muito bom.
2: E acho que isso é o mais importante. Porque o resto, inevitavelmente, o caso que colocaste da ex-companheira, não é? Envolve questões emocionais e pessoais, e cada caso é um caso, não sei.
1: Tenho aqui uma ótima pergunta, pegando naquilo que tu dizes, que é a gorjeta. Gostava de saber qual é a vossa posição em relação à gorjeta. Agora com o fim anunciado do dinheiro físico, sei lá, com a utilização massiva do MBWay, os terminais sugerem-nos uma gorjeta automática de 10 a 20%, muitas das...
2: Isso é cultural, sabes que isso é muito cultural.
1: Sim, mas isto era uma coisa muito cultural nos Estados Unidos, no Reino Unido e tal. Mas em Portugal não é,
2: não,
1: e agora
2: não é.
1: Começa a ser. Isto não. É, muitas das vezes, tu já estás a fazer um esforço económico grande para estares naquele restaurante e ainda te apresentam, para além da conta, ainda te apresentam tipo, a possibilidade de tu ainda pagares mais 20% ou 10% daquela conta.
2: Mas repara...
1: Mas eu quero saber qual é a vossa posição, o que é que vocês dizem?
2: A minha posição... Desculpa, só dizer uma coisa, em Tóquio... deixares uma gorjeta em cima da mesa, há altas probabilidades do empregado ir correr atrás de ti para te dar o dinheiro.
1: Uhum.
2: É, porque não faz parte das...
1: A gorjeta não é aceitável.
2: Não, não. Uhum. Agora, eu não sei cá se isso vai pegar ou não vai pegar.
0: Nos Estados Unidos,
2: Unidos,
0: em Nova Iorque,
2: há muito
0: tempo, a gorjeta padrão é 15%.
1: Uhum.
0: E toda a gente dá 15%. Uhum. Faz parte.
1: Uhum.
0: Portanto, agora, a questão põe-se mais ao nível do estabelecimento, de como é que eles dividem as gorjetas pelo pessoal. Porque há restaurantes... Por exemplo, há imensos restaurantes que tu não podes pôr a gorjeta no pagamento. Se queres dar a gorjeta, tens que dar à parte do pagamento.
2: Uhum.
0: Tens que separar. Portanto, pagas com cartão, mas dás a gorjeta em dinheiro. Esse é um problema do restaurante.
1: Mas aqui em Portugal, eu diria que a prática mais corrente é... Não, mas não há essa... Eu diria, pelo menos não me tem acontecido. Que é, a gorjeta já está ali incluída. O que eles te mostram... É no visor. Não, mas ela lá está, porque aparece os dois valores logo. Diz assim, olha, paga este valor sem gorjeta, ou este valor final.
0: Não, mas eu, por exemplo, no corte
1: inglês, é muito chato nós depois dizer, olha,
0: inglês,
1: não vou dar a
0: nos
1: gorjeta.
0: Nos restaurantes, tem que, se quer dar a gorjeta, tem que ser separada da...
2: Mas isso cá pode ser funcionar, por enquanto, mais por pressão social, porque não há, que eu saiba, não está legislado que tens que dar
0: não,
2: a gorjeta.
0: Não está.
1: Mas lá está, mas aí é que está. A tua frase é boa, do caráter ou do
2: da ética.
1: Ou da ética.
0: Foi
1: porque
0: muito boa essa.
1: Muitas das vezes, se tu dás a gorjeta, estás ali perante amigos e tal, pá, é chato
2: é
1: agora.
2: Pressão.
1: Mas
2: é
1: pressão, claro.
2: Pressão,
1: mas na verdade, o meu pensamento é: eu acho que se deve dar a gorjeta quando percebemos que o serviço foi realmente
2: bom,
1: extraordinário, muito
0: sim,
1: atencioso, fora do comum. Então eu quero dar uma gorjeta por causa disso.
0: Já me aconteceu não querer dar gorjeta. Achar o serviço tão mau que não quis dar gorjeta. Percebes?
2: Sim.
0: Como a gorjeta é dada à parte, estamos a falar no passado.
2: Mas estás a compensar um mau serviço.
1: Mas,
0: exatamente.
2: Continua assim.
1: Mas repara só, vais com um grupo de amigos, ou vais com... Olha, vais num date, tu, hein?
0: Sim.
1: Seu galifão. Portanto, vais com um date e de repente chega ali a conta, tu vais... pagar a conta e à frente dessa pessoa com quem sais, é-te sugerido, tu dás a gorjeta. O que é que tu fazes? Vais dar, claro.
0: Mas a gorjeta, a questão da divisão da gorjeta dentro do sistema do restaurante é que é complicado, que há restaurantes que dividem o total das gorjetas por todos os empregados.
1: Uhum.
0: E há restaurantes em que cada empregado, a gorjeta que recebe fica para ele.
2: Uhum.
0: Portanto, isso já complica imensas coisas, não é? Agora, eu lembro-me, só para terminar esse assunto, quando eu vim de Nova Iorque, eu estava habituado a dar gorjetas de 15% e dava... E as pessoas todas diziam, estás maluco, pá, 15%. Porque aqui a gorjeta que se dá é uma miséria.
1: Uhum.
0: Quer dizer, contas de 100, 150 euros, dá-se uma gorjeta de 1, 2 euros, que é uma vergonha.
1: Sim, sim, é verdade. Mas eu acho que se calhar isso acabou justamente com as contas digitais.
0: Acabou,
1: não é?
0: Já, essa lei já está de pé.
1: Não é uma lei nenhuma, é uma prática agora cada vez mais corrente. Eu diria que quando vais a restaurantes de nível, digamos, superior, isso está completamente subentendido, que vais pagar uma gorjeta nessa ordem de valor. Mas o que nós queremos mesmo é que os nossos ouvintes participem. Mas ouvintes da Provaral.
2: Também há indivíduos que gostam de sinalizar quando dão a gorjeta, não é? Que é para mostrarem. Aí estão a dar outra informação aos outros, não é?
1: Sim. Sim, mas agora.
2: Sim, se for um encontro, é bem provável que normalmente a gorjeta, e se ele tiver um processo de conquista da companheira, que a gorjeta seja grande para ela ver que ele é generoso.
0: Exato, até pode dar um pode, à companheira.
1: Pode haver essa, mas repara só, pode haver essa. Mas voltamos outra vez à ética. Se tu estás a pagar o jantar, não vais mostrar à pessoa com a qual estás a jantar quanto é que foi a conta. Portanto, aquilo que vais dizer
2: não
1: é apontares o dedo para o colaborador, o empregado, dizer assim, eu quero esta. E apontas assim, então vai ser esta. E estás a apontar o dedo para qual das duas.
2: O exemplo que eu estava a dar não é uma questão de ética, é uma questão de sexo. Agora, Nesse caso, a sinalização da generosidade, que é uma coisa muito comum nos homens.
1: Sinalização da generosidade. Ok. Bom conceito.
2: É o princípio chamado o princípio custoso.
0: Porque dá boas gorjetas.
2: Só pode dar boas gorjetas quem tem capacidade para dar boas gorjetas. Porque é generoso e tem posse, tem recursos. Essa é que é a informação que o homem quer passar à mulher, não é? Pois. Tudo o resto vê-se depois na cama.
0: Mas é generoso, não é?
2: Claro.
1: Mas reparem.
2: Está apontada entre as primeiras três características mais procuradas no parceiro para relações de longa duração. Não
1: é? Vocês sabiam que uma das características que as mulheres, neste caso, procuram mais é a altura?
0: Não.
1: Não, verdade. As estatísticas dizem isso.
2: Mais, sempre.

0: até mais baixo. Nenhuma mulher escolhia o homem mais baixo.
1: Esperem lá. Só porque estamos a falar nisso. Eu tenho uma tese, que é bastante rebatível. Eu acho que os resultados do candidato Marcos Mendes, que foram muito longe do que seria expectável, foi pelo facto, simplesmente, dele ser baixo.
2: Não, mas eu acho que sim. Isso
0: tinha que se estudar, porque isso chama, esse conceito...
1: Adorava saber se isto tem algum fundamento
0: ou não. Esse conceito em ciência política existe, está estudado. É a altura presidencial, está estudado. É verdade, acho que isso mostram, no caso das eleições americanas, são muito acompanhadas há muitos anos, em que mais de 55% a 60% dos casos há uma correlação entre a altura do candidato e a vitória. Embora às vezes a correlação não seja causalidade, mas há uma associação, isso é verdade.
2: No caso do Marcos Mendes, imaginam que era ele ir visitar o Afonso de Espanha. E tinham que lhe pôr.
1: Sim.
2: O Afonso de Espanha é particularmente alto, não é?
1: Mas,
2: o rei de Espanha. Imagina a figura de Marcos Mendes. E havia outros, tipo, que era um político do PS, muito bom, careca, baixinho.
1: Ah,
2: que também tinha uma altura que não era presidencial.
1: Sim, sim. Ai, agora esqueci. Tem óculos. Sim, sim, claro.
2: Que era um tipo muito bom.
1: Sim, que foi comentador também da
2: RTP. É qualquer coisa. Careca, baixo.
1: Sim, claro. Tudo.
0: Bem,
1: ouvintes, ajudem-nos aqui, por favor.
0: Há aqui uma questão importante.
1: Qual é a questão?
0: A altura está associada com uma série de coisas, de fatores de sucesso nos homens mais altos. Há também, aliás, alguns estudos que indicam, mas isto não é nenhuma regra. Não é nenhuma regra. Que em média, em geral, indivíduos mais altos tendem a ter um QI mais alto também, e depois há um processo de seleção.
2: A sério?
0: Mas não é nenhuma regra.
2: Sim, porque isso não pode ser verdade.
0: Mas existe. Agora, o problema é que as pessoas. Não, mas sabes que eu, por acaso, até ponho isso aos meus alunos, lá em esta estratégia de recursos humanos, quando estão perante dois candidatos com tudo mais
1: tudo
0: igual, um tem 1,80m e um outro tem 1,55m. Quem é que escolhe? E nenhum nunca teve dúvida que escolheu que tinha 1,80m. É o setério paraíbos, tudo mais sendo igual, preferem a altura. Porque também tendemos a confundir, e acho, vai buscar as ideias do grande homem, da liderança, estava também associada a isso. Isto tende a confluir para uma tendência que nós temos, que é confundimos a aparência com a competência.
2: Sim, mas isso é para tudo.
0: Exatamente.
2: Isso é
0: fazemos um efeito
2: de
0: amplificação.
1: Tu és a pessoa certa. Quem é que me disse que havia estudos que davam como certo que, mesmo em situação de tribunal, as pessoas mais bonitas menos sancionadas do que
0: as menos? Há uma tendência, isso não é uma regra, há uma tendência, sim, está bem estudado. Até às horas a que é dado o veredito, não é? Quando são depois do almoço. Ou antes do almoço, quando se aproxima da hora do almoço, são mais severos, estão com fome, e depois do almoço são mais lenientes, porque têm a barriga cheia, também. Mas estas coisas são.
2: Bem, mas no caso
0: correlação
2: mulheres,
0: não é causalidade,
2: no caso das mulheres, isso é absolutamente. Eu já fui fotógrafo de moda e, portanto, lidei com mulheres muito bonitas e tudo, e realmente, em conversa, todas elas, as muito bonitas, acham que é um privilégio estar com um tipo e tem um comportamento mais arrogante do que as feias. As feias sentem-se na obrigação de ser muito simpáticas para compensar o facto de serem feias. Estamos aqui a falar em feio e bonito, no sentido geral. As bonitas, eu conheci modelos maravilhosas que eram estúpidas como uma porta, logo para começar, e que depois tinham aquela atitude de que estavam a fazer um favor de estar ali. Estás a perceber?
0: E depois também é o princípio da proteção.
1: Estamos a falar de mulheres, imagina, e também falamos de homens, não é?
0: Exatamente. Fernando, imagina-te nesta situação. Estás num beco sob uma ameaça e podes escolher um indivíduo para estar contigo a enfrentar a mesma ameaça. E tens duas hipóteses. Um indivíduo com 1,55m ou 60 e um indivíduo com 1,80m. Quem é que tu escolhias?
1: O mais corajoso.
0: Pois, mas aí frias a coragem dele, provavelmente pela altura.
2: Sim,
0: quando não corresponde à realidade.
1: Não sei. Por acaso é engraçado.
0: Uma parte das pessoas faria isso.
1: Essa tua pergunta é boa.
0: É a minha opinião.
1: Mas eu garanto que a minha resposta se mantém. Porque na pouca conversa que eu tivesse com ele, eu ia perceber aquele que é mais proativo, mais corajoso, que vai lá.
0: Não,
1: o que é que me importa
0: não,
1: com o calmeirão
0: do metro? És, pronto, tens que escolher este e este, não sabes mais nada dos dois. Não tens nada, não sabes absolutamente mais nada. Qual é que tu vais provavelmente preferir?
2: O mais alto.
0: O mais alto, evidente.
1: Mais alto. Ouvintes da Provaral, a conversa está interessante.
0: Aliás, fazem
1: mais
0: sexo. Fazem mais
1: sexo. Mais altos fazem...
0: Ganha mais dinheiro, têm melhores
1: condições. Olha, que isso nem sempre é verdade, não é? Isso nem sempre é verdade, Tinuras.
0: É verdade. É isso, aliás, está bem estudado.
1: Espera aí, deixa-me aqui colocar o nosso WhatsApp da Provaral, 960386272. Já perceberam, os nossos convidados de hoje são os provedores da Provaral.

toda e qualquer questão do domínio profissional, do domínio pessoal, emocional, pode ser aqui colocada. Tem aqui duas pessoas que estão estão preparadas para tudo. Falar de algálias, sobre o que quiserem. Bem-vindos.

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0: Já agora, deixem-me dizer, ouvintes da Provaral, várias coisas ao mesmo tempo. Uma delas é que, sim, a pessoa baixinha que nós estamos a falar do PS é o António Vitorino, claro.
6: É o António Vitorino.
0: Claro, vários ouvintes. Obrigado, ouvintes. Disseram que era o António Vitorino e é o António Vitorino que nós queríamos falar.
6: É muito baixinho.
7: Eu sei, já ouvi ao pé, mais ou menos.
0: Sim, aqui um ouvinte diz assim, é o António Araújo, ele diz, político baixinho do PS, queriam saber, é o António Vitorino, era para ser o candidato ideal para tudo, mas desiste sempre à última hora. É uma espécie de Fernando Mamed da política. Talvez desista por saber que irá perder contra candidatos mais altos. Diz ele. É verdade. E, já me disseram que o António Vitorino desiste sempre porque não quer ver a sua vida escamoteada.
6: Escamoteada quer dizer...
7: Escrutinada.
6: Escrutinada.
0: Não sei porquê, mas...
6: Mas eu acho...
7: não querem.
6: Isso claro. Não quer dizer que ele tenha coisas a esconder.
0: Sim, sim.
6: Eu também não gostaria de ter a minha vida escrutinada. Claro. Embora não me lembre de ter feito nada de mal.
0: Olha, aqui um ouvinte diz assim: tudo mentira, não fazerem mais sexo. Eu tenho 1,85m e nada de muito sexo, diz aqui o nosso ouvinte. Bastante infeliz com esta mensagem. Já agora, temos aqui uma outra mensagem. Uma pergunta muito, muito simples que chega por parte. Deixa eu ver quem é que é. É o Miguel César. Ele diz: olá a todos, tenho a seguinte questão. De onde vem a expressão homem pequenino, ou é velhaco ou bailarino?
7: Ou dançarino.
6: Ou dançarino.
0: Ou dançarino. Nunca ouvi.
6: Não sei.
0: Nunca ouvi.
6: Não, eu já ouvi, sim, muito, essa expressão.
0: A sério?
7: Já, essa expressão é muito conhecida.
6: É muito conhecida.
0: Já agora, uma outra informação que merece absolutamente pertinente, já ontem aqui avançávamos, mas agora já tenho mais dados. A prova oral vai começar a ser emitida na RTP2, será em direto às segundas-feiras, portanto, tudo isto vai acontecer a partir do dia 28 deste mês, portanto, no final deste mês, vamos começar a ser transmitidos em direto através da RTP2. Mais uma forma de poderem ver e comprovar como são belos os nossos convidados, mas sobretudo o apresentador deste programa. Uma maravilha. Uma maravilha de rapaz. Ora, voltando aqui aos assuntos finuras, tu tinhas... deixa-me aqui colocar uma mensagem. Aliás, vamos ouvir o que é que os nossos ouvintes estão a dizer. Ramalho, é o primeiro.
8: Boa tarde, Prova Oral. Boa tarde, Albin. Olá. E aos convidados, provedores. Uhum. É assim, eu tenho 1,90m e ando em poesia, ando a passar fome.
6: Mas é a questão também do chá.
8: São homens altos. Eu ainda não encontrei nenhuma delas. De qualquer maneira, vou gostar muito de vos ouvir, ouço-vos muitas vezes. Gosto sempre da leveza com que falam de qualquer tema. Um grande abraço.
0: É verdade. O que é que ias a dizer?
8: Boa tarde, Prova Oral.
0: Está em loop. Então, porquê? Ok, sim.
6: Diz. Eu ia dizer que há outros fatores, além da altura, ao charme, se este nosso querido ouvinte... tem 1,90m, mas não tem charme nenhum.
0: Pois, isso aí já não de nada vale, não é?
7: 1,90m que vale.
9: Olá, Provaral, olá, Alvinha, olá aos convidados. Bem-vindos das férias, não é? Que foram muito longas, senhor Alvin. Essa história das gorjetas, eu não consigo perceber porque é que se tem que dar gorjeta. Porque nós já estamos a pagar a refeição. Isto é o mesmo que dar dinheiro aos arrumadores quando eu já estou a pagar para quintro. Quer dizer, o serviço tem que naturalmente ser bem feito. Tomem o exemplo do Japão. No Japão até é uma ofensa pagar gorjeta. Dar uma gorjeta para mim não faz sentido. Mas pronto, se calhar isto sou eu que sou forreta.
0: Ou então instituir-se a gorjeta que se faça em todos os meios. Por exemplo, na rádio. Eu faço um excelente programa e isso imediatamente para o meu MBA, dou-me uma gorjeta no valor de mais ou menos 15% do meu salário. O que é que acham disto? Grande programa. Vamos dar uma gorjeta ao Alvin por este grande programa que fez.
6: Mas no caso, para responder concretamente à pergunta dela, não sei se ainda há, mas sei que houve, sempre houve, restaurantes em que os empregados só ganham as gorjetas. não têm salário.
0: É, mas as pessoas não têm culpa desse restaurante fazer essa, essa prática
5: não.
0: Que me parece
5: isso
0: que
5: não... é ilegal. Digo eu, mas...
0: claro.
5: Acho eu.
6: Quer dizer, dão
5: não, trabalhar, não tem um ordenado.
6: Não, tem um, tem um salário mínimo e depois, portanto, depois eles ganham então,
5: mas
6: assim,
5: mas isso é diferente.
0: Mas desculpa lá, sim, mas então, assim toda a gente abriu o restaurante. Então, claro. Então assim abro eu o restaurante, que é, olha, vens para cá trabalhar para o meu restaurante e quem te paga o salário são as pessoas, estás a ver?
6: Sim, sim.
0: Pá, e tu não me vais pagar? Não, não, não, não. Não,
6: mas
0: não,
6: por, isso, por isso é que eu acho que é por isso que a gorjeta é 15% em Nova Iorque nos restaurantes. É porque há restaurantes lá...
5: Deve pagar muito mal.
6: Que pagam, não, que não pagam, que é só a gorjeta... Que...
0: Mas isso, ah, isso não devia
5: é
0: ser
5: outro
0: para
5: ambiente,
0: mim,
5: é outro ambiente.
0: Deixa-me colocar aqui o José.
10: Olá, boa tarde aos convidados, ao auditório.
0: Olá.
6: É outro ambiente.
10: É o Fernando, obviamente.
6: É... Capitão.
0: Obrigado.
10: Aqui há uns tempos fui a um restaurante ao Guincho e apareceu a gorjeta 15%. E eu disse aos senhores que não me sentia satisfeito o suficiente para estar 15%. E, portanto, dei o que eu quis. A conta foram para aí 120 ou 130 euros e demos 5 ou 6 euros. Agora, acho que não estamos... Não temos que ser nós a pagar refeições caras, nós clientes, e os superchefes a pagarem o ordenado mínimo aos empregados, e nós é que temos que lhes pagar os extras.
6: Mas é o que acontece.
0: Uhum.
6: Eu sei de casos concretos de pessoas que trabalharam em restaurantes e recebiam o salário mínimo e depois dividiam as gorjetas.
5: Sim, não me surpreendo. Normalmente também, infelizmente, os salários devem ser muito baixos, então compõem o rendimento com...
6: É melhor com isso do que receber um salário mínimo e não haver gorjetas.
0: Um dia vamos fazer um programa só sobre gorjetas.
11: Ana. Ambos os provedores. Alvin, plagiaste a teoria da Charlotte do sexo e a cidade.
0: Ah,
11: ela é que advogava isso de um mês por cada ano de namoro. Okay?
0: Ah.
11: Não, tu não és conservador. Outra coisa que te quero dizer é lá por causa de... Imagina que isso até virava lei, não é? Lá por causa de não poderes namorar não significa que não possas beijar. O que eu queria dizer sobre, era sobre o caráter. Há uma citação que diz "You are what you are when nobody's watching". E claro, nós mostramos as nossas verdadeiras cores quando estamos connosco próprios, não é? Não fazemos tudo ou dizemos tudo o que nos passa pela cabeça quando estamos na presença de outras pessoas.
0: É verdade, é verdade. Já agora, o Luís.
12: Muito boa tarde a todos. Mais um espetacular programa, prova oral. Eu tenho
0: uma
12: teoria sobre a gorjeta. Eu vejo a gorjeta como um investimento, não pelo serviço que foi prestado naquela refeição, mas num próximo. Ou seja, se é um restaurante com que eu vou com alguma frequência, ou tenho ideias de ir com alguma frequência, dou, por norma, uma boa gratificação, uma gorjeta, para que na próxima vez que entro no restaurante se lembrem de mim e da gorjeta que eu dei. E daí ser ainda melhor ou igualmente bem tratado.
6: Bem
12: obrigado,
6: visto.
12: Boa prova.
6: Bem visto. É bem
0: ok,
6: visto.
0: Mas eu gosto de partir do princípio de que irei ser sempre bem tratado e a minha maior gorjeta é voltar lá várias vezes. Porque é que a gorjeta tem que significar não, só o dinheiro? Não, se calhar alguém até dá uma gorjeta e depois não aparece lá nunca mais. Eu tenho, confesso, tenho alguma resistência. Eu gosto de dar uma gorjeta quando me sinto mesmo provocado para fazê-lo. Tipo, merecedor, foi realmente um serviço diferenciador. Eu quero dar a minha gorjeta para compensar
5: o reconhecimento.
0: Exato. Não por uma coisa que está absolutamente instituída, quer o serviço seja bom ou mau, eu dou uma gorjeta. Mas que raio.
5: Eu acho que isso não havendo legislação, e devido muito que venha a ser legislado, mas enfim, eu não sei, não tenho mais nada para fazer. Eu acho que isso vai depender, de pegar ou não pegar, vai depender da prática, na prática cultural, não é? O hábito depois vai transformar isso em prática e em prática pode-se enraizar e depois aí a pressão que funciona essencialmente.
0: Desculpa, está aqui uma mensagem, não sei se já passei.
13: Boa tarde, Albin, boa tarde, senhores provedores, bem-vindos de volta para mais uma temporada. A minha pergunta para os senhores provedores era o que é que eles acham do novo sistema Volta implementado em Portugal? Se eu já faço reciclagem normalmente, se já sei onde é que fica o ecoponto amarelo, para que é que tenho que estar a pagar para fazer a minha própria reciclagem que eu já faço há muitos anos? Eu queria saber a opinião e isso à entrada do casino de Monte Carlo, se tinha lá uma máquina Volta. quando fomos lá, depois trazemos as garrafas por causa dos 10 cêntimos. Será que está lá também tem uma garrafa de volta? Abraço a todos, continuação de bom programa.
6: Eu tenho uma opinião, não sei qual é a tua. Primeiro, acho uma estupidez, porque realmente, como muito bem disse o ouvinte, nós já reciclamos os plásticos separados do resto, portanto, a questão é que a garrafa tem, ainda por cima tem que estar, que estar inteira para eles o quê? Lavarem-na e usarem-na outra vez. Isso não faz nenhum sentido. Isso acabou com as garrafas de vidro. As garrafas de vidro eram devolvidas, eram, como é que se diz? Limpas de novo, sanitarizadas.
5: Recicladas.
6: Recicladas. Mas a reciclagem de plástico não é isso. A reciclagem de plástico é derreter o plástico. E porque é necessário quimicamente, não sei porquê, derretê-lo e talvez dar-lhe novos aditivos e tal para fazer outro plástico.
5: Portanto, eu posso. Sim. Eu concordo com este ouvinte, e acho que a resposta a esta questão toda é saber quem é que ganha com isto. Como aliás, como sempre, com tudo. Quem ganha o quê com isto?
6: Quem faz as máquinas?
5: Quem ganha, alguém há de ganhar com isto. Porque, de facto, havendo essa possibilidade que já se fazia, eu fazia reciclagem e faço, de papel também, devia haver, no mínimo, uma hipótese de haver garrafas com volta ou sem volta, em que a pessoa não tem que pagar mais, não tem que adiantar do seu bolso, para depois fazer uma coisa que já faz.
6: Pois.
5: Portanto, parece-me um absurdo. Quem ganha com isto é uma questão importante. Não venham com a história do ambiente, que o ambiente serve para tudo. Não quer dizer que não haja mais garrafa, mas há muito mais sujidade também. Há zonas de Lisboa onde as pessoas estão a viver disto. Já houve reportagens sobre isso, não é?
6: Bem, há mais uma coisa a acrescentar.
5: E, portanto,
6: que
5: tiram do lixo todo.
6: O que eles criaram foi uma nova burocracia, que é isso que o Estado gosta, o Estado português. Uma nova burocracia. Tem um sistema, não é? Tem uma data de gente a trabalhar, à custa do sistema volta. À custa, quer dizer, porque é preciso ir buscar.
5: É sempre quem ganha com isto, a questão é sempre a mesma.
0: É curioso que vocês não
6: têm. Money, não é?
0: Adivinho que não tenham frequentado ultimamente festivais de música, mas está a acontecer uma coisa que é: tu, quando chegas aos festivais de verão, dão-te um copo. Um copo.
6: De papel.
0: De plástico. Um copo de plástico
6: reciclável.
0: Estava a faltar aqui o termo. Reciclável. O que é que acontece? Ótimo. Concordo 100%. Aquele copo custa-te 3 ou 4 euros. Uma coisa assim. Para um copo reciclável, há que dizer que é. Mas tudo bem. 3 ou 4 euros. E no final, tu vais ter que entregar o copo e dão-te os 3 ou 4 euros. Até aqui parece, está tudo certo, não é?
6: Sim.
0: Problema: quando percebes quantas pessoas é que estão em 50 mil ou 60 mil pessoas lá dentro para devolver o copo, é claro que não vais entregar o copo. Portanto, tu acabas de comprar um copo reciclável. Na Temu deve custar menos de 50 cêntimos.
6: Sim.
0: Não, muito menos de 50 cêntimos, seguramente.
5: Sim, é
0: um copo premium. E obviamente que mais de 50% das pessoas que eu conheço não devolve o copo. Claro. Assim, tu estás cansado, não é? Estás a sair do festival, claro. E vais agora estar meia hora para receberes 3 euros ou 4? Não vais.
5: Não vais, claro.
0: Há muitas pessoas que também se dedicam a colecionar os vários copos que as pessoas deixam. Para ir buscar aquele dinheiro. Aí compensa muito, não é?
5: Portanto, tudo custo-benefício.
0: Mas eu concordo com o sistema. Agora, devia haver um sistema de que eu não sei qual é, para que as pessoas, sei lá, uma transferência no MBWA. Não fazer, que seja uma coisa imediata.
5: Claro.
0: Sais, dás o copo e aquilo imediatamente faz-te uma transferência no teu MBWA.
5: Em vez de dar um ticket,
0: estás a sair e tu é só mandares e que faz um.
5: Portanto, eu volto à questão. A investigação é tentar descobrir quem ganha o quê com isto. E depois tirando aquelas desculpas bonitas, sempre
6: é follow the money.
5: E há uma coisa que eu quero falar.
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0: E com carro é que eu ando, com o... Não ando. Não, estava à espera desta. Não. Deixa-me só dizer que os nossos convidados de hoje são os provedores da Provaral, José Couto Nogueira e também Paulo Finuras. Paulo, sei que traz aqui dois temas que queres deixar, mas antes de os dizeres, deixa-me só aqui colocar muito rapidamente duas ou três mensagens.
19: Olá, Alvin.
0: Maria.
19: Olha, estou muito contente de começar o programa na RTP2. Uhum. Adoro os teus programas.
0: É verdade.
19: Estava a ouvir esta cena das gorjetas e é assim, já trabalhei num restaurante, não se ganha muito e sabe tão bem quando chegamos ao fim da noite e contamos ali 20 ou 25 euros de gorjetas, é tão bom, sabe mesmo bem. Beijinho, bom
0: agora
19: programa.
0: Agora fico com vontade de dar gorjeta outra vez. Mário.
20: Olá, Alvin, olá convidados. Nos Estados Unidos já há funcionários que vão para determinados restaurantes e têm que pagar para começar a trabalhar em determinados restaurantes, porque o nível de gorjetas é tão elevado que eles propõem mesmo pagar X% ou pagar uma quantia para entrar a trabalhar nesses restaurantes. Em relação a ti, Alvin, não sei, não sei o teu número, se não mandava-te deixar uma gorjeta para a MBWay pelos excelentes programas que fazes. Abraço,
0: isso é
20: Mário Almeida.
0: Isso é que era, vou enriquecer finalmente. Maria João.
21: Olá para o Moral. Olá a todos e bom regresso ao trabalho. É só para dizer que gente feia é igual a gente bonita, só que feia.
0: Não adianta muito, mas a Cláudia.
22: Olá, sou a Cláudia do Pico, Açores.
0: Ah, que saudade.
22: E acho que é ótimo ver a gorjeta. A gorjeta não é um salário, é um agradecimento especial quando gosta do nosso trabalho, por isso é ótimo quando recebemos gorjetas, dá para viajar e fazer outras coisas. Beijinhos, estou a adorar o programa.
0: Ora, aí está, aqui todos concordamos, eu concordo em absoluto e celebro a gorjeta, mas eu quero dar a gorjeta só quando acho que é, como direi...
6: Que a pessoa merece,
0: que é merecedora.
6: Vai,
0: pronto, agora vamos aos teus temas. Finuras.
5: Eu queria, pelo menos é um tema, um em particular, uhum, que tenho escrito e tenho investigado alguma coisa, mas é muito interessante. Acho que para os ouvintes é interessante, para todos nós. Tem a ver com a questão da ignorância. Uhum. Mas não é olhar para a ignorância como apenas falta de conhecimentos. É olhar para o fenómeno de uma forma diferente. É para os vários tipos de ignorância. Até porque isso nos pode ajudar a tomar decisões, e o que é interessante. Por isso é que eu trouxe este tema. Peço desculpa. Portanto, em primeiro lugar, ainda aos tais tipos. Primeiro, aquela ignorância que é inevitável, não é? Nós não podemos saber tudo. Portanto, obviamente, somos sempre ignorantes. Não sabemos porque não podemos saber, não conseguimos. A informação é quase infinita e, portanto, não se consegue saber tudo. Ninguém sabe tudo. Tirando o Trump, claro. O Trump sabe tudo. O Trump e o clube dos narcisistas grandiosos sabem tudo sempre. Mas, de uma forma geral, 99,9% das pessoas padecem de ignorância, que é inevitável. Depois há outros tipos de ignorância, que é estratégica, que é um indivíduo que procura não saber para que isso não ponha em causa o que ele acredita ou o que ele pensa, e, portanto, é uma forma de ignorância deliberada.
0: Sim.
5: Mas depois há a mais interessante de todas, por isso é que eu trouxe o tema, que é a chamada ignorância racional. Ou seja, a ideia de que as pessoas possam ter que saber mais é sempre saber melhor, não necessariamente. Ou seja, há um momento, porque a atenção é cara. A atenção, a nossa atenção, em termos de recurso cognitivo, é cara. O cérebro é caro, tudo ele. É um órgão mais dispendioso, digamos assim, em termos de energia. E isso é importante, porque é que pode nos ajudar. Porque, repara, a ignorância irracional é quando tu achas que o custo de obter uma determinada informação ou aprofundar uma informação não é superior ao benefício que vais ter. O custo é muito superior ao benefício. Dá-te um exemplo. Eu vejo uma notícia do casamento de Ronaldo, do príncipe não sei o quê, que voltou à Inglaterra. Eu aplico a ignorância racional. Como não quero saber absolutamente nada da vida, nem de um nem do outro. Portanto, não gasto atenção nem tempo nisso. E este processo de seleção é cada vez mais importante no mundo, porque nós há avalanches de informação hoje. A informação que tu recebes, a que tens acesso hoje, só em várias horas, nem é preciso o dia todo, em várias horas, é muito superior à informação que qualquer indivíduo tinha toda a sua vida há uns anos atrás.
6: Sim.
5: Durante toda a vida.
6: Na Idade Média.
5: Não, e até mesmo a Revolução Industrial, sim, à vontade. Não é? E portanto, saber fazer esta seleção, ser ignorante racionalmente, acho que é bom para tomar decisões e não gastar.
6: O moto disso é: eu quero lá saber.
5: Mas esse é o tipo de ignorância. Porque há aquela que
0: roça. Quantos tipos de ignorância é que há?
5: Depende de como isto é tratado, mas há pelo menos 4, 5. 4, 5. Depois algumas sobrepõem-se. A ignorância deliberada, sobrepõe-se à ignorância estratégica, não é?
0: Uhum. O Trump, que tipo de ignorância é que tem?
5: Nenhuma. O homem sabe tudo, absolutamente tudo. Não viste o Mundial, que ele sabia muito sobre desportos. E que aquela falta no americano não foi falta. E ao que parece, a FIFA tem uma regra que pode aplicar e desdizer as próprias regras. Portanto, é o poder absoluto.
6: Não, mas aí é um caso de narcisismo, é diferente. Sim. É uma pessoa que acha que é melhor em tudo. Uhum. Não é só na...
5: Grandioso, foi o que eu disse. Ele é do clube do narcisistas grandiosos.
6: Exatamente.
2: Olha aqui, Marlene. Olá, sou Marlene das Flores. É bem ser um bocadinho controverso.
0: Vamos lá.
2: Acerca do sistema Volta, e penso que esse sistema está a ser implementado em Portugal porque é um sistema que já existe noutros países e que resulta, e Portugal está muito aquém das metas de reciclagem da União Europeia. Apesar de nós separarmos os nossos resíduos, parece que há muita gente para aí que não separa. Beijinho.
0: Esta é a mensagem da Marlene. Enquanto vocês pensam numa resposta para a Marlene, ouçam isto.

0: sei como é que foram as vossas férias lá no Mónaco, mas especialmente não tiveram uma canção destas para vocês. Não têm ciúmes? Está José Couto Nogueira e Paulo Finoura, são os nossos convidados de hoje, os produtores do Ouvinte. Estamos a 10 minutos do final desta emissão. O Duarte.
1: Pois já, quem é esta?
0: Ah, isso agora não posso revelar. Isso é um segredo deste programa. É um dia, quem sabe, iremos revelar a identidade desta pessoa. Mas, para já, querem responder à Marlene?
2: A propósito, a Marlene deu a resposta institucional. Que a resposta boa, além do ambiente, é esta. Que nós não cumprimos metas, que nós não fazemos uma série de coisas. Continuo a dizer que, para mim, a questão é saber quem ganha o quê. Sem ser... sabes uma coisa? Os seres humanos têm duas razões para fazer o que é que seja que façam.
0: Qual é?
2: A primeira são as boas. A segunda são as outras.
1: São as demais.
2: Pronto, as outras é que eu gostava de saber do sistema.
0: Olha, deixem-me colocar aqui o Duarte. Duarte.
3: Boa tarde, Alvim. Boa tarde aí aos provedores. Alvim, uhum. Na questão do de volta, há uns que garantidamente já ganharam. Os homens que venderam as máquinas. Opa! Adorava ter sido ele, mas olha, não deu. Abraço para todos e até a nova oportunidade.
0: Ora, cá está. É a opinião do Duarte. Há aqui uma outra mensagem que me surgiu, mas eu estou na dúvida se já a ouvimos. Espera aí.
4: Olá, sou a Cláudia do Pico, Açores.
0: Ah, sim, já ouvimos. Era a Cláudia do Pico. Ainda não vamos aqui de um assunto. Se tivéssemos que eleger qual foi a pessoa que foi mais falada nos últimos meses em Portugal, qual é que seria o nome?
2: Portuguesa?
0: Sim.
2: Últimos meses? Quantos meses? Tens de definir o tempo.
0: Ah, os últimos três meses?
1: Ministro da Administração Interna.
0: Claro, sim, Luís Neves, não é?
2: Provavelmente.
1: Luís Neves,
0: o que é que vocês têm a dizer sobre isto?
1: Quer dizer, eu não conheço os pormenores para poder pronunciar-me assim publicamente, mas acho que Luís Neves, vindo da Polícia Judiciária, ou seja, de um órgão da polícia que investiga e que é suposto ser eticamente indiscutível, isto cai muito mal. Quer dizer, se o Luís Neves viesse de uma empresa de batatas, ou não sei o quê, pronto, não sabia que era preciso preencher os impressos, não sei o quê, não sabia que... Agora, um tipo na posição que ele estava antes, não podia alegar, como ele alega agora, que não sabia.
2: E que não... Se estivéssemos nos Estados Unidos, eu dizia já que invocava a quinta emenda. Como não estamos, eu invoco a ignorância racional.
0: Porque ignorância
2: sobre o caso. Não tenho elementos suficientes.
0: Trabalhas muito com a PJ, é, Finuras?
2: Não.
0: Mas já trabalhaste?
2: Já dei formação para ele, já.
0: Então...
2: Aliás, dei formação mais concretamente para a CEPOL.
1: Eu não estou a dizer que ele é culpado, eu estou a dizer...
2: Não, mas não
1: que...
2: tem nada a ver com isso, não tenho
1: eu
2: informações
1: sobre. Eu estou a dizer que
2: suficiente.
1: Uma pessoa que teve o lugar que ele teve não pode alegar, é isso que tu dizes, não pode alegar ignorância. Quer dizer, quando ele diz que eu não sabia que se tinha que preencher aqueles impressos... isto pode
2: claro,
1: ser.
2: Claro, mas isso está previsto, a ignorância isso. Não serve de atenuante. Eu salto o banco e digo, desculpa, eu não sabia que não podia assaltar o banco. Não é?
0: Esperem lá, deixem-me colocar aqui o Pedro.
5: É assim, vocês disseram que a gente podia perguntar qualquer coisa.
0: Sim, verdade.
5: E com esta história da gorjeta, que honestamente é uma coisa muito americanizada para compensar o que os desgraçados deviam ganhar dignamente, eu tenho uma coisa que hoje em dia me está a meter mais impressão e que eu acho que ninguém está a ligar. Que é, tudo está a mudar para serviços por subscrição. O que é que eu quero dizer com isto? Já se fala que as marcas dos carros e etc, a utilização no futuro do ar-condicionado, especialmente as marcas mais caras, incluindo algumas alemãs que eu não vou dizer o nome, têm programado, e isto está a ser estudado, em que as pessoas, com os carros que a gente tem, com a tecnologia toda, com as aplicações todas, em que a gente paga uma subscrição para usar o ar-condicionado e coisas do género. Ou seja, o mercado financeiro para explorar o lucro ao máximo de algumas companhias tem de estar a virar tudo tem de ser uma subscrição.
0: Já
1: quer
0: tinha
1: dizer,
0: ouvido isso.
1: É arrendar em vez de comprar.
2: Claro.
1: Não é?
0: Quer dizer, isso faz sentido.
1: Faz sentido?
2: Eu acho que não faz sentido nenhum, mas pronto.
1: Não, mas há um exemplo, por exemplo, o Oracle.
0: Sim, não faz sentido nenhum, mas faz sentido esta tese. Pode ser num.
1: Os tipos do software. Eles, o software era pirateado. Eles cobravam cobravam um X e havia pessoas que conseguiam piratear. Como é que eles resolveram o assunto? Agora tu não compras software, tu pagas uma subscrição anual para usar o software.
2: A arte manha para sacar dinheiro ao próximo. Ou seja, isto é, aliás, andamento criminoso. É o crime estratégico. Rodeia-se de tudo o que possa inventar, mesmo que não tenha inicialmente intenções criminosas. Eu sei de casos onde se paga água que não se consome, porque há toda uma artimanha legal que foi criada para que estejas lá, não estejas como está lá o dispositivo, para que consumires a água, pagas a água, mesmo que não consomes. E está blindado juridicamente. Estás a perceber? Portanto, não, tudo Word, é possível.
1: O Word, o Microsoft Word, que é o processador de texto que toda a gente usa, não é? Uhum. E que toda a gente usa mesmo. Quer dizer, tem um domínio de mercado não sei, da ordem dos 90% ou coisa assim. Hoje em dia não se pode comprar, só se pode assinar por um ano, e todos os anos a assinatura é renovada. Portanto, é transformar uma receita única numa assinatura que ainda por cima não é falsificável, não é? Quer dizer, não é...
0: Espera aí, estamos quase a acabar. Deixem-me colocar aqui o Nuno.
6: Boa tarde, Alvim. Boa tarde a todo o auditório. Apanhei o tema a meio. Estão a falar também de reciclagem e do sistema Volta. O melhor resíduo não é aquilo que é pago. O melhor resíduo é aquilo que não se faz. Eu filtro a água e depois de filtrar coloco em garrafas de vidro que vou lavando quando é necessário. Ou seja, fica muito mais barato do que estar a receber 10 cêntimos porque eu não gastei um euro a comprar a garrafa.
1: Bom, eu como não compro água, não compro, quer dizer, uso água da companhia para beber em casa e por acaso compro um aditivo que eu ponho na água, mas é porque eu quero, não sou obrigado a comprar. Portanto, a água da companhia também é vendida, não é? Também pago por ela, mas só pago pelo que uso.
2: E é muito boa.
1: E é muito boa.
2: As pessoas não têm noção do que significa em termos de progresso
1: ter água.
2: Abris a torneira e podes beber água com toda a segurança. Eu já vivi num país e trabalhei onde não interessa agora, não se podia beber água, ponto. A não ser engarrafada.
1: Eu também.
2: As pessoas não imaginam o que isso significa. As pessoas, quer dizer, algumas pessoas seguramente nem sequer pensam nisso, não é? Mas muitas não imaginam o progresso, o sinal de progresso que é tu. Sim. Qualquer ponto do país, abres a torneira, para já tens torneira para abrir, tens água canalizada e depois tens água com segurança. Isso é uma coisa, é uma vitória enorme em termos civilizacionais.
1: Aliás, é recente, foi em meados do século XIX que em Londres se descobriu que houve uma epidemia, não sei de quê, de uma doença qualquer, e descobriu-se que era do poço onde as pessoas iam buscar água. Portanto, fizeram uma investigação e detectaram. A partir daí surgiu a preocupação de sanitarização da água.
2: Ainda tenho outro tema.
0: Qual é?
2: Eu amo-te, quem é que diz primeiro, os homens ou as mulheres? Isso é muito interessante. Sim, e há estudos muito sobre isso.
0: Quem é que diz... Bem, essa questão é ótima. Quem é que diz primeiro, os homens ou as mulheres?
2: Quem é que diz primeiro, os homens?
0: Os homens.
2: E tu, quem é que achas?
0: Claramente os homens.
1: Os homens.
0: Apostaria tudo.
2: É, em média dizem primeiro. Há muita gente que pensa que é o contrário.
0: Não.
2: Que as mulheres são mais românticas e dizem primeiro, mas não.
0: As mulheres homens... até podem passar primeiro que amam aquela pessoa, mas quem vai exteriorizar primeiro serão os homens.
2: Articular, explicitar, os homens em média dizem mais vezes.
0: Os homens arriscam sempre mais.
2: Não é arriscam mais.
0: Culturalmente, arriscam mais.
2: Mas isto não é. Não, pois, arriscam.
0: Dizem
2: sim.
0: Logo, não é?
1: Arriscam, quer dizer, são mais inconscientes.
0: São mais inconscientes, sim, é verdade.
2: Há objetivos, há as boas razões e há as outras, não é? Há sempre as boas razões e as outras para tudo. E aqui é a mesma coisa, não é? Porque isto é uma história muito antiga, sempre foi assim. Isto é em média, não é absoluto, obviamente. Mas em média tende a ser assim. Há muitos estudos muito bons sobre isto. E até do porquê e do momento, das circunstâncias, se é antes do sexo, depois do sexo, e depois depende da reação, obviamente, do homem e da mulher e de quem diz primeiro. Mas em geral os homens têm a dizer primeiro. Olha. E há aqui duas coisas, que é o querer acesso ao sexo, né? ou dar um sinal de compromisso, isso é importante. Porque os custos são diferentes.
0: Entretanto, de forma propositada, deixei para o final duas ou três questões. Eu fui ao Gemini, fui ao ChatGPT e fui ao Claude e fiz-lhes a mesma questão, que é, digam-me assuntos do cotidiano que eu possa falar com duas pessoas que querem tópicos interessantes. Deram-me variedíssimos temas. Achei interessante a dois. Um, a inteligência artificial na intimidade. Se um amigo ou parceiro vos responder uma mensagem longa com um texto claramente refinado pelo chat GPT, sentem-se ofendidos ou acham prático?
1: Sinto-me ofendido.
0: Finuras.
2: É muito pobre se tiver que fazer isso, não é?
1: Sinto-me ofendido, quer dizer que ele está nas cintas e, para responder e pôs os chats no GTP a responder.
0: Bem, reparem, eu não sei como é que é a vossa vida, mas
1: eu sou muito parcial contra a inteligência artificial.
0: Mas olhem, eu acho que há uma coisa que já aconteceu a todos, que é nós enviarmos uma proposta para algo, para uma ideia, algo, não é? E do outro lado surge-nos uma resposta claramente tipificada e que começa por dizer: lemos a sua proposta com muita atenção, mereceu-nos a nossa melhor estima e tal. Depois de minuciosamente analisada, concluímos que o orçamento para este ano já não se... E diz assim, alguma vez analisaram esta proposta? Nunca na vida analisaram esta proposta. O que enviaram foi uma mensagem automática. E aí, ok, eu entendo. Eu entendo perfeitamente as razões que levaram a uma mensagem automática, que é, são tantas as propostas que nos chegam, que nós temos uma mensagem automática que, de forma polite, respondemos deste modo. Por outro, eu sinto sempre, a minha dúvida é, eu acho que nem sequer leram uma proposta que eu enviei.
2: Estás a ver, isso é uma gestão de recurso da atenção.
1: Mas olha, isso acontece imenso em literatura. As editoras recebem milhares de livros de originais. E levanta-se um problema técnico, que é preciso que quem leia os livros para ver se são bons ou não. E isso custa dinheiro.
2: É preciso.
1: Custa dinheiro e demora tempo. Portanto, a maioria das vezes eles simplesmente não leem o livro e mandam, leem uma página assim.
2: Sim, pronto, quando leem.
1: E mandam, quando leem.
2: Muitas vezes não precisa. Eu escrevi sobre isso há muito pouco tempo. Isto é como uma corrida de 100 metros.
1: E mandam.
2: Partem dos 80, outros partem do zero.
1: E mandam uma carta que é: gostamos muito do seu livro, não sei o quê, mas não está dentro da nossa programação.
2: Sim, isso é sempre uma desculpa. A questão é que, de facto, a questão que se coloca é: o vende-se mais, não se vende porque não é escolhido pelos leitores, ou não é escolhido pelos leitores, não está exposto porque não se vende, às vezes é mesmo tipo de preconceito.
0: Sim.
2: Não está exposto porque não se vende, ou não se vende porque não está exposto. Porque se tu fores ver, há uma assimetria enorme de indivíduos que escrevem, que têm notoriedade na televisão, sobretudo, não é? Qualquer livro desses, sim, mesmo que valha zero, eu não tenho por uma questão se vale ou não vale.
1: Sim.
2: Tem logo destaque. E tem destaque, é mais
1: verdade.
2: Consumido, não é? Tu escreves, podes escrever um livro ótimo.
1: Aliás, eu sei que isso nas livrarias funciona assim. Se o livro não vende bem nos primeiros 3 dias, passa imediatamente para trás. Porque eles saem tantos livros novos, quando um livro novo sai é posto num escaparate. No dia 2, se ele não vendeu bem no dia 1, já passa para outro lugar no escaparate.
2: Tem que haver aí mais coisas.
1: E ao fim de 3 dias é metido, é enfiado como...
2: Tem que haver mais coisas aí de comerciais, porque repara, outro dia, há uns tempos atrás, estava numa montra quase cheia, com um dicionário clássico grego-português. Há uma outra quase cheia. E eu pergunto, as pessoas fazem fila para comprar um dicionário grego-português?
1: Não
2: me parece. Não é? Portanto, está ali com aquele destaque, alguém está a patrocinar aquele destaque.
0: Claro. Qual é a tua dúvida? Quando vês uma montra e vês o destaque dos livros.
1: Sim, mas esse livro...
0: Essas montras são sempre pagas.
1: Grande especialista em grego...
2: Sim, mas eu não ponho em causa a qualidade.
0: Especialistas gregos, temos que acabar este programa, sabem? Então, temos que vos agradecer. Conto Nogueira, falo em ver-te de regresso depois de acamado, durante algumas semanas. Estás de volta. Finores, também gostei muito de te ver de novo. Os nossos provedores deixaram saudades e ainda vão deixar mais depois desta emissão. É o que vos digo. Pronto, bom fim de semana a todos. Estamos de volta na próxima segunda-feira. Querem tirar alguma coisa para o final?
1: Não, bom
2: obrigado
1: a todos
2: pela atenção.
0: E isso.
1: Fiquem pela fresca.
0: E a seguir a seguir o António Freitas, que eu não vi há seguramente 20 anos.
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1: É isso mesmo, é por aqui que estamos. Sejam muito bem-vindos. Eu sou a Inês Henriques. Claro que comigo tem uma equipa de luxo. Nuno Calado, João André Oliveira, Valentina Jesus e Marta Rocha também estão por cá. Ao meu lado, Nuno Calado e também João André Oliveira. Sejam bem-vindos a esta Floresta Encantada, onde eu piso estes terrenos pela primeira vez.
2: Eu penso que estamos todos nesse plano,
3: sim,
2: não é?
3: Sim, também estou nesse lote de pessoas que vêm aqui pela primeira vez, sendo que esta é uma Floresta Encantada sem o Tiago Castro.
1: Pois é, pois é verdade. Mas com muitos nomes para ver, hoje e amanhã, o festival que, na verdade, começou ontem, mas começou ontem com um dia de entrada gratuita e dedicado também a talentos indie. Hoje temos uma noite pela frente, com muitos concertos que já vimos por aqui. E eu não sei, o que é que vocês esperam para esta edição, décima edição de Indie Music Fest?
2: Olha, eu posso dizer desde já que espero continuar a ser bem recebido, porque chegámos há pouco, mas estamos a ser muito bem recebidos. É um espaço muito agradável, é um festival com um recinto pequeno, aconchegador, não é? Os palcos estão aqui muito, muito jeitozinhos. Nós temos mesmo à nossa frente o palco RTP Antena 3, portanto temos uma vista perfeita para ver aquilo que se vai passar por aqui ao longo da noite. Portanto, espero pelo menos que esse lado, que é o lado mais do qual já tivemos provas, que continue a acontecer. E depois ver muitos dos artistas que por aqui vão passar, que passam também muitas vezes pela nossa antena. Já passaram alguns e nós já tivemos a oportunidade também de falar com a Beatriz Pessoa, uma entrevista que haveremos escutar ao longo deste festival, que esteve aqui a tocar há pouco, a abrir este palco, e todos os outros que por aqui vão passar ao longo desta noite e também do dia de amanhã.
1: Sim, um dos nomes que também, com quem já falamos, foram os Nunca Mato Mandarim, que estão agora em palco, e é para lá que vamos precisamente ouvir este concerto. Vamos lá!
4: Mega Reunião Final.

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Indie Music Fest. Como estamos? Está tudo bem? Uma enorme honra estar aqui a partilhar este palco com tantos, tantos artistas fantásticos. Muito obrigado por aí estarem. E obrigado por tudo isto, a Floresta Encantada. Vamos à milhada muito rápido.

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Top, top, top. Muito obrigado. Nós. Obrigado, malta do bigode. Adoro isso. Lançámos um disco no início deste ano chamado Bola de Bilhar. E a música que vamos buscar, uau! A música que vamos buscar chama-se, por coincidência, Bola de Bilhar.

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0: Muito obrigado. Vamos apresentar esta magnífica banda. Eu já disse que sim. Estão a pedir a sete listas. Já tinha dito que sim. Cumpro a minha palavra. Tal como este senhor cumpre a sua. De Vila Nova de Gaia, nas teclas. Manel G, uma salva de palmas. O Linis que me trouxe uma cerveja fresca. O Phil que está na frente. O Jorge e o Benny, ali. Este som quase imperceptível chama-se baixo. E vem de Viana do Castelo, Ricardo Alves.
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0: Na bateria, João Campelo, uma salva de palmas. O maior, the biggest.

da guitarra elétrica. Um homem que recentemente descobriu Deus. É verdade, Manuel Diniz.

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Muito, muito, muito obrigado. Chegamos ao fim. É verdade, é verdade, é verdade, é verdade. Foi um enorme gosto. Temos merchandise à venda, que é muito bonita, como veem aqui pelos nossos modelos na frente. Vão ter uma setlist. Muito obrigado. Somos Nunca Mates Mandarim. Até à próxima.

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1: O trio do Porto a terminar também o concerto aqui no Indie Music Fest são os Nunca Mates o Mandarim, uma banda com quem já conversamos aqui pela RTP Antena 3. Marta Rocha esteve à conversa com a banda. Um concerto bem preenchido, eles estavam muito, muito misteriosos, diria. Não acharam?
2: Achei, por acaso gostei mais de os ver hoje do que há uns dias atrás, há umas semanas atrás.
1: Ah, certo.
2: No Sobe à Vila, em Paredes de Cor, acho também o palco ser de uma outra dimensão, o som ter uma outra categoria também beneficiou bastante a banda e percebi que eles acabaram com este tema, que eu não sei como se chama, mas que é o êxito deles, porque quer em Cor, quer aqui, havia muita gente a dar gritos no meio do tema de, ok, era essa que eu estava a pedir à meia hora.
1: Nós, daqui a pouco, vamos ter também o concerto de Femme Falafel, mas antes do concerto, nós temos precisamente a Femme Falafel à conversa com a Valentina Jesus. Valentina, onde é que tu estás com a Femme Falafel?
3: Eu estou em zona de backstage, muito bem acompanhada de Femme Falafel e de Beatriz Pessoa, que, imaginem só, está a fazer franjas na camisola que a Raquel vai usar em palco já daqui a pouco.
1: Okay.
3: Isto porque, habitualmente, a Femme Falafel sobe a palco com uma camisola que diz I Love e o nome do sítio onde está. Portanto, estamos perante um I Love Baltar, desenhado também pelas mãos talentosas de Beatriz Pessoa, que está neste momento com uma lanterna na testa, parece assim, quase uma toupeira. Nunca tinha visto Beatriz Pessoa nestes trajes, mas é giro, esta zona de backstage, vir ao backstage também tem destas
2: surpresas. Eu só tenho uma pergunta, há imagens disso?
3: Há imagens disto, claro que sim, eu vim acompanhada com a Inês Queiroga e com o Pedro Espina,
1: claro.
3: Portanto, sim, vamos ter imagens nas redes sociais. Ontem, Femme Falafel, ontem estiveste em Faro, portanto, dizias-me há pouco, dormiste muito poucas horas, mas estás mega entusiasmada para o concerto daqui a pouco.
4: Eu estou mega entusiasmada, eu não sei quando é que vou ficar sem energia, mas eu acho que vai ser só depois do concerto e que vai correr tudo bem. Estou entusiasmada porque eu cheguei aqui. Então eu levei a t-shirt e eu estava a achar que a t-shirt ia estar limpa hoje, a que usei ontem. E isso não é verdade. Então eu ia só amarrar um bocado de tecido e a Bia ficou tipo, não. Não vai acontecer. E está a fazer esta linda peça. E eu
3: é uma ótima
4: peça. Eu estou um bocado emocionada.
3: Eu percebo perfeitamente porque está muito bonito. Olha, tem aqui, entre outras coisas, linhas de várias cores também. Está mesmo bonito e parece que foi assim um coração remendado, sabes?
4: E foi
3: um dói-dói por aí.
4: Foi um dói-dói. Isto é tudo muito conceptual.
3: É tudo conceptual, claro. Nós achamos que é por acaso, mas não é. Tem todo um objetivo, obviamente. Olha, eu tenho que dizer, vou ter o meu momento de fangirl, porque Dói Dói Proibido anda em loop, desde que saiu mesmo. Muito fã. E tenho que dar os parabéns pela forma como utilizas as palavras e gosto muito do Depressão.
4: Muito obrigada, fico super contente em ouvir.
3: Adorava passar umas horas na tua cabeça para saber como é que é aí dentro.
4: É complexo. Ou seja, tem os seus momentos divertidos, mas tem outros que são menos divertidos. O que é que queres saber?
3: Quero saber como é que chegas a estas letras incríveis e como é que aprendeste a trabalhar tão bem, a mexer tão bem com as palavras. A brincar tão bem com as palavras.
4: Eu não sei bem explicar, ou seja, eu sempre gostei muito de escrever e é uma coisa que eu consigo passar muito tempo a fazer sem aquela sensação de estou aqui a trabalhar, tipo, eu consigo estar 4 horas a tentar encaixar uma rima porque eu acho genuinamente divertido, não sei, ou seja, eu escrevo mais ou menos tipo stream of consciousness, mas depois vou limando porque é tipo, ok, tudo tem de rimar. E pronto, eu obviamente não sou uma boa rapper, diria, mas gosto muito de hip-hop e como eu gosto de, sei lá, de ser muito específica naquilo que eu estou a dizer, tipo, essa forma longa, de frases longas, isso e o rap vai-se meio cruzando, então é quase uma necessidade de depois acontecer, não sei se me estou a explicar.
3: Sim, perfeitamente. Imaginas-te, por exemplo, a fazer um álbum de rap no futuro?
4: Opa, amava, mas eu preciso de ser um pouco melhores. Porque, tipo, ser mesmo rapper, eu acho que é outra coisa. Tipo, acho que é outra energia que tu tens de trabalhar um bocadinho. Mas adorava.
3: Olha, está a ser um verão, já percebemos, com muito trabalho, não é? A dormir 2 horas por noite, mas está a ser incrível, imagino.
4: Eu estou a gostar muito, é isso. Felizmente não é sempre esta correria. Tivemos uma correria o mês passado, tivemos Serpa e depois no outro dia Aveiro. Não vai ser sempre assim. Mas está a ser incrível, sim, está a ser muito fixe. Teres concertos, acho que a malta está a receber bem o disco. Eu fico sempre um pouco surpreendida, mas fico muito feliz.
3: Sei que ainda estamos, obviamente, no rescaldo de Dói Dói Proibido, mas eu gosto sempre de saber se há músicas novas, se há escritas novas nas gavetas que vão saltar cá para fora.
4: Eu neste concerto, eu já toco várias músicas que não estão no Dói Dói Proibido, mas tipo, já há algum tempo, então novas é assim...
3: Para mim serão novas porque é o meu primeiro concerto.
4: Exatamente. Ah, boa, espero que gostes. É isso, ou seja, há algumas músicas que talvez apareçam num próximo álbum, mas é isso, eu já acho que já disse em algumas entrevistas, eu gostava de compor coisas novas, um bocadinho diferentes, que eu ainda não sei o que são. Momento, ponto de interrogação. É isso, tenho um bocadinho de vontade de explorar talvez uma sonoridade nova, não sei se uma escrita diferente, porque eu gosto daquilo que fiz, mas às vezes uma pessoa cansa-se dos seus próprios truques. Então, não sei. Não sei se vai continuar igual, se vai ser diferente. Estou ainda em processos de descoberta.
3: Temos a certeza de uma coisa que será incrível, porque vem de ti, não é? Fame Falafel. Olha, eu preciso saber, ontem houve um tutorial de Pudim Flan, hoje temos algum tutorial de alguma coisa aqui em Baltar.
4: Pá, não vai haver nenhum tutorial, mas tudo...
3: Tutorial de franjas.
4: Tutorial de franjas, mas isso é a Bia pessoa que vai dar, que eu não percebo nada. Ela é que é a designer.
3: Beatriz, não, Raquel, muito obrigada. Até já, encontramos daqui a pouco. Vai estar também na Antena 3 com a transmissão em direto, o concerto de Fame Falafel a partir do Indie Music Fest. É já daqui a pouco.
1: É isso mesmo.
0: Em direto do Indie Music Fest.
1: Valentina Jesus à conversa com Raquel Pimpão, a nossa Fame Falafel, que vai atuar por volta das 9h40, mais coisa, menos coisa. Ela que estava também muito bem acompanhada de Beatriz Pessoa, sua amiga e também colega, no fundo, não é?
5: Sim, porque isto... até porque, na verdade, a Raquel vai subir a palco como Fame Falafel, mas já subiu a palco com Beatriz Pessoa,
1: exatamente,
5: teclados, portanto, é aqui um double bill, já fez umas horinhas, ainda por cima, vindo de Faro, não é para todos.
1: Exato, aqui um horário quase um bipartido, não é? Um repartido, enfim. Beatriz Pessoa está com a Fame Falafel e falavas muito bem deste concerto que já aconteceu e a minha sugestão é mesmo recuperarmos um pouco desse concerto de Beatriz Pessoa.

Muito obrigada. Era a minha... Eu estudei jazz e então decidi incluir esta música no disco. Estou aqui a apresentar o meu último disco, chama-se Muito Mais. É um disco do qual eu estou muito orgulhosa e muito feliz. Divirto-me muito a cantar estas canções, diverti-me muito a fazê-las e divirto-me muito com os meus amigos e músicos incríveis em palco. A próxima cantiga chama-se Treme e foi uma canção, acho que foi das últimas do disco que eu escrevi e produzi, porque eu sentia que faltava uma canção mais introspectiva, sexy no disco e não estava a conseguir chegar lá, e depois saiu esta, Treme. Espero que gostem.

0: pouco do concerto de Beatriz Pessoa, hoje no Indie Music Fest. É por cá que estamos, RTP Antena 3, a acompanhar estes dois dias. Ontem o festival já teve muita música, mas hoje estamos por cá e amanhã também.
1: Ontem foi uma espécie de dia de aquecimento.
0: É, certo.
1: Hoje é um dia mesmo full power e amanhã também. Também full power. São três palcos aqui colocados nesta floresta encantada, que é bem bonita. Parecem um mini paredes de cora.
0: É, sim,
1: com estas cercas que também têm, que ficaram do ano passado para este. Diziam-me que a ideia da organização era que elas envelhecessem para que as pessoas se sentissem melhor em casa.
0: Ai, que bonito, isso é super fixe. E muito encantada também foi certamente a conversa que o nosso João André Oliveira teve com a Beatriz Pessoa. É isso mesmo, falou com ela depois do concerto e vamos ouvir essa entrevista.
1: Vamos lá.
2: Olá, Beatriz, estamos aqui quase em registro de flash interview, acabadinha de sair do teu concerto. Ainda tens muito mais para dar ou deste tudo ali em cima?
3: tenho com calma, mas tenho sempre. Estou preparada para esta entrevista.
2: Tens ainda agora que respirar aqui um bocadinho. Ia-te perguntar, tu a certa altura no concerto disseste que este foi um disco em que, e estou aqui a parafrasear, se disser errado, corrijo-me, em que quiseste fazer tudo aquilo que querias fazer, quiseste explorar, isto é quando falas da salsa, mas acho que fala um bocadinho sobre todo este processo. Sentes que essa exploração toda já foi feita ou que ainda há mais para explorar?
3: Opa, acho que há sempre mais e acho que crescemos, não é? E ainda bem, e isso traz descobertas novas, musicais e pessoais, portanto acho que há sempre espaço para muito mais coisas. Há imensos estilos musicais que eu ainda não aprofundei e que se calhar depois me vou apaixonar por eles também, e acho que não coube tudo neste disco. Coube muita coisa, mas não coube tudo, e é o que eu gosto de fazer, portanto certamente virá mais, e quero continuar neste registro porque de facto me faz muito feliz, e eu sou muito feliz a cantar assim de forma mais livre e músicas que misturam todas as coisas que eu sou e que eu gosto, e portanto eu acho que assim, acho que no mundo que temos é importante irmos atrás da felicidade, e como eu digo na música, a pique ser chique, que eu acho que é assim, acho que foi as primeiras que eu escrevi, acho que é um bocado esse o espírito, é uma espécie de uma derrota dançante, não sei.
2: Não podemos cair de forma alguma, não é?
3: Exatamente. Ou acho que podemos cair, mas aceitar isso de forma chique e de riso na boca, se calhar.
2: Uma das referências que tu tinhas para este disco, lembro-me de ler a certa altura, era a Rita Lee, e eu acho que se percebe em alguma medida pelo à vontade a falar das emoções, da sensualidade, tudo isso, que é uma coisa que nós ligamos muito à Rita Lee. Mas, por exemplo, quando falas de um nome com o peso de Rita Lee, vem também um peso atrás. Tens algum receio quando lanças um nome destes como referência ou dá-te vontade precisamente de preencher essa herança tão pesada?
3: Eu acho que nós somos todos referências, ou seja, qualquer artista tem as suas referências e muitas delas são gigantes e são ícones da música. Ou seja, relativamente às expectativas do público, eu acho que é importante conhecer o que está por trás do trabalho do artista, mas eu espero é que a minha música transmita essa ideia das referências todas e que de alguma forma traga alguma novidade a isso. Ou seja, o meu objetivo não é ser a Rita Lee, é ser a Beatriz Pessoa que ouviu a Rita Lee, e ouviu a Mina, e ouviu a Brigitte Bardot, e o Charles Aznavour, e sei lá, e tantas referências que eu tenho, e a Caroline Polachek, se fomos para referências mais contemporâneas, e é isso que eu espero. Ou seja, eu ouço muita música e só ouvir música é que se pode fazer música, e não quero ser como ninguém, mas acho importante valorizar o que eu ouço, e isso está sempre, ou seja, acho que sou muito transparente nisso e na música que faço.
2: Este é o primeiro verão de palco deste Muito Mais. Como é que tem sido? Tens ganho ainda mais gosto por aquilo que criaste para este trabalho?
3: Sim, sem dúvida. E acho mesmo que construí, ou seja, acho que construir uma equipa é uma coisa que demora algum tempo, e eu já faço música há algum tempo e acho que estou num sítio muito confortável a nível de uma equipa, seja ela dos músicos que estão em palco, seja dos técnicos, seja do design, seja de quem faz os videoclipes. Tenho uma equipa muito sólida, o que me dá muita segurança, e portanto também traz muita fluidez e tranquilidade a esta vida de estrada e de palcos, que eu espero que continue, e espero que o disco toque muito mais. Também me chateia um bocado esta rapidez com que o meio musical avança, e esta ideia dos singles constantes e tem que ser sempre uma novidade, e o disco perder quase validade ou interesse muito rapidamente, e eu quero um bocado contrariar isso, e portanto, por muito que faça música nova, porque estou sempre a fazer música, quero muito viver este disco durante algum tempo e explorá-lo em palco e melhorá-lo ao vivo, e viver sem estar a pensar no e o que é que vem a seguir, o que é que vem a seguir, bora viver agora, tipo, e estou mesmo feliz com o agora do muito mais.
2: Isso quer dizer que, por exemplo, o Prazer está aí, neste caso, está, ouvimos também, mas está ainda presente no teu dia-a-dia e também o queres continuar a explorar de alguma forma, ou seja, o disco continua sempre a ter vida?
3: Claro, e eu mantenho músicas. O concerto de hoje aqui era um concerto mais pequenino, portanto não deu, mas eu em todos os meus concertos, nos concertos que são maiores e normalmente que não são em festivais e que me permitem um set mais longo, eu toco músicas mesmo do Primaveras, às vezes toco músicas dos EPs, às vezes toco um single que saiu e que nunca foi para disco. Ou seja, eu acho que é importante ir acompanhando as músicas que nos acompanharam e que nos fizeram crescer. Adapto sempre ao estilo musical mais próximo do que estou a fazer no disco novo, que foi o caso do Prazer Prazer, que levou uma roupagem um bocadinho diferente, ou o caso do Elefante da Sorte, que nós também tocamos ao vivo, mas são músicas que continuam a ser minhas e que fazem parte do meu percurso, e é bonito, e eu pelo menos gosto, apesar de ser uma artista que ainda tem espaço para crescer e tenho um público que não é gigante. Eu fico muito comovida quando vejo pessoas nos concertos a cantarem as músicas antigas, e isso não deixa, porque de repente aquela música deixou de ser minha e faz parte de um dia-a-dia, de uma viagem de trabalho, ou seja o que for, de uma pessoa que eu não conheço, e isso é super bonito e é uma das razões pelas quais eu também faço música.
2: Vou-te deixar descansar com uma última questão, que é precisamente pegar neste título, que acho que tem muito por explorar, muito mais. Este muito mais é também uma declaração do que tu ainda queres fazer daqui para a frente?
3: Sim, acho que sim. E foi um disco que me ressuscitou um bocadinho. Estava muito, já disse isto, estava muito desiludida e decepcionada com o meio da música e com a minha carreira. E acho que este disco trouxe uma frescura nova de eu estar mais à vontade com o que eu quero fazer e com quem eu sou, e isso dá-me imensa liberdade em palco, e portanto acho que percebi que é isto que eu quero fazer e que não interessam o resto da expectativa.

0: On the news.
1: Mm-hmm. Yeah, it's quite relevant, I think.
0: Yeah.
1: Quite scary.
2: Quite scary. What I think it's not scary at all, it's your EP, which is very beautiful, Ballet. What's the future for Soma, please? Besides, like, the long play. Play more shows. More locations?
1: In England, wherever, really. Get some more music out,
2: mm-hmm.
1: Get some singles out, get an album out next year, and take it from there. Yeah.
2: Do you think people already sing your songs? Have you noticed some difference now that the EP is already like a few months older?
1: What do you mean, live?
2: Yeah.
1: This is our second show, so
2: okay.
1: It's quite hard to...
2: You'll be testing the crowd.
1: We'll find out tonight, I guess.
3: Yeah.
0: I have a really serious question to ask you guys.
1: Oh, God.
0: How do you feel on stage, side by side with the guy who dress well, the guy who dress well in this festival, the better dressed guy in this festival?
1: What, Nunu?
0: Yeah.
4: Oh.
1: Yeah, I mean,
4: I thought you were speaking about Rob.
1: No, it feels good. Yeah, he's looking very, very cool.
4: Aww.
0: It looks like he's using a Nick Cave jacket, you know?
1: Yeah.
4: Oh, thank you.
2: Well, guys, thank you so much for speaking with us, and we for sure will be there seeing the concerts and on the front row,
1: cool.
2: And to see this beautiful EP, and good luck for the show. Thank you so much.
1: Thank you
4: very much.
1: Cheers. Thanks.
2: Cheers. Soma, please, aqui um pouco a conversa sobre várias coisas, o futuro, um novo longa duração.
0: Irá aparecer em 2027, será produzido por eles próprios, já que têm feito dessa forma,
2: certo.
0: Os discos até hoje, têm produzido as suas próprias canções, e portanto não vão alterar já essa situação. Ainda não sabem bem se o público reage bem ou mal,
2: certo.
0: Às suas canções, porque é o segundo show. E hoje vão se calhar tirar aqui algumas temas.
2: Eu acho que as pessoas vão...
0: Já vão conhecer as canções,
2: sim.
0: Que têm passado também muito na Antena 3.
2: Sem dúvida. Os Soma Please então vão atuar, lá está, às 11 da noite. Para já, e eu diria, Nuno Calazo, que poderíamos espreitar um dos concertos que já passou por cá, os Monstro, que também roda aqui muito na RTP Antena 3. Eles atuaram precisamente às 5h30, mais coisa menos coisa, no palco Superboc.
0: Mesmo aqui ao lado.
2: E, portanto, a nossa sugestão é que vamos até lá espreitar como é que foi este concerto.

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1: E espreitámos um bocadinho daquele que foi o concerto dos Monstros, que aconteceu aqui durante a tarde de hoje em Baltar. Paredes, é por cá que estamos, no Indie Music Fest. Os Monstros que atuaram então bastante cedo, às 5h30, são muitos os concertos que passam por cá. E bandas essencialmente portuguesas, ou neste caso, como ouvimos há pouco, o Soma Police, uma dupla
2: Ludo. Um pé cá e outro lá.
1: Exatamente, um pé cá e outro lá. Tu passaste ali um bocadinho, viste um pouco.
2: Sim, eu e o João André Oliveira passámos ali em frente ao palco, parámos durante uns minutos, não foi muito.
1: Correto.
2: Enquanto estávamos a tentar reconhecer todo o recinto deste festival, até porque estávamos à procura do terceiro palco, onde seria, e depois
1: percebemos
2: onde é que era, onde estava na altura também uma banda que eu não sei exatamente qual, fazer som e preparar-se para arrancar uns minutos mais tarde. Mas foi bom ver este recinto e estive muito tentado a fazer uma tatuagem ali nas tatuagens.
1: Olha, se calhar andamos junto a ti. É? Imagina, fazemos uma tatuagem de migas.
2: Vamos.
1: Daquelas de comer.
2: De comer. Vamos fazer uma tatuagem. Até porque não deve demorar assim muito
1: tempo. Não, sim, é flash. Se é flash, nós vamos. Porque, enfim, estamos a trabalhar, não nos pagam para estar a fazer tatuagens.
2: Então vimos mais cedo.
1: Também podemos vir mais cedo. Falamos aí com a organização, eles abrem aí a porta para fazermos uma boa tatuagem. Quem anda por aí à solta é a Marta Rocha. Estou certa ou estou errada, Marta?
3: Estás
1: Rocha?
3: Certa, como sempre, Inês Henriques.
1: Nunca errada, claro.
3: Nunca errada. Eu não precisei de andar muito longe para encontrar aqui um senhor chamado Francisco, que é muito fã do Indie Music Fest, não é?
4: Sim, sou muito fã do Indie Music Fest, sou muito fã do Mimo. Ou seja, sou fã de tudo que é pequenino, lindo, especial e inspirado.
3: Porquê é que este festival é especial?
4: Olha, este festival é especial para já porque não é nada comercial ainda, não é? É muito local, é muito pacífico, é muito green, muito verde, é ecológico, quase. Eu acho que é quase ecológico, percebe? É tanto ecológico que vocês deviam descobrir uma queda d'água magnífica que é aqui perto, que se chama Covão,
3: okay.
4: Que é mais ou menos onde eu moro.
3: É quão perto, diga lá?
4: Pai, 3, 4 quilómetros.
3: Ok, portanto está perfeitamente para nós passarmos.
4: Mas tem que ver isso. É uma queda d'água fantástica. Tem umas pocinhas d'água para tomar banho. Aquilo é um paraíso.
3: Portanto, de repente ficamos aqui com um pequeno guia turístico também da zona, não é?
4: Também. Eu, por acaso, vou-lhe dizer, eu vivi na Holanda há muito tempo, não é? 20 anos, por aí. Estive fui um pouco guia turístico também, porque eu tinha um paraísozinho em Ponta Barca, no Gerês, e alugava holandeses. E então, muitas vezes trazia grupinhos também, passeava no Gerês com eles, andava pelas serras e tal. Portanto, tenho um toquezinho já um bocado ecológico também. Ou seja, tenho muito gosto pela natureza, pela forma de viver natural, bonita, paisagem, natureza, tudo que é bonito e bom.
3: Portanto, estamos no sítio certo, porque estamos numa floresta mágica, é o sítio certo para estar também em conjunto com a natureza. Claro. Já tinha estado cá no ano passado, concertos é que se lembra do ano passado? Que concertos é que se lembra do ano passado? Esteve cá, não foi?
4: Sinceramente...
3: Não se lembra de nenhum. Acontece muito também, não? Eu percebo perfeitamente. E este ano, o que é que já gostou de ver?
4: Olha, todas... Para já há bastante música um pouco forte, hard. Não sei se é rock, se é metal, mas é bom. Ainda agora aquele grupo tocou ali de Fave. Muito bom, muito intenso. Muito intenso, percebe? E eu gosto. Ontem fortei-me dançar, dancei a noite toda. Foi desde as 5 até agora. Hoje tinha a particularidade que tinha uma sobrinha que canta também e que tinha um grupo. Tem um grupo. Chama-se Green Bean.
3: Tocaram aqui.
4: Tocou às 5 horas. E a miúda está com uma pica, com uma energia, percebe? Eu não a conhecia assim, que eu mal a conheço. Olha, fantástico, adorei. Foi ela praticamente que abriu as hostilidades. De resto, vi aí um grupo muito bom ontem também. Até lhe chamei os Hermanos Gutierrez.
3: Vê lá, foram a Paredes de Cor e vieram aqui também a Paredes.
4: Muito fã dos Hermanos Gutierrez, gosto muito dos Hermanos. É aquele último que eles fizeram com o Liam Bridges. É muito lindo e vocês passam muito.
3: Ora bem,
4: e eu verdade. Até já tenho o CD dos Hermanos Gutierrez, que adoro pôr, percebe? Gosto muito do Coyote e do Indigente também.
3: Olha, bom, olha, está aqui um grande curioso, fã. Não é? Curioso, está aqui uma pessoa que faz Indigente.
4: Coyote como Indigente são do caramba. E estão músicas do mundo carro. A seguir,
5: quem é que não gosta?
4: Dou umas duas também.
3: Luís Oliveira.
4: Também são do caramba também.
3: Ora bem, muito obrigada. Portanto, eu não sei o que é que vocês querem mais. Temos aqui um retrato, um convite para o festival, um retrato da natureza, um retrato da Antena 3. Portanto, eu acho que está resolvido. Obrigada e boa noite.
1: Bem, Marta Rocha, muito obrigada a nós, porque que maravilha, que maravilha.
2: Sim. Alguém que segue mesmo a RTP Antena 3, porque nós quando chegámos aqui ele perguntou logo pela Catarina Palma, pela
1: eu até
2: Marta
1: fiquei assustada
2: Rocha.
1: Porque imagina, o Sr. Francisco diz assim, quem é que é Inês Henriques? E eu assim, estou aqui, mas eu ainda agora cheguei, não fiz nada. Calma.
2: Pensavas que era alguém da EML a passar-te uma multa.
1: Olha, podia ter acontecido, não é?
5: Pelo
1: não
5: seria
1: a primeira vez.
5: Isto era uma multa de simpatia.
1: Mesmo, que amor, que amor. O Sr. Francisco aqui à conversa também com a Marta Rocha, estou aqui tantos outros festivais. E pessoas a verem muitos bons concertos também.
2: Eu se houvesse, tinha trazido calções para irmos ali
1: ao Covão, não é?
5: É, ao Covão, à Cascata, não é?
1: Quem sabe amanhã a gente.
5: Temos que
1: nos arrastar uns aos outros amanhã, não é? A minha sugestão agora é que espreitemos um pouco de Bardino, que estão a atuar agora, antes do próximo concerto, que é de Femme Falafel.

Obrigado, obrigado. Ah, muito obrigado a todos por estarem aqui. Não sei a primeira vez a tocar em Paredes, Baltar, no Indie Music Fest. Muito bem recebidos. Nós chamamos-nos Bardino, viemos do Porto, portanto aqui pertinho. E estamos a apresentar o nosso último disco, chamado Memória da Pedra Mãe. Ficamos outras coisas pelo caminho, mais antigas. E queria pedir uma salva de palmas para o nosso convidado que já é permanente, Brian Blaker, no saxofone. Vamos tocar mais três músicas. A próxima música chama-se O Semeador. E a seguinte, que é de Memória da Pedra Mãe. Depois, Pedra Mãe, que é uma música que escrevemos em colaboração com um rapper do Porto chamado Minus and Mr. Dolly. Vão ouvir a música dele também, que é maravilhosa. E depois acabamos com Memória. E, portanto, obrigado a todos por terem vindo. E temos vinis à venda, CDs também, na bancada de merch que é ali atrás. E obrigado por apoiarem a música ao vivo. E até já!

0: Muito obrigado.
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0: Português?

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0: Muito obrigado.
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0: Imperatriz. Olá, Martes. Obrigado por apoiar a música ao vivo. E estamos por aí. Oh, já está ali um. Obrigado. Até já, malta.
2: Os Bardino ao vivo no Indie Music Fest, a fechar também este mais um concerto aqui pelo Indie Music Fest, que é onde estamos, em Baltar Paredes, nesta floresta encantada, com muitos nomes da música nacional, com alguns da música também internacional. Daqui a nada vamos ter Femme Falafel para ouvir aqui em direto no palco RTP Antena 3. A Femme Falafel que também esteve à conversa com a Valentina Jesus num momento muito divertido, em que ela própria estava a preparar uma camisola especial para usar aqui no concerto. Valentina Jesus, tu que estavas lá... Em poucas palavras, o que é que podes dizer?
3: Branca.
2: Com franjas.
3: Com franjas, bonita. I love Baltar, devidamente escrita e preenchida por Beatriz Pessoa. Mas bonita, sim, podia perfeitamente seguir no dia-a-dia.
2: Olha, eu...
3: Estavam-se a queixar porque a binha não existia, era inexistente e, portanto, tinham que arranjar uma solução, mas eu acho que as franjas são uma ótima ideia para dar movimento também em palco.
2: Eu não vou mentir que, quando se falou em franjas, eu assim, será que estão a cortar cabelos?
3: Poderia acontecer também, tratando-se de mim, super aconteceria.
2: Eu já estava pronta para descer até...
3: Para a tua sessão de cabeleireiro com Valentina Jesus. Era a Beatriz Pessoa, no caso.
2: Sim, Beatriz Pessoa, sabe?
3: Olha, mas foi estranho ver Beatriz Pessoa em modo mineira, sabe? Assim, com uma lanterna na testa, a conversar connosco e apontava assim a lanterna para as nossas caras e de repente deixávamos de ver Beatriz Pessoa, víamos só uma luz branca assim,
2: certo,
3: ao fundo.
2: Certo, certo.
3: E ela, acho-me que está bem, eu, quem és tu? Como assim, encontraste touro? Ouro é o que eu acho que vamos ter daqui a pouco em palco, um concerto de ouro mesmo.
2: Um concerto de ouro. Muito divertido, certamente. O palco está já a transformar-se para receber Femme Falafel.
3: Muita gente já na frente de palco também, à espera deste concerto. Há assim uma debandada para a frente de palco.
2: Sim, sim. Eventualmente, Valentina Jesus também vai estar, claro, por lá, nas grades. Exatamente.
4: É ainda um momento de transição, porque também estava bastante gente agora a ver Bardino vindo lá. Estava bastante agradável.
5: Gostar muito daquilo que estava a ouvir.
4: E, portanto, as pessoas demoraram um bocadinho daí esta pequena, sim, pausa, mas, claro, que, entretanto, estamos a
2: já estamos a ouvir a Femme Falafel. Vamos então para o palco RTP Antena 3, ao vivo agora. Femme Falafel.

Muito obrigada, Indy. Obrigada, Baltar. Uau, fogo. Vieram mexer este palco porquê? Eu não percebo. Obrigada. Obrigada. Estamos muito contentes de estar aqui. Estamos assim em modo maratona, como tivemos em Faro. Meu Deus. Mas cá estamos, para tentar dar assim um show divertido. Então, abrimos com Envenenados por Mercúrio e depois tocamos a Eletrocardiodrama. Hoje temos uma convidada muito especial, que é a Beatriz Pessoa. Que vem aqui fazer umas back vocals e dar ainda mais charme. Ah, não era o que eu queria dizer. Eu ia dizer que o meu concerto tem muito charme. Vá, não liguem. Estou cansada, eu não vou dizer nada com jeito hoje. Mas, se for divertido, pronto. É isso, ela veio dar charme ao nosso concerto e a seguir nós vamos... Eu faço sempre esta pergunta. Qual é o rio mais próximo daqui? Sousa? É verdade? Desculpa, não estava a desconfiar de ti, era só para ter uma confirmação geral. Então esta música é dedicada ao rio Sousa, é sobre cursos de água e trocadilhos, como sempre.

0: Obrigada, você.
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0: Então, agora vamos baixar um pouco a dinâmica, mas depois vamos subir outra vez, eventualmente. Mas vamos tocar mais uma música do meu primeiro disco, Dói Dói Proibido. Uau, obrigada. Chama-se Camada do Ozono. E é isso, é sobre alterações climáticas. Tipo, ai, desculpem, não era isto. É tipo, eu acredito... É tipo, é só porque eu estou mais a falar de um gajo sobre o pretexto... Sobre o pretexto de estar a falar sobre as alterações climáticas. Eu não sou negacionista do clima, eu gostava de deixar aqui hoje. Camada do ozono, deixe-me só encontrar aqui o sonzinho. Está encontrado. Até já.

0: obrigada, malta. Então, tivemos aqui um momento inédito. Então, quem desceu neste slide foi o meu querido amigo Lucas Decenti. Eu gostava de uma salva de palmas para ele, porque ele é a voz original do sample que diz "És a rainha". É ele. E ele veio aqui ver o nosso geek e descer no slide. Nós achámos bastante épico, pessoalmente. E aproveitar para apresentar o resto da minha banda também. Sebastião Bergman na bateria. Tiago Martins no baixo. João Nascimento nas teclas. E Beatriz Pessoa nas back vocals, mais uma vez. Quem não esteve cá hoje à tarde a ver o concerto desta senhora, teve errado. Está bem? Foi um ótimo concerto, uma salva de palmas. Ai, o que é agora? Ah, então, esta música é bué para este festival. É o Mitra Indy. Ah, pronto. É totalmente para vocês. Hoje podemos dizer Guna Indy. Em Baltar diz Guna? Então hoje é Guna Indy. Eu vou alternar. Não, olha, vou tentar dizer só Guna Indy, para ver se consigo. É, isso é uma informação importante para tu saberes, na verdade. Guna Indy. Fica bem, está-se bem.
1: Tranquilo.
0: Ok, então vamos lá.

Pronto, foi um bom momento que eu aqui não tenho de estar no tripé, posso-me descalçar um bocadinho estes saltos da Primark, meu Deus. Ninguém merece. Eu vou conseguir, hein? Força! Oh! Sucesso! Malta, sabem quem é que fez esta? Foi a Beatriz. A Beatriz puseu. Fez aqui um design doidói, fez um I Love Baltar, porque eu achei que podia usar a t-shirt de ontem e obviamente não estava lavada o suficiente para eu poder usar hoje. Informação que vocês não precisavam de saber, a próxima música é Pimba. E eu tenho só a dizer que temos tido ótimos comboios. No Calorama houve um ótimo comboio. Ontem no Festival F, ótimo comboio. Eu sei que vocês são indies, mas se calhar não querem ficar atrás. Tipo, o comboio já deu a volta, já é alternativo. Convido-vos a fazerem um comboio ou uma falua. Esta música chama-se Taj Mahal.

Malta, grande comboio, parabéns. Parabéns. Grande comboio, grande comboio. Vocês também cumpriram. É isso, os indies também cumprem. Eu estou-vos a traçar, bué, mas é com muito amor. Eu também sou indie. Está tudo bem. Os indies não dizem isso deles próprios, não é? Pois é. Então a próxima música é interativa. É a minha primeira e única música de intervenção. E para participar nesta intervenção, a única coisa que têm de fazer é, quando eu fizer assim com a varinha, vocês dizem assim: parem de foder a floresta da Amazónia! E é isso. Isto se quiserem que corra tudo bem, porque se vocês não disserem, é que não corre tudo bem, têm de participar. Este não era o meu amigo, desculpa. Não conheço. É isso.

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1: Obrigada, Malta. Eu gostava de chamar agora ao palco também uma outra amiga galega, que é a Sandra Pérez. Ela vai tocar um shaker de banana e é tipo o melhor shaker. A Sandra tem tempo absoluto e groove absoluto. Por isso, mais uma salva de palmas para ela. É isso. Amor, amor para a Sandra. E eu tenho outra questão. Questionar é importante. Querem contexto para esta questão ou querem só que eu pergunte? Contexto? Ok. Então, houve uma altura na minha vida em que eu pensei, bem, realmente, funk brasileiro, os temas do funk brasileiro geralmente têm a ver com sexo. E se eu fizesse um funk brasileiro sobre uma pessoa da abstinência, uma pessoa santa. No fundo, antes da Rosalía, antes dela estar a ser santa, eu tinha pensado nesta música chamada... Não vou revelar já, vou fazer a pergunta. Estão contextualizados? Vocês sabem qual é a única coisa no mundo melhor que foder?

0: Muito obrigada. Indie Music Fest. Obrigada, isto é japonesa, assim, meio japonesa, meio aquele squat, como é que se chama?
1: Squat.
0: Não, é um squat, squat like a Slav. Isto, bem, uou, isto foi a coisa mais boomer que eu já disse na minha vida. Millennial, talvez. Queria agradecer ao Indie Music Fest pelo convite, mais uma vez à minha banda. Vou começar pelo outro, aliás, pronto, pelos meus convidados: Lucas Decenti, Sandra Pérez, João Nascimento, Beatriz Pessoa, Tiago Martins, Sebastião Bergman, Luís Lucena no som, Luís nas projeções. Não sei o teu apelido, mas também estás a fazer um ótimo trabalho. Obrigado. Eu vou conseguir. É o Miguel, é o Walter e é o Nora. Obrigada, malta, aqui a equipa técnica no palco nos ajudar. Tens fãs. Muitos fãs. E é isso. Ah, tenho merch. Tenho t-shirts à venda hoje. Quem quiser, são beijos. Vamos ter de fazer mais. Nós fizemos poucas, mas... as pessoas gostaram das t-shirts, então vamos ter de fazer mais. Pronto, se quiserem aproveitar, as que existem estão ali. É isso, são giras, na minha modesta opinião. Foram feitas pela Desisto, são uns amigos designers muito talentosos. E sem mais demoras, vamos tocar a última música. Pois é. Vai haver com mais concertos giros, não, nada temam. E é, pronto, é a minha última música e é sobre saúde mental ou a falta dela, mais a falta dela. E agora, é só eu colocar... Vocês deem-me o desconto, malta, que eu dormi um pouquinho. Estamos prontas para começar. Depressão.

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1: Vamos falar, terminar o concerto aqui no Indie Music Fest. Mais um concerto neste dia recheado deles, recheado de concertos e também de conversas connosco. Junta-se, está, Extinto. Olá, Extinto, tudo
2: Olá,
1: bem?
2: Olá, tudo bem? Está tudo, está tudo.
3: Boa noite.
2: Boa noite.
1: A picar aqui também o ponto na RTP Antena 3. Tens sido também um convidado frequente aqui na nossa rádio. Como é que vês este concerto que vais dar hoje? Como é que é estar aqui em Baltar?
2: É incrível, pá, estou muito entusiasmado. Nós tivemos que acordar cedinho para sair da Oranha, para chegar aqui e fazer o soundcheck às 10 da manhã, mas valeu a pena. Já tive que acordar às 6 da manhã, que é normalmente as horas a que eu me estou a deitar.
1: Mas... como é que te deitas tão tarde?
3: Porque a noite potencia a criatividade.
2: Verdade, verdade. Mas recentemente aprendi que amanhã também potencia a criatividade, portanto, se calhar tenho que trocar um bocado os hábitos. Pô. Mas há uma música que vocês costumam passar, que é o Fora de Horas.
1: Certo.
2: Está no meu álbum, que fala um bocado sobre isso.
1: Muito bem. O teu álbum que fala de muita coisa, já lá vamos. Mas eu primeiro preciso de saber, é uma pergunta para um amigo. Tu tens por aí uma canção em que cantas com Bebcat, que falas sobre ressaca? Dizes que acordas depois do almoço ainda com a cara amarrotada. Qual é a solução para combater uma ressaca? Tens?
2: Opa, cola zero, congelo e limão e não beber na noite anterior, se calhar é o ideal.
1: Exato, né? Ou muita água também,
2: acho,
1: não é?
2: Acho que a melhor cura para a ressaca é não beber.
1: Exato, é. Muito bem.
3: É evitá-la, não é?
2: Evitá-la, exatamente. É que mais desculpas são para evitar, é que mais ressaca.
1: Esta canção que surge depois deste teu novo trabalho, um trabalho que... Apá, é uma muito forte e que abre também com esta canção que estamos aqui a ouvir de fundo, O Assunto Meu, que também ela é muito forte. Isto, há aqui símbolos de liberdade, não só no teu disco, não é? Que há aqui uma frase também, Sérgio Godinho. É uma referência para ti, Sérgio Godinho?
2: Ah, sim, completamente, desde miúdo. Acho que foi como... O que me despertou o primeiro interesse pela escrita, pronto, escrita de musicada, digamos,
1: certo,
2: assim. Eu sempre gostei muito de escrever, desde miúdo, mas a escrita musicada e todas as coisas que ele metia, pá, nas músicas, tipo aliterações e mesmo brincadeiras fonéticas, atiraram-me muito depois, pá, posteriormente, para fazer rap, né, que também é o estilo onde isso está mais normalizado, acho eu. E na altura também, pá, agora com o autotune eu tiro-me mais a cantar, mas quando eu comecei a fazer música era, pronto, era muito falado, né, o clássico rap. Não que eu não tenha isso, hein,
1: claro.
2: Ainda continuo a gostar muito dessa parte, mas sim, foi o que me deu, pá, assim, ou seja, foi a forma mais fácil que eu tinha de expressar as minhas coisas e a escrita que eu
1: e não é só a nível de, ou seja, da forma como escreve ou como ele próprio canta, mas também esta ideia de liberdade. Eu falo novamente disto porque o assunto meu que estávamos a ouvir ainda há pouco tem muito essa ideia.
2: Sim,
1: também que é
2: os ideais, não é? Sim, isso é muito importante,
1: claro,
2: mesmo em qualquer relação com qualquer ser humano, não é? Nossa coletividade também, pá, se tivermos ideais que se convergem, é mais fácil dar-nos bem com as pessoas.
1: Claro.
2: Pá, e ainda por cima, no panorama atual, é cada vez mais típico surgir gente com opiniões que eu não gosto de nada, mas pronto, tenho que viver com elas.
1: Exato, exato. Ou seja, esta também ideia de não é assunto meu, não vou falar.
2: Sim, é um bocado irónico, é sarcástico.
1: Certo, certo, certo. Ou seja, ainda é importante falar sobre as coisas e não omitir opiniões.
2: Sim, sim. Se bem quando eu escrevi esta música foi mais no sentido de pá, as lutas alheias são importantes, porque quando chegar a nossa vez também vamos querer ter alguém que nos apoie.
1: Claro.
3: E acho que o artista é cada vez mais, desculpa, o artista é cada vez mais um ser político nos dias que correm?
2: Epá, não sei, acho que isso vem da natureza de cada pessoa. Não sei se é a obrigação do artista sê-lo. Eu, pá, acho que não, acho que as pessoas têm, podem ser livres de se expressar artisticamente como quiserem e não têm que ser políticas, mas acho que somos um veículo importante, isso claro. Sem dúvida, sim. Se temos, pá, temos a sorte de ter algumas pessoas a ouvir-nos e podemos influenciar às vezes opiniões ou direções, não sei.
1: Claro. Como é que tem sido esta ronda de concertos? Tu tens andado a tocar muito, não é?
2: Tenho tocado qualquer coisinha.
1: Qualquer
2: não
1: coisinha.
2: Não quero mais, não quero sempre mais. Mas tem sido bom, ainda por cima a minha estrada é feita toda com amigos de longa data, portanto isto para nós é quase tipo visita de estudo.
1: Ai, que bom!
2: E, é incrível, é sempre incrível, é sempre bom ambiente e em palco. Igual, tipo, é o que nós amamos fazer, é isso.
4: Mas é curioso, porque apesar de estares a falar disso, de teres tido e tens tido efetivamente uma estrada bastante preenchida, não deixas de também gostar de ouvir e de ver. Agora estavas aqui a ver a Femme Falafel à frente, mas eu tenho ideia de ter visto no Bons Sons também, apenas como público, dia atrás dia. Portanto, no meio disto tudo, arranjas tempo para ouvir os outros. Ou seja, a música inspira-te e queres estar próximo dela, apesar de ser o teu trabalho.
2: É o que eu gosto, é comunhão com os meus amigos, ouvir colegas de trabalho. Até é estranho chamar trabalho, tipo, isto é tão uma coisa que eu amo tanto.
4: O teu ganha-pão, pronto.
2: O meu ganha-pão. Felizmente, espero que seja assim até morrer. Mas pronto, o Bons Sons é sempre sítio obrigatório. Vou lá desde puto, pai, desde os meus 14, 15 anos. E toquei lá este ano, mas foi no palco garagem. Estamos assim uma bandazinha.
4: muda a tua perspectiva e, por exemplo, estavas a falar do Bons Sons, mas há outros espaços que obviamente frequentarás. Mudou a tua perspectiva desde que és um artista de nome próprio e que tens o teu próprio projeto? Ver um concerto para ti é uma experiência de alguma forma diferente?
2: Talvez, depende também do nível de copos com que eu já estou. Mas normalmente, sei lá, noto que fico mais a analisar as coisas, tipo, deixa lá ver este stage plot, se era fixe para mim, deixa lá ver como é que eles fazem isto, se isto tem backing tracks, se tem não sei o quê. Pá, gosto de analisar essas coisas e como a minha malta de estrada também é a malta com quem eu convivo todos os dias e vejo esses concertos, acabamos por discutir isso entre nós e ter ideias e pá, é sempre engraçado.
4: Ou seja, essa fronteira, e faz sentido por aquilo que dizias, essa fronteira entre aquilo que é o teu dia de trabalho, o teu dia de lazer, acaba por estar muito, muito ténue.
2: Pois, mas isso é a vida toda de um artista, acho eu, né? Tipo, estamos sempre a trabalhar e nunca estamos a trabalhar, é sempre meio estranho, né? Sei lá, eu se estiver em conversa com alguém e gostar de uma frase que essa pessoa diga e a apontar no meu telemóvel, pode estar a nascer uma música, e então aí estou a trabalhar ou não estou a trabalhar, não sei bem, mas é assim, é sempre uma linha ténue quando és artista, acho eu. A tua vida é isto, já.
3: Há quem diga que o ócio alimenta muito a criatividade.
2: O ócio é muito importante, adoro o ócio.
1: Mas é difícil às vezes nesta vida de correria, não é? E de concertos, ter esse tempo de...
2: Eu tenho muito tempo de morto. Eu tenho amigos meus que têm full-time jobs e eles consideram que eu tenho muito tempo.
4: Mas depois tens que lidar com a ressaca do ócio.
1: Pois.
2: Com a ressaca do ócio. Pois, pá, eu espero que a ressaca do ócio sejam concertos. Muitos concertos e músicas a sair cá para fora e pronto. Mas é importante não fazer nada para ir pescar a inspiração.
3: Há pouco falou-se aqui do Sérgio Godinho como sendo uma tua fonte de inspiração do passado. Hoje em dia, o que é que te faz daquela... Isto é muito bom.
2: Epá, muito, agora apanho-me aqui... Epá, muita coisa. Se eu tiver que pensar assim numa coisa mais recente que tenha visto, por exemplo, no Bons Sons, pá, Romeu Bares, incrível. Tipo, adorei. E também já sigo a cena dele há algum tempo e tenho a sorte de já ter privado com ele algumas vezes. Recentemente gostei muito de ver ao vivo os Clã, tipo, banda incrível, adorei. E pá, ouço muita coisa, no fundo ouço muita coisa.
4: Sim, vais ver muitos campeonatos, não é?
2: Meus amigos inspiram-me bastante.
1: Tu dizias há pouco que esperas que este ganha-pão seja até muito tempo, mas este disco, pelo que eu percebi, foi um bocado... Tu pensaste em desistir da música ou não? Ficas feliz por, felizmente, não teres desistido disso e agora estás a ver, a colher os frutos com os concertos, com este disco, com, sei lá, casas cheias que cantam as tuas canções.
2: Sim. Fico muito feliz e foi o mote ideal para fechar o álbum ou para iniciar uma nova vida do álbum. Que, por exemplo, o Capitólio marcou-me bastante. E sendo o álbum sobre isso, Doem Sonhos Essa Vida Não Se Morre.
1: Sim.
2: Mas eu estou sempre com esse dilema na minha cabeça. Tipo, será que isto tem um prazo de validade? Será que algum dia vou ter que deixar de fazer isto e começar a fazer outra coisa? Deixar, acho que nunca vou conseguir deixar de fazer. Mas vivo sempre com isso na cabeça e acho que tudo à nossa volta boicota um bocado essa vida artística. Acho que as pessoas não acreditam muito que dá para...
1: Que dá para viver de...
2: Eu esta semana escrevi uma frase que era por gostar tanto de escrever, um dia vais ser analfabeto. E é um bocado tipo... É um bocado isso, é tipo, será que este amor me vai levar tipo a algum sítio?
1: Sim.
2: Ou será que vai ser assim uma ruína... Pá, espero que não.
1: Eu acho que não. Eu acho que não.
3: Eu acho que o segredo aí é viver um dia de cada vez.
2: Jogo a jogo.
3: Jogo a jogo.
2: É o que eu gosto de fazer também. É o que eu gosto de fazer sempre.
1: Olha, o que é que tens preparado para hoje? O que é que nos trazes? Ou seja, para quem te conhece, naturalmente, já sabe o que é que vai esperar, mas para quem te vai ouvir pela primeira vez, o que é que tu podes...
2: Pá, quem me vai ouvir pela primeira vez? Então, eu sou um rapper... Não é? Gosto muito de escrever, é a minha maior paixão. Vão ver muitas letras aqui sobre coisas íntimas da minha vida. Vão ver os meus amigos em palco também, que são brilhantes e que vão surpreender-vos, são ótimos músicos. E pá, podem esperar boa energia e acho que vai ser um concerto bonito. E coisas novas.
1: Pois, há coisas novas? Vais apresentar coisas novas?
2: Não.
1: Oh, ok.
2: Mas vou cantar muito, pronto, o último álbum.
1: Certo.
2: O novo álbum que está muito presente neste concerto.
1: Claro.
2: Tenho uma ou duas, na verdade três, que são obrigatórias. Porque devo isso ao público, acho eu. Mas é muito novo álbum, é muito em Sonhos Essa Vida Não Se Morre.
4: É um desenho que tu fazes de concerto para concerto? Chegaste aqui hoje, por exemplo, e pensaste, ok, para onde é que eu vou? Tenho essas três ou quatro, mas o que é que...
2: Isso é um grande problema que os meus amigos têm comigo, que é que a setlist é sempre diferente. Tipo, a setlist ficou fechada hoje. Mas pronto, nós adaptamos-nos de concerto a concerto, isto também é...
4: Tem um reverso para quem te venha ver, mesmo que já te tenha visto, vai ter sempre uma experiência também diferente.
2: Sim, a setlist nunca vai ser a mesma, isso é garantido. Talvez temos só ali as primeiras três músicas que estão sempre agregadas e é sempre o início do show. Normalmente o fim também é sempre muito parecido, mas ali a viagem a meio muda sempre qualquer coisa.
3: E se ter já três músicas que são obrigatórias, é um privilégio, certo?
2: É um privilégio, sem dúvida, sim. E às vezes há, por exemplo, agora estive em Alcains, no Festins, e muitas músicas que a malta vem no fim ter comigo. No fim do concerto a dizer aí não cantaste aquela, aí não cantaste.
1: Mas isso é ótimo, que bom.
2: Pá, é incrível, mas ao mesmo tempo
3: vais ver para a próxima. Vai ver o próximo, pá,
2: em Alcains acabei por ter que cantar à capela ali um bocado umas das músicas para as pessoas não irem tristes,
1: mas claro.
2: Foi engraçado, eu gostei de ser comigo.
3: Há pouco falaste de usares o autotune, usas como elemento criativo, mas pareceu-me que na tua resposta estava incluído também que de alguma forma era um exercício de confiança, ou era algo que dava confiança para tu te aventurares?
2: Não sou um cantor prodigioso, então isso ajuda-me. E por acaso é engraçado porque no início, quando eu comecei a fazer música, eu escrevia muito rap falado e em linha reta, e até foi o autotune que me deu tipo coragem de experimentar melodias e não sei o quê, porque na minha cabeça é tipo, não sei cantar, não vou cantar. Tipo, não faz sentido para cantar se não sei cantar. E foi o autotune que até me deu aquele bichinho de querer aprender a cantar. Tive algumas aulas de canto com a minha amiga Bia Maria, que é uma cantora incrível. E agora já tenho um bocado menos vergonha de estar tipo com a malta a gemar, a tocar e a cantar as minhas coisas ou coisas de outras, a gemar com os meus amigos. Mas foi curiosamente o autotune que me soltou para essa, me soltou dessas amarras, que eu tinha um bocado de estigmas com isso. Agora estou um bocado a cagar, né?
4: Ah, de certa forma, quer dizer, já chegaste aqui, já estás aqui, mas ainda há uma série de coisas para desbloquear, claramente. Ou seja, ainda há muito potencial para ti daqui para
2: pois,
4: a frente.
2: Pois, sim, eu acho que sim. A luta na minha cabeça é sempre por perceber o que é o próximo passo, tipo, onde é que está o próximo álbum, onde é que está... Ultimamente também tenho-me atirado um bocado a compor à guitarra. Pá, também não sou guitarrista, arranho uns acordes, tipo um acorde ou dois, e construo uma moody aí por cima, depois dou ao meu amigo Samuel Loura, que vai estar em palco comigo, ele saca dos meus dois acordes, saca tipo 20, e fazemos uma canção bonita. E ultimamente tem sido um bocado esse o meu processo, e tem sido engraçado explorar isso. Mas é sempre, agora estou a tentar perceber qual é a próxima coisa, estou sempre a tentar perceber.
3: Isso parte de um tema ou parte de uma base musical?
2: Pá, nem no caso concreto de compor a guitarra.
3: Não, já estava do próximo álbum. Estás a pensar no próximo álbum, ou qual é que vai ser o próximo caminho. Isso parte da base de, ok, tenho que ter um tema para escrever sobre, e depois logo vou desenvolvendo as músicas. Ou parte, por exemplo, de vou começar a compor à guitarra e esse vai ser o caminho.
2: Não sei, no caso do Em Sonhos É Sabido Não Se Morre, foi muito isso de ir escrevendo o livro e depois o título surgiu. Por acaso, acho que na última semana cheguei ao nome do próximo projeto, mas é uma coisa que nunca me tinha acontecido pensar nisso dessa forma. Nunca construí primeiro a narrativa na minha cabeça e depois fiz músicas para servir essa narrativa, mas também é algo que eu gostava de fazer, mas acho que tenho menos jeito para isso. Mesmo quando é para escrever músicas, tipo, se me derem um tema para eu escrever sobre, acho que tenho menos jeito do que, por exemplo, as palavras irem-me surgindo à toa e eu descobrir a meio sobre o que é que eu estou a falar.
1: Claro.
2: Acho que sim. Para mim essa forma é mais intuitiva.
1: Certo, e tanto que há músicas e tudo, e tu próprio dizias, não é? Essa inspiração, às vezes anotas uma frase e se calhar a partir daí tudo se vai construindo, não é? Portanto, se calhar até te traz mais pressão pensares tipo num tema para, olha, agora vou falar sobre isto.
2: E depois nunca me agrada muito.
1: Não é bom suficiente.
2: Aqui um tema que era mesmo fixe falar sobre, ou tipo, esta história, era fixe contar esta história. Em música, mas
1: aí já pensas se calhar demais, que é tipo, agora tenho mesmo a falar sobre isto e a coisa não te sai naturalmente.
2: Sim, as melhores é quando eu parto só de uma frase e depois aquilo sai tudo numa torrente. E pá, isso é sempre o melhor caminho para mim, é sempre o que dá menos.
1: Extinto, vais atuar então aqui no Indie Music Fest às 11h40, mais coisa menos coisa, e nós vamos estar cá para ouvir. Muito obrigada por teres falado connosco.
2: Obrigado,
1: aqui para RTP Antena 3, um ótimo espetáculo para ti.
2: Obrigado.
1: E vamos ouvir certamente o público a cantar junto estas duas canções.
2: Muito obrigado e bom trabalho para vocês.
1: Obrigado. O Extinto à conversa connosco aqui na RTP Antena 3.
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2: Vou trabalhar.
1: É isso mesmo, estamos por cá em direto no Indie Music Fest. Até já! Tivemos a conversa com o Extinto, vai ser então um dos artistas por cá. Daqui a pouco vamos ter também os Celso, que vão estar aqui à conversa connosco. Mas diria.
3: Antes disso, vamos picar, não é?
1: Vamos picar precisamente o concerto que aconteceu há umas horas dos Celso.

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1: É por aqui que estamos, sim, e já temos novos convidados connosco a juntarem-se a nós no nosso estúdio improvisado aqui em Baltar. São os Celso, sejam muito bem-vindos.
2: Olá, muito bem, obrigado.
1: Como é que vocês estão? Estávamos a ouvir um bocadinho do vosso concerto.
2: E gostaram?
1: Eu gostei. E vocês
3: como é que
1: gostaram?
4: Muito bem. Foi muito, muito fixe.
3: Muito fixe.
4: Malta de fora, acho que malta que não nos conhecia. Também vimos alguém que já conhecia assim, a música, a cantar. Foi muito fixe.
1: Estava compostinho. Sim, ouvir um bocadinho. Fiquei impressionado com as vossas t-shirts, não vou mentir.
4: Thank you.
1: Indicorno já conheço, mas as restantes, enfim.
2: Sim, sentido.
1: No bom sentido, obviamente. MBWay, não sei se és tu que recolhes o dinheiro depois.
4: Falta pôr o número, o número dele para mandar o dinheiro.
1: Exato.
4: Mas isto é as edições limitadas, que é o dobro do preço.
3: E à pala desta t-shirt já conhecemos o crew, por acaso, dos Bad Bad Gang, por videochamada.
1: Bem, mas estás-me a mentir?
3: Não.
1: Ok, a última vez tu pegaste-me com uma rasteira.
3: Não, peço desculpa, não volto a fazer. Aprendi com os meus erros.
1: Eu também, a não acreditar nas pessoas. Para quem não está a par, eu fui enganada na última entrevista por causa de uma teoria da conspiração, não era?
3: Alegada.
1: Qual é que era?
3: E era assim, que
4: o Benjamin era
3: três pessoas. Três pessoas diferentes.
4: Três pessoas,
1: eu achava que eram duas, vê lá. E assim, claro, já ouvi esta. Já ouvi isto.
3: São três pessoas muito pequeninas, uma em cima da outra, com uma gabarda por cima.
1: Bem, certo.
5: Eu
1: assim, claro, eu já.
3: Nós estávamos antes da entrevista a pensar bem o que é que vamos dizer desta vez, tem de ser ainda melhor, mas não. Bem, não consigo.
1: Apanharam a pessoa errada, porque eu realmente acredito em tudo. Mas bem, Baltar, está a ser uma boa experiência, as pessoas gostaram, vocês já tinham passado por cá ou por esta região, não conheciam? Conheciam o festival?
3: Não conhecíamos, por acaso, sido uma experiência muito boa.
4: Acho que
3: para fazer parte da nossa agenda anual.
4: Falta assim, já há alguns festivais só de música portuguesa, quase. Também há outras bandas internacionais, mas que traga tantas bandas portuguesas do indie e que tenha concertos intercalados, tipo, as pessoas conseguem ouvir todos, basicamente. É bué fresh e gostamos de ver. Primeira vez.
1: Este é o melhor festival para vocês, porque é indie, tem indie no nome.
4: Não, nós temos, vocês estão aqui e vocês são tipo ultra indie cornos, porque está doubling down.
3: Mas é que a programação
2: e depois
3: também...
2: para comprar a merch.
1: Como é óbvio, para fazer pandan com o festival também,
2: obviamente.
1: Não é?
2: Óbvio.
3: Mas é que a programação também está muito feita para a nossa geração, porque isto é sempre, nunca para, é sempre toca ali, toca ali, toca ali. É como no TikTok, uma pessoa está sempre ali com a dopamina.
1: Sempre, exatamente, não para mesmo.
2: Fiquei dopaminado até.
1: Oh!
5: E quais é que eram as bandas que vocês gostavam de ver do cartaz? Aquelas que vocês, ok, ponho aqui as minhas fichas.
4: O nosso baterista está neste momento a ver só uma please, portanto ele trocou esta entrevista para ver só uma please.
5: Rapaz, inteligente.
2: Não dizemos o nome dele para protegê-lo.
1: É melhor.
2: Mas é fácil descobrir.
4: Foi falafel.
3: O monstro foi muito bom também.
2: Antes de nós foi muito fixe.
4: Importaram-nos uns pedais. Eu deixei a minha pedaleira em Lisboa. Portanto,
2: nós deixámos a tua pedaleira.
4: Foi bom,
1: Foi
4: sim,
1: boa escolha.
4: Eles deixaram. Portanto, gostei.
1: Bom, amanhã, ficam para o festival amanhã?
4: Não conseguimos.
2: Não.
4: Se calhar ver. Não, o início não dá.
3: Acho que não dá mesmo. Vamos cedinho para casa, fazer uma boa noite, que já estamos destruídos.
2: Aliás,
4: Martins
2: eu queria mencionar que Duarte Igreja está neste momento a voltar para Lisboa e queria desejar-lhe uma boa viagem. Ele está agora a ouvir-nos.
1: Muito bem.
2: Ele está a voltar a Lisboa porque há casamento amanhã. E não há nada melhor que celebrar o amor em pessoa.
1: É verdade, é verdade. Será que ele já tem fato?
2: Não sei, mas vai a tempo. Vai a tempo de descobrir, vai a tempo de arranjar um.
1: Muito bom, muito bom.
5: Essa cena de teres ficado sem a pedaleira, ter ficado em casa, deu-vos adrenalina extra para o concerto?
4: Deu, acordei. Eu estive tão preocupado com computadores, guitarras e tudo, que cheguei cá e não tinha nada.
2: É uma pedaleira com 10 pedais e no final um pedal resolveu a coisa. Dois, vá.
4: Não, isto provou que...
5: Normalmente é assim.
4: Isto provou que
5: há quem diga que dedos chega, não é?
2: Exatamente.
3: Isto provou que eu não precisasse... com um monte de coisas e fez o mesmo efeito. A pessoa nem deu a diferença.
4: Yeah. É mais ou menos isso. Na próxima vez trazemos menos uma pessoa e vemos se alguém não.
2: Da próxima vez ficas em Lisboa, é isso.
3: Da próxima vez venho três pessoas no meu gabardinho.
1: Olha, exato. E vai saber no fim é o Benjamin, não é?
5: Para este festival, qual é a teoria da conspiração?
3: Agora na cabeça.
1: Vocês deviam ter treinado. Eu dei a pista que nós íamos dar aqui. Vocês tinham de ter drenado uma...
3: Fê-me falafel, não gosta de falafel. E a triste pessoa não gosta de pessoas. Não matei o mandarim, não posso dizer, senão isso é mal.
4: Quem é que matou?
5: Pode ser cancelado, vai dar partida.
1: Exato, exato, exato. Muito bem, vamos anotar estas teorias da conspiração, que eu gosto bastante, eu gosto quando vocês trazem isso. Também eu tinha visto no Instagram que era obrigatório trazer um estilo de cabelo muito próprio, Playmobil, não era?
2: Exatamente, e ninguém trouxe.
3: Nem nós. Mentimos, aquela foto era antiga dele.
1: Bem, pois, sabes que eu fui ver o concerto e assim, deixa-me ver se realmente existe aqui um corte de cabelo Playmobil. Eu fui enganada mais
3: era
1: uma vez.
3: Era clickbait só.
1: O nosso guitarrista... vocês já me enganaram várias vezes.
2: É a nossa geração.
4: Uhum. O nosso guitarrista já teve cabeça de basquetebol, que ele fez umas rachas nos cantos porque ele estava a ficar careca. Então estava assim. Não, e foi até ao fundo, então bola de basquete.
3: Mas ficou estranhamente bem.
4: Foi bom, mas parecia que tinha rastas. Mas, assim curtinhas, estás a ver assim.
3: Consigo perceber tipo as braids, mas não.
2: Foi estranho, foi quase polémico, sim.
1: Bem, esta banda é uma agitação, eu adoro. Por falar em agitação, quais é que são os próximos passos aqui dos Celso?
4: Temos um concerto em dezembro na Musa.
1: Ok.
4: Com um DJ set da Maria Morango.
1: Ok.
2: É verdade.
4: Para além disso, descansar.
3: Agora está com porquezas novas também.
4: Exatamente.
3: Está sempre para a próxima coisa?
2: Pois, que agora acabou o verão, supostamente devíamos trabalhar, mas cá vamos descansar um bocadinho.
3: Só precisamos nos aborrecer um pouco e depois vem a ver.
1: E ainda há pouco falávamos do ócio, precisamente, sim, que é bom para a criatividade, não é?
5: Ajuda a criatividade e acredito que no vosso caso, além do ócio, momentos de humor também ajudem. Em termos de humor, o que é que vocês gostam?
4: Chronically Online, tudo o que for teoria da conspiração, já falámos.
3: Reels. Shoutout de Construção Civil.
4: Sim.
1: Como assim?
4: Boa conta, é uma conta.
3: É uma página de um colega meu da faculdade e... É.
4: Nós vemos Reels, até ficamos inspirados e depois fazemos uma música sobre os Reels. É assim.
1: Ah, eu adoro.
4: É basicamente adoro. Em grupo.
1: Muito bem. Eu gosto desta...
5: desta vibe.
1: Desta vibe, desta criatividade do Celso. Pá, não tenho... Vocês inspiram mesmo porque eu sou indie, como vocês sabem. Eu acho que isso na altura ficou esclarecido quando vocês estiveram em estúdio connosco. Vocês estão a preparar... Eu sei que querem descansar, mas estão a pensar em preparar já coisas novas. Eu sei que ainda é cedo, se calhar, para pensar sobre isso, mas... Já tem... coisas?
4: Algumas ideias, mas o que prometemos sempre é que vai ser diferente, de certeza. Agora vamos gozar com outro grupo artístico. Já foi o indie, gozar connosco os próprios e agora se calhar com outras pessoas.
2: Agora vamos para o jazz.
1: Para o jazz.
4: Jazz for...
1: Bem, não se metam com o jazz. Já ouvi dizer.
2: Não, já ouvi dizer que são durões.
1: Durões mesmo.
5: Eu conheço algumas personagens do jazz que são mais rockers que o pessoal do rock.
4: Verdade.
3: Epá, não. Começando a falar do jazz, tenho de olhar-se por cima do ombro sempre sai.
2: Acabei de pôr uma mira sobre nós, desculpem, mas vamos ter de dormir de olhos abertos agora.
5: Olha só o Miles Davis. Era um rocker incrível.
1: Verdade.

0: assim, letras pequeninas.
1: Falta corno no nome, pois, mas isso para o ano falamos.
0: Para o ano, exato. Vocês falam com a organização e isso resolve-se facilmente. Obrigada, um resto de bom festival. Nós por aqui também vamos continuar nas nossas...
2: Certamente, porque temos mais concertos e mais música ainda nesta noite.
0: É verdade, a música vai aguardar. Aliás, eu até, como estão aqui os nossos amigos Celso, eu até digo que vamos precisamente a Indicorno, é uma das canções deste trabalho, é a canção que dá nome ao disco.
2: Então é soltar isso.

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1: É isso mesmo, é por cá que estamos no Indie Music Fest, em Baltar, paredes, olha, Nuno Calado.
2: Aquilo que eu posso dizer é que é muito bom estar aqui, está muito ambiente. E as bandas têm sido bastante divertidas.
1: Muito.
2: Quer em palco. Ainda há pouco na Film Falafel, uma coisa que eu nunca tinha visto assim numa banda nacional. Uhum. Era aquele comboinho.
1: Verdade.
2: Comboinho
1: também...
2: durante o concerto eu nunca tinha visto. Já vi muito mosh e muitas outras coisas, crowdsurfing, etc, etc.
1: É verdade.
2: Mas comboinho nunca tinha visto, e isso acho que é o momento máximo de diversão que é possível alcançar.
1: Sim, e eu também vou dizer que gostei particularmente do funk da tosta de abacate.
3: Eu adorei esta interpretação. Olá, boa noite, outra vez.
1: Olá, Marta Rocha.
3: Interessa, mas adorei esta tua interpretação.
1: Eu agora não consigo reproduzir, porque seria um assassinato à canção também, de Femme Falafel. Eu acho que também
3: era
1: ela não merece.
3: Era apenas uma reinterpretação.
1: Exato, é uma nova roupagem, não
2: também
1: é?
2: Diz,
1: como se diz em rádio.
2: Dizendo também que o disco foi produzido pelo Luís Montenegro, que trabalha com a Capicu habitualmente. Exato. E que ela diz que é o Luís Montenegro que importa.
3: Exatamente.
1: Pois.
3: E vai estar cá esse Luís de Montenegro
1: esse
3: que importa.
1: Luís Montenegro, é verdade.
3: Com o rapaz é que é o projeto dele.
1: Exatamente. Olhem, eu tenho gostado muito dos concertos que tenho visto. Não conseguimos hoje, se calhar, acompanhar logo tudo desde o início, mas...

0: dos concertos que eu vi, eu acho que as bandas estão compostas, o próprio, esta floresta encantada não só está composta de belíssimas árvores, mas também de pessoas, que é isso que importa.
1: Quatro, mas cinco também delas estão aqui neste... Nós. Sim, cinco delas estão aqui dentro, não é? Cinco dessas pessoas.
2: Exatamente,
1: lindíssimas. Lindíssimas como ao sol.
3: Exatamente, exatamente.
1: Tão lindas, nem se pode olhar para elas.
3: Hoje em dia, infelizmente, já nos podem ver a cara nas redes sociais, tão bem curadas aqui pela Inês Quiroga, mas há uns tempos nós podíamos dizer isto sem ninguém poder confirmar. também dizer uma nota, e já aqui falámos ocasionalmente, mas também muitas vezes em off, a qualidade do som tem sido bastante boa, e se calhar lá está este espaço que, se calhar explicando um bocadinho para quem, como vários de nós, ainda não esteve aqui, é um pequeno anfiteatro. Nós estamos aqui mesmo em frente ao palco RTP Antena 3, e há uma pequena descida, um pequeno espaço que está aqui quase com um pequeno vale. E que muito possivelmente também ajuda ao trabalho de quem está a fazer esta parte do som, mas que efetivamente nos tem trazido um som de grande qualidade, e que obviamente ajuda sempre o concerto. Já deste, por exemplo, o exemplo do concerto dos Camados do Mandarim, que viste num espaço distinto deste, e que aqui sou
1: aqui
3: melhor, só
1: muito melhor, sem dúvida alguma.
0: Sim, sim, sim. E é muito acolhedor. Para quem ainda não veio cá, como nós nunca tínhamos vindo, Nuno Calado e João André Oliveira, e eu própria, eu posso dizer que eu gosto muito destes sítios acolhedores, assim pequeninos. É bom, porque é esta cena de não haver muita barreira entre os próprios artistas e o público. Sim. Isso também é bom, porque cria aqui uma conexão... boa.
2: E o Indie Music Fest tinha uma tarefa difícil, porque tinha um outro sítio muito bonito, que era o Bosque Mágico, e tinham essa tarefa de quase superar, e eu acho que eles cumpriram muito bem com este novo recinto.
1: Eu vou dizer que vou já meter uma cunha para tirar passe para o próximo ano.
0: Ora bem. Ora, aí está. Nós gostamos de festa e de Indie Music Fest. Sim, sim, sim. Quem também gosta muito de um bom festival é a Valentina Jesus. Eu acho que ela anda por aí. Valentina.
4: Gosta de um bom festival e gosta de uma boa esplanada.
0: Opa! Ah, acho que entendi.
2: Está aqui um teaser ou não?
0: Está um teaser?
4: É um teaser, precisamente, é um teaser relacionado com quem? Com o Michael Knight. Ele lançou ontem Esplanada, passamos na RTP Antena 3. Há pouco, extinto, falava de ócio, de fazer nenhum, tão bom que é, não é? E esta Esplanada é, na verdade, uma carta de amor, precisamente, ao ócio. Tão necessário, Michael.
5: É verdade, é verdade. Numa época em que somos medidos pela nossa produtividade, não fazer nada é muito importante. E às vezes não fazer nada está o fazer tudo.
4: Olha, bom. Não sei, sinto que nós estamos aqui a sacar boas frases neste Indie Music Fest. Porque o Extinto esteve, como disse há pouco, à conversa connosco, e também esteve... Estava a falar precisamente do ócio, de dizer que é mesmo importante este momento para permitir-se também ter novas ideias. Partilhas, imagino, desta opinião, claro.
5: Sim, eu costumo dizer que nós passamos o nosso dia todo a receber input do mundo enquanto estamos ocupados, e é precisamente no momento em que não estamos a fazer nada que começa o output. É aí que está a tela em branco para criar, na minha opinião.
4: Estás cá também porque, bem, na verdade não estás num momento de ócio, estás num momento de profissional, não é? O trabalho vai estar ao prazer. É prazer, é mais isso, não é?
5: O prazer é meu, sem dúvida.
4: Vai estar com o Extinto a afugentar demónios daqui a pouco em palco.
5: Sim, decidi fazer esta surpresa. O Chico, sempre que possível, vem aos meus shows, e eu sempre possível voz dele, assim é a camaradagem.
4: Tu há pouco dizias que tinhas acabado de chegar aqui a Baltar, mas já conhecias aqui o festival, já conhecias esta zona, não?
5: Eu cheguei a viver no Porto, mas por acaso esta zona ainda não conhecia, e nem o festival. E tenho que dizer que logo à chegada fiquei impressionado pela dimensão, pela organização e por tudo isto, todo este ambiente incrível que se vive aqui, e sobretudo por ter uma esplanada.
4: É, não é? Estamos muitíssimo bem aqui nesta esplanada.
5: Sem dúvida, mais nada.
4: Estavas há pouco a curtir um concerto, eu interrompi-te, desculpa, trouxe-te para a esplanada, não é? Portanto, aquilo que já viste, o que é que há a dizer?
5: Foi isto, 5 minutos? Honestamente, eu não sei que concerto é que era, sabes-me dizer?
4: Olha, boa pergunta, porque eu também não sei.
5: Acontece em festivais muito dinamizados.
4: É, com 3 palcos a acontecer.
5: Mas vou-me informar, porque gostei muito da performance.
4: Olha, eu espero daqui a pouco ver-te em palco com o Extinto. Parabéns pela tua esplanada, por essa carta de amor tão necessária Exato, esses momentos tão necessários de ócio e de zero produtividade.
5: Ei,
4: sem culpa.
5: Dentro de nós está um bom vivem e nós temos que trazê-lo cá para fora.
4: Amém.
0: Que palavras sábias. Palavras.
4: Acaso dizer, obrigada.
3: Acaso para dizer.
0: Obrigada, Valentina.
3: Ócio carinho.
6: João André Oliveira, estamos a caminhar.
0: Estamos a caminhar para o pódio. O palco onde estão
2: para
0: os.
2: Palco.
0: Para o palco. Soma, please.

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0: aqui.
1: Próxima música chama-se Alone. Boa noite. Próxima música está no... Está no nosso último EP que lançámos.
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0: A próxima música chama-se What's the Score? É do nosso EP também. Here we go.
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1: Esta música vai fazer parte do nosso próximo álbum. Por agora chama-se Lavender and Bleach.

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1: Chama-se Pockets on

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3: Isso mesmo, é por cá que estamos, em Baltar, depois de um concerto dos Soma Please, eles que estiveram a atuar agora, mas também já estiveram aqui no nosso estúdio para conversarem um pouco connosco, esta dupla luso-britânica, que tem um som muito interessante. Eu adoro esta última canção que eles tocaram, I'm a Fan, já percebemos que é de um fã tóxico, que eles próprios já confessaram que para já ainda não tem nenhum.
4: E eu acho que isso é daquelas coisas que ninguém quer ter.
3: Ninguém quer ter, exato.
4: Não temos nenhum e ainda bem. Queremos continuar assim.
3: Sim, sim, sim, é isso mesmo. Ainda falta um concerto para escutarmos por cá. O Extinto, que também passou pelo nosso estúdio, também falou connosco, foi uma bela conversa.
4: Vai ter o Michael Knight com ele?
3: Sim, também já foi aqui um
4: segredo. Já foi revelado.
3: Revelado. Precisamente... Tiago Ribeiro está
5: às
3: aqui.
5: Vezes surge
4: a voz a vir do céu.
3: Conheço esta voz. É precisamente Tiago Ribeiro também aqui em espírito. O Extinto que passou aqui então pelo nosso estúdio e disse uma bela frase, uma belíssima frase que eu anotei e agora encontrá-la. Muito giro. De tanto escrever, vou tornar-me analfabeto. Foi mais ou menos assim, eu provavelmente já estou a alterar. Isto
4: vou
3: é quase...
4: acabar, acho eu, quero. Vou acabar analfabeto.
3: Sim, uma bela frase que também o inspira e o inspirou, se calhar, para fazer novas canções. Ele que nos disse que estava muito focado em apresentar este novo trabalho, que acabou de sair, é muito recente, Em Sonhos é Sabido, Não Se Morre, que também... Enfim, tem rodado muito na RTP Antena 3, com concertos também que já deu ao vivo para apresentar este trabalho, mas quem sabe não temos coisas novas, distinto, muito em breve, ele que também é um amante do ócio, não é? Como se falou muito por aqui.
5: Foi um tema bastante presente durante aqui uma meia hora mais ou menos de emissão.
3: O povo gosta é do ócio, isso, não é? Isso.
5: Primeiro por via de distinto, depois de Michael Knight, que lá está, tivemos a oportunidade de ter também a emissão, que hoje lançou a Esplanada, uma canção precisamente dedicada, um hino ao ócio, mas portanto, daí, porque não agora um pouco de ócio da nossa parte.
3: Exato.
5: Aproveitar apenas,
3: porque Extinto já está em palco RTP Antena 3 e é para lá que vamos precisamente ouvir este concerto ao vivo.

Boa noite, Valtar, como é que estamos? O meu nome é Estim, então é um prazer estar aqui neste festival incrível, com artistas incríveis. Vim com a minha banda, desde Orém. Faça um barulho para eles também. Esta música chama-se Cidade.

Ainda pode estar melhor, bora. 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

Manifesto, aqui para vos mostrar algumas músicas do meu álbum que saiu em fevereiro. Chama-se Em Sonhos Essa Beat Não Se Move. Alguém ouviu? Ok, já somos alguns. Fico feliz, fico feliz. É um prazer estar aqui e faço um barulho para todos os camaradas que tocaram hoje.

Doggy Sensit. Muito obrigado, Baltar. Como é que nós estamos? Let's go. Também estamos live para a Antena 3. É a minha primeira vez a cantar ao vivo na telefonia. Coisa bonita. Esta música chama-se Kintsugi. 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

Faça muito barulho para o meu irmão na guitarra, Samuel Louro! Quem é que está aqui que é mesmo de Baltar? Ei, poucas... Ali atrás, ok? Pai, que o nosso dia de hoje foi só dizer piadas com trocadilhos de Baltar. Vocês já devem estar fartos de ouvir isso, ou não? Não? Se calhar é melhor... Se calhar mais vale estar calado, não é?

Obrigado, IndieFest. Queria deixar uma palavrinha à organização que nos recebeu de uma forma incrível. E é fixe ver estas coisas dinamizadas longe dos grandes centros. E é fixe ter tanta gente a vir a estes festivais. Portanto, façam barulho para vocês também, que são o mais importante daqui. Vou fugir um bocadinho do meu álbum. Vão cantar uma música que se chama Pentagrama. Alguém conhece? Então se alguém conhece, vão ter que me ajudar. Bora lá. Como é que é? 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

Muito barulho para Tomás Martins no saxofone. Mais barulho para ele. Ele hoje merece especialmente, porque nós viemos aqui para o recinto e esquecemos do Tomás Martins no hotel. Porque o gajo ontem esteve num concerto, dormiu uma hora e estava a dormir no hotel, e quando chegámos aqui é tipo, que é do Tomás Martins. Portanto, muito mais barulho para o Tomás Martins. Que essa foi outra, é um prazer estar aqui, mas nós acordámos às 6 da manhã para vir fazer o soundcheck cedinho. 6 da manhã normalmente é as horas a que eu me deito. Foi estranho acordar às horas que eu me deito. Mas não vos vou chatear mais com isso. Esta música chama-se Nunca Mais.

0: Obrigado, Valtar. É um prazer estar aqui, já o disse inúmeras vezes. Adoro este festival, façam barulho para este festival. Queria agora chamar ao palco uma surpresa para vocês. Façam barulho para o meu enorme camarada, Michael Knight!
1: Ei! Ai, ai, ai!
0: Vamos purgar esses demónios!
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0: Eu quero ouvir um enorme aplauso para esta banda e para o meu grande amigo Extinto!
1: Barulho para Michael Knight! Michael Knight!
0: Obrigado!
1: Malta, acho que estamos no ambiente perfeito para cantar esta próxima música. Chama-se Dividir, ok? Estamos num festival que é all about comunidade. Estamos aí a comungar uns com os outros. Dei a mão ao vosso parceiro do lado. Estou a brincar. Mas esta chama-se Dividir. E a palavra de ordem é muito simples. Dividir, dividir, dividir. Ok? Se conseguirem apanhar, cantem comigo, por favor.

Obrigado, Baltar. Queria que fizessem uma vez mais barulho para a banda que eu vou apresentar aqui. Temos Guilherme Eugênio no baixo, meu rasta, Pedro Antunes nas drums. O homem está cheio de kits. Temos o Tomás Martins no saxofone. Fans favorite. Temos o meu irmão Billy Verdasca na flauta, no projeto, etc. Faça um barulho para ele. E Samuel Louro na guitarra. Estamos a chegar ao fim e esta música chama-se Marfim. Por acaso foi sem querer esta, não é? Deixa eu ver lá. 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

Obrigado, Baltar. Vós sois lindos. Foi um prazer enorme estar aqui com a minha banda. Façam mais uma vez barulho para eles. Faz favor. Vamos para a última música. Esta chama-se Eden. Foi um prazer estar aqui. Obrigado. O meu nome é Extinto.

0: 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Muito obrigado. Façam muito barulho para a minha banda. Foi um prazer estar aqui. Abraço, Baltar.
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2: Foi o concerto de Extinto no Indie Music Fest, a segunda noite neste caso, não é a primeira, é a primeira que estamos aqui, RTP Antena 3, mas já é a segunda noite de festival, em Baltar, a Paredes, nesta floresta encantada, e foi mesmo uma floresta encantada porque foi recheada de tanta música nacional, sobretudo, também com os luso-britânicos Soma Please, que também passaram por cá, mas maioritariamente nacional, uma noite recheada, diria.
3: Uma noite muito bem recheada e acabar, neste caso, com o Extinto, e acho que em grandíssima forma, uma belíssima banda e acho que...
2: Super!
3: Pode-se dizer que foi o rei da boa onda.
2: Super! Eu senti que vocês estavam a combinar, vou já dizer. Estavam com ele com o chapéu de Von Dutch, pronto, enfim, marcas. Eu aqui, ninguém me está a pagar para isto, mas não interessa.
3: Tu é que entraste nesse caminho estreito.
2: Eu andei nesse caminho estreito, mas eu gosto de caminhos estreitos. A noite também já vai-se estreitando, porque a noite continua. Nós já estamos de saída, mas a noite continua com dois projetos belgas, os Lizard e também Lander and Adrian, portanto são dois nomes ainda para ver para quem fica por cá no festival Indie Music Fest. Nós estamos de saída e portanto vamos aos agradecimentos para o dia de hoje. Nuno Calado e eu próprio, Inês Henriques, as reportagens, claro, de João André Oliveira, Marta Rocha e Valentina Jesus, os técnicos Cláudio Calado e Rui Fonseca. Não seria possível esta emissão sem eles, obviamente. Nas redes, Inês Queiroga, na fotografia, Pedro Pina, que vocês podem ver tudo o trabalho de Pedro Pina e Inês Caroga nas nossas redes sociais, a produção de Evelina Adam e em estúdio o nosso António Freitas. E assim que terminamos, não é?
3: Adeus e até amanhã.
2: Adeus e até amanhã. Beijinhos. Beijinhos. Beijinhos. Amanhã temos emissão especial a partir das 7 da tarde. Yes. Vamos a isso. Portanto, até amanhã.
3: Até amanhã.
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